0: às 5h30 da tarde, às 7 da noite. Tem o Weber Lima comandando o nosso Nova Brasil em campo. Arte com a bola dominada para o campo de ataque aqui, o Remo. Zé Welison, toque no Marcelinho agora para a ponta, para Zé Ricardo, tentou levantamento, pega muito mal na bola. Ela sobe demais, se perde, vai para a linha de fundo. Reposição para o São Paulo aqui, Felipe.
1: Exatamente, reposição para o São Paulo, que agora dá espaço um pouco mais para a equipe do Remo, depois de um início de primeiro tempo positivo, mas que não conseguiu transformar o seu poderio ofensivo em gols. E aí, JV, tem aquela famosa máxima para o São Paulo ficar de olho. Quem não faz, toma. O Remo vai gostando da partida, JV.
0: É, já passamos de 30 minutos, este gol para o torcedor do São Paulo não sai, o Remo tenta chegar também, mas o São Paulo chegou com muito mais perigo, tendo várias oportunidades para marcar o seu primeiro gol ainda no primeiro tempo no estádio do Mangueirão em Belém. Sai jogando mal aqui o Remo com Tiamba, joga a bola aqui na lateral da grande área, Mike chuta para a lateral, do jeito que deu, ele meteu o pé na bola, enfiou para fora, lateral e arremesso manual aqui para o São Paulo. Vem para fazer a cobrança de lateral tricolor. Lucas Ramon pega a bola na direita, arremessa para a grande área. Dali para o André Silva, evitou a saída, cruzou para trás, afasta Tiamba. Weber Lima, situação de momento, Maracanã, zona mista, Weber.
2: Continuamos aqui no aguardo dos jogadores, após o atropelo do Brasil, 6-2 para cima do Panamá. Jorge Vinícius, em instantes, a coletiva do técnico Carlo Ancelotti, e a gente segue aguardando aqui a saída dos atletas da seleção brasileira.
0: Carlo Ancelotti na entrevista coletiva, saída dos jogadores na zona mista, Maracanã, prioridade para o Weber Lima. E aqui arranca o São Paulo na direita, vem o São Paulo com Arthur. Arthur preparou para Lucas Ramon, cruzou na grande área, tira a defesa aqui atrás com o Marcelinho para o Remo, voltou para o São Paulo. André Silva domina, protege, chega Danielzinho, rouba a bola dele, Iago Pikachu. Toca direita do campo de ataque ali para Marcelinho, escapa então na velocidade, vai para a linha de fundo, junta-se a ele na marcação, a defesa do São Paulo aqui atrás com o Osório na disputa, Enzo Dias, a bola acaba se perdendo em lateral, caído ali o Marcelinho reclamando de uma infração, o jogador do time do Remo. O São Paulo segue empatando 0-0, Remo 0, São Paulo também 0, são as emoções da 18ª rodada do Brasileirão. Situação com a entrevista coletiva do Carlo Ancelotti. Está começando a coletiva do Ancelotti, é isso ou não?
2: É isso, JV, está começando a coletiva. Vamos ouvir uma resposta dele e depois já voltamos para o jogo, JV.
3: Vamos lá então, Weber. Seja ela coletiva ou de alguns jogadores em especial, pode fazer com que o senhor reveja alguns conceitos, até mesmo de sistema de jogo para o próximo jogo e para a Copa. Obrigado.
4: Bom, a atuação da segunda parte é uma atuação importante para a equipe, para os jogadores que entraram, que mostraram qualidade, que mostraram de poder competir com todos os outros da lista. Mas temos que ter em conta também o rival, que ha baixado um pouco o ritmo, menos intensidade, mais possibilidade de mostrar qualidade. A primeira parte é um partido distinto, com coisa boa, coisa que temos que melhorar. Óbvio, é uma noite para nós bonita. Agradecemos, coisa mais importante, agradecer a torcida, o ambiente criado. Para nós é uma injeção formidável de confiança. Sei perfeitamente que começamos bem, com boa atitude, com compromisso. O trabalho começou bem nestes dias. Para terminar, o trabalho não é só compromisso, é atitude, é ser forte, resiliente, todos os dias, todos os momentos, que seja um bom momento, um mau momento, ser resiliente para terminar o bem.
5: Mister, Raíza Simplício da Placar. Um pouco na linha da pergunta do companheiro, a gente tem visto que o teu time joga assim, Casimiro, Bruno Guimarães, aí o Luiz Henrique, era o Estevão, mas agora é o Luiz Henrique, Rafinha, Vini Júnior e Matheus Cunha. Existe a possibilidade, de repente, em alguns jogos ou contra equipes mais fortes, você tirar um atacante e adicionar mais um meio campista, como a gente viu hoje no segundo tempo? Isso passa pela sua cabeça, mexer assim na equipe?
4: Sim, passa. Passa por a minha cabeça a possibilidade de mudar a equipe, de mudar a estratégia. Eu acho que o jogo da segunda parte mete mais dúvida. Esto para mí es bueno, es importante tener dúvida positiva. La verdad es que el juego de la segunda parte me mete más dúvida. Esto es muy bueno.
6: Nessa linha, mister.
2: Portanto, aí, Jorge Vinícius, um trecho da entrevista coletiva de Carlo Ancelotti.
0: Weber Lima acompanhando na zona mista, já a saída dos jogadores. Maracanã, prioridade, já também com Weber. Acompanhamos o início da entrevista coletiva do nosso técnico da seleção brasileira, Carlo Ancelotti, após a goleada no amistoso, agora há pouco no Maracanã, 6-2 para cima da seleção do Panamá. Aqui segue 0 para o Remo, 0 também para o São Paulo. Chegamos a 36 minutos da primeira etapa no estádio do Mangueirão. 18ª rodada do Brasileirão. São Paulo escapa para o campo de ataque com o zagueiro Alan Franco. Ele enfia para André Silva, recebe pela meia direita, entrega para Pablo Maia, devolve para André Silva, abre a jogada na esquerda para Danielzinho, rola para a defesa de novo, posiciona a bola por ali para Osório para Enzo Dias, agora para Ferreirinha, dominou, bateu para o gol, a bola sobe demais, a investida do São Paulo pelo lado esquerdo, no passe do lateral Enzo Dias para o Ferreirinha, que bateu com violência, a bola subiu demais e acabou se perdendo pela linha de fundo. 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
0: 37 minutos, Luiz Ademar segue Remo 0, São Paulo também 0, Ademar.
8: O detalhe do jogo agora é que o São Paulo está dando espaço, né? O São Paulo às vezes ataca com tudo, num dos ataques aí o Osório tomou cartão, São Paulo está matando as jogadas porque está dando espaço no meio campo, não finaliza, não com correção, perde oportunidades e está dando campo para o Remo. Verdade seja dita, gente, quero falar baixinho aqui, que depois posso queimar a língua. O Remo é muito ruim, mas ele é muito ruim. Se jogasse no meu time com o Guarulhão com 50, eu marcava 2, cara. Eu marcava 2 desses caras. Mas o São Paulo tá conseguindo tomar, às vezes, uns contra-ataques desse time muito ruim, viu?
0: Mas não consegue marcar o São Paulo, 0 para o Remo, 0 também para o Tricolor. 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Jogo aqui parado com falta no ataque para o Remo bater. Perto da bola por ali, Patrick. Ajeita para fazer a cobrança. Pela meia direita, partiu na bola, Patrick. Ergueu na grande área. Rafael, goleiro do São Paulo, vai lá no alto. Encaixa e faz a defesa o goleiro do Tricolor. Situação de momento, zona mista. Weber Lima ao vivo no Maracanã, Weber.
2: Seguimos aguardando aqui, JV. Seguimos aguardando os jogadores da seleção brasileira. Neymar passou rapidamente, né? Tá passando aqui o Léo Pereira, já passou. Léo Pereira foi embora, não falou absolutamente nada. É o primeiro a passar nesse momento. E o Neymar também já deixou as dependências aqui do Maracanã. JV.
0: Weber Lima ao vivo do Maracanã. Aqui vem Remo. Thiago Pikachu tenta, bate na defesa, voltou na sobra. Patrick na trave! Na sobra, Rafael, segundo goleiro do

0: mais sorte do que juízo agora a equipe do São Paulo. Lembrando, no lance anterior, a falta cobrada pelo próprio Patrick, o Enzo Dias acabou tomando amarelo, tá pendurado também pro restante da partida, cartão amarelo pro camisa 13 do São Paulo. São Paulo com dois amarelados, Osório e Enzo Dias, os dois defensores pelo lado esquerdo da defesa tricolor, JV.
1: Quase o primeiro gol do Remo na reta final do primeiro tempo no estádio do Mangueirão, em Belém, no Pará, no norte do Brasil. Segue empatado o jogo, Remo 0, São Paulo também 0. São Paulo tem bola aqui atrás, dominada com o volante Danielzinho. Faz inversão lá da direita para a esquerda no passe para Osório. Osório devolve no Danielzinho já no círculo central, calibra para o pé direito. Rola pela meia direita para Alan Franco. Alan Franco recebe, vem a marcação, ele devolve no Danielzinho e busca uma saída mais fácil no recuo, lá para fora da grande área para o Rafael, o goleiro posicionado fora da sua área, sai para o jogo do lado esquerdo com Osório, Osório ali na metade do campo para o Danielzinho, Danielzinho, Alan Franco para Lucas Ramon, agora para André Silva, vai para o Caleri, André Silva rolou, Arthur recebeu, dominou, perde a bola para o Patrick. Chega para recuperar para o Remo. Ele faz a passagem para o Vitor Bueno. Vitor Bueno tentou na direita para o Pikachu. Antecipa Osório. Chega primeiro o zagueiro do São Paulo. Rouba a bola. Posiciona na pequena área para o goleiro Rafael do Tricolor, que sai jogando do lado esquerdo com Enzo Dias. Enzo Dias carrega o São Paulo para o ataque lentamente. No comando tem Caleri. Aberto pela esquerda, pede bola Ferreirinha. Vem para o Ferreirinha. Espera a chegada do Danielzinho. Ferreirinha segura até Danielzinho chegar, se aproxima dele. Ainda com a bola o São Paulo no ataque em busca do gol. Ferreirinha para o Enzo Dias. A metida para o Caleri. Caleri que chega, domina, protege. Para Ferreirinho o passe, para trás a Enzo Dias, que lá do ataque devolve aqui na metade do campo. Weber Lima, e agora o Weber, já aparecem alguns jogadores aí para falar na zona mista no Maracanã, ainda não, Weber?
2: Olha, daqui a pouquinho a gente está vendo aqui na tela o Bruno Guimarães, só que ele parou ali para as TVs, né? E a gente vai tentar falar com ele daqui a pouquinho. Bruno Guimarães é o primeiro a falar aqui para a TV JV.
1: Bruno Guimarães, portanto, falando para as emissoras de televisão, e o Weber Lima atentamente aguardando ali o jogador da seleção. Aqui vem São Paulo para o ataque, dispara pela esquerda, Ferreirinha pede, encosta na grande área, Caleri passa mais atrás, Arthur vem, domina, recebe, tenta na área, finta e é desarmado. Rouba a bola dele, tira aqui atrás, do lado esquerdo de defesa, o jogador Vitor Bueno. Está jogando mal o Mike por ali, o passe para metade do campo e a falta na sequência cometida pelo Pablo Maia. Lado esquerdo de defesa, falta para o Remo cobrar. Aqui 0 para o Remo, 0 também para o São Paulo. 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
1: Às 9 da noite, 15 minutos, horário de Brasília. 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Obrigado pelo... Obrigado mesmo pela audiência. Maracanã, 9h15, horário de Brasília.
2: JV.
1: Weber Lima e agora o Weber.
2: Vamos tentar falar com o Bruno Guimarães aqui, vamos tentar ouvi-lo. Vamos tentar.
4: Acho que dificulta muito vocês, que são ali aqueles que têm que preencher todos os espaços. Para vocês que estão ali atrás, também é mais confortável ter mais uma... Um par de pernas, mais um jogador no campo.
5: Eu acho,
4: né,
5: que são tudo base de ideias. Obviamente que a gente, eu senti também no primeiro tempo que a gente marcou mal, demos para eles muitos espaços, coisa que a gente não poderia. Mas enfim, já teve grandes atuações no 4-2-4 também. Acho que como foi o nosso último jogo aqui em casa, muita gente queria fazer gol, jogar para frente, acabamos forçando um pouco das jogadas, que é natural, porque a gente já sabia que ia jogar 45 minutos. Então acabamos forçando um pouco mais. Mas sem dúvida a marcação é algo que a gente precisa resolver nessa próxima
4: semana.
5: E não
4: ser um grande favorito para essa Copa do Mundo segundo as casas de apostas, isso ajuda, tira um pouco o peso ou não?
5: Ah, não sei, não dou muita importância para isso. O que a gente quer é fazer o nosso melhor futebol. Valeu, gente.
2: Bruno Guimarães passando aqui e agora está chegando o Rayan.

0: né? Jogador Rayan. Deixa eu ouvir o Alisson aqui, deixa eu tentar ouvir o Alisson, goleiro da seleção brasileira. Vamos ouvi-lo.
1: Criar conexão entre o grupo, entre os jogadores, é o máximo que a gente pode, né? Dentro, no dia a dia, nos treinos, o nível está muito bom também, de treinamento, mas jogo é diferente, então o Mister optou por dar tempo para todo mundo, e isso também é muito importante, ter todos preparados para quando precisar.
2: Além disso,
3: você se sente fisicamente, e como esses jogos têm sido importantes para você, pelo tempo que você ficou sem jogar, e isso, acho que aqui no Brasil foi muito falado.
1: Me sinto muito bem, fiquei mais do que deveria, realmente pela preocupação, né, de chegar bem aqui na Copa do Mundo. Tive uma lesão que, dentro, uma gravidade muscular, assim, digamos que alta, né? Por ser uma lesão muscular, mas pretendo preparar 100% para chegar bem na Copa. Então, fisicamente bem, 100%. Lógico que o ideal é ter maior quantidade de jogos possível, né? Mas pude jogar o último jogo da temporada pelo Liverpool. Joguei hoje também aqui, teremos mais um amistoso. E já tenho um pouco de experiência também que ajuda nesse processo, assim, de não precisar jogar tanto para ter ritmo.
4: Alisson, qué mensaje o qué puedes conclusiones sacar de la selección de Panamá?
0: Olha, portanto aí o Alisson falando aqui na zona mista, os jogadores agora vão passando. JV, eu te chamo daqui a pouquinho.
5: Combinado. Aqui tem falta o São Paulo. Último lance no Mangueirão do primeiro tempo. 47, o árbitro acresceu 2 minutos aos 45 regulamentares. 47 exatos do primeiro tempo. Remo 0, São Paulo também 0. É bater a falta e terminar o primeiro tempo. O São Paulo tem na bola parada Arthur e também Danielzinho. Boa chance, oportunidade boa para o São Paulo abrir o placar ainda no primeiro tempo contra o Remo no Mangueirão. O Remo que chutou uma bola contra a trave do goleiro Rafael do Tricolor. Danielzinho perto da bola, colado junto à bola. Arthur também se posiciona, toma mais distância o jogador do São Paulo, Arthur. Danielzinho mais próximo, muita concentração, audácia São Paulo, capricha Tricolor, na batida de falta pelo lado esquerdo, Danielzinho na bola, Arthur também, autoriza o árbitro, Arthur bateu, defesaça de Ivan, voltou na sobra de fora da grande área, arrisca o Dias, desvia o goleiro Ivan e põe para escanteio. Na batida de falta do Arthur, o Ivan se esticou todo. E olha, eu não sei não se essa bola não entrou, hein, Felipe?
6: E é exatamente isso que aguarda a definição. Jonathan Benkenstein Pinheiro ouvindo o Felipe George Bennett na cabine do VAR. Depois da cobrança de falta de Arthur, uma defesaça do Ivan. O Ivan, que é goleiro reserva da equipe do Remo, tá jogando porque o titular, o Marcelo Rangel, tá machucado, tá no departamento médico. Faz uma defesaça, segura o empate no último lance, literalmente, da primeira etapa. Quase o Arthur abre o placar para o São Paulo, quase faz o primeiro no último lance, JV.
5: E aqui termina o primeiro tempo. Remo 0, São Paulo também 0. Termina o primeiro tempo no Mangueirão com uma defesaça do Ivan, impedindo o gol de falta do São Paulo, gol do Arthur. Weber Lima, e aí na zona mista no Maracanã, o que é que acontece neste momento aí, Weber?
0: Alguns jogadores estão passando e não falando, né? Estão passando direto, mas há outros estão batendo um papo. É o caso aqui falando, né? O caso do Igor Thiago, que está aqui próximo. A gente vai aguardar aqui. Deixa eu falar com o Igor Thiago aqui, vamos ver se a gente consegue ouvi-lo.
7: Em qualquer momento, em qualquer situação, você tá rindo como se estivesse desfrutando aquele momento da tua vida, né?
8: Ah, sempre. Eu acho que eu venho carregando isso durante toda a minha vida. Acho que a alegria, ela contagia. E eu acho que sempre com um sorriso no rosto, as coisas podem passar a ser mais fáceis. Então, eu entro dentro de campo e só quero desfrutar o máximo possível com a camisa da seleção, porque é o meu maior sonho, poder vestir a camisa da minha seleção, um sonho que eu tenho desde criança. é um orgulho poder representar o nosso clube.
7: O Brasil não ser o grande favorito, pelo menos segundo as casas de aposta. Isso tira um peso, uma pressão em cima da seleção, que pode ser até benéfico usar isso para o bem da...
8: Desculpa, repete.
7: O Brasil, segundo as casas de aposta, não é o grande favorito, por conta desse ciclo meio instável, meio perturbado. Isso é bom? Tira uma pressão, tira um peso? Às vezes não vão olhar tanto para o Brasil, vão olhar para outras seleções, e o Brasil, pelo peso, pela sua história, pela camisa, pode ir chegando?
8: Boa pergunta, mas eu acho que o Brasil sempre vai ser favorito, porque é o Brasil, a gente tem 5 estrelas e não é à toa. Então, assim, eu acredito que a gente está indo com muita força e com grupo, por poder trabalhar todos os dias com o nosso grupo, eu tenho essa impressão de que a gente vai para conquistar. Independente do que as casas de apostas estão colocando ali, eu acho que a gente vai ser favorito sempre.
7: Sorriso contagioso.
0: Igor. Aí, Igor, Thiago. Algumas falas, né, e eles já passam, outros jogadores passando aqui, o Danilo do Flamengo, e que foi o primeiro convocado, né, da lista de Carlo Ancelotti, o técnico italiano, que confirmou, né, que ele era o primeiro na lista. Danilo está aqui falando. Vamos daqui a pouquinho ver se o Danilo chega aqui próximo para a gente conversar com ele. Daqui a pouquinho eu volto, Jorge Vinícius.
5: Muito bem, Web Lima. Intervalo no Mangueirão, em Belém. 0 para o Remo, 0 também para o São Paulo. Vai começar agora o nosso intervalo. Bola rolando no Campeonato Brasileiro, 18ª rodada. E o futebol na Nova Brasil, para Remo 0, São Paulo 0.
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0: Muito bem, são 9 da noite, 23 minutos, o nosso intervalo de Campeonato Brasileiro para Remo e São Paulo, 0-0. Antônio Lima também comigo acompanhando os outros jogos deste domingo pela 18ª rodada do Brasileirão. E também prioridade para o Weber Lima no Maracanã ao vivo, na zona mista, ouvindo e entrevistando os jogadores da Seleção Brasil que goleou agora há pouco o Panamá no Maracanã pelo placar de 6-2. Antônio Lima, e aí os outros jogos do Brasileirão deste domingo pela 18ª rodada.
1: Hoje, do Jorge Vinícius, hoje mais cedo, o Bragantino bateu o Internacional por 3-1 no Cícero de Souza Marques. Na Arena Verde, o Palmeiras derrotou a Chapecoense por 1-0. O Galo, fora de casa, em São Januário, venceu o Vasco por 1-0. E agora, intervalo de jogo, vitória parcial do Fluminense para cima do Cruzeiro no Mineirão, gol de John Kennedy.
0: Muito bem, prioridade para o Weber Lima, zona mista, Rio de Janeiro, Maracanã, digo Weber.
2: Vamos ouvir o Danilo. Eles falam rapidamente, né, e já passaram, foram embora. O Danilo também, agora o Hendrick falando aqui, mas está longe ainda, está falando com a TV. E daqui a pouquinho a gente volta para falar aqui com os jogadores, os atletas da Seleção Brasileira, JV.
0: Ok, então, prioridade sempre aí para o Weber Lima nesse grande trabalho ao vivo, direto do Maracanã, ouvindo os nossos jogadores que vão representar o nosso país, vestindo a camisa da seleção em busca do hexacampeonato na Copa do Mundo dos Estados Unidos. Luiz Ademar, Remo 0, São Paulo 0. A sua opinião nesse intervalo, sempre abrindo o microfone também no Maracanã com o Weber Lima.
2: Volve o Danilo. Danilo do Botafogo.
3: Todo mundo foi bem e pudemos dar alegria para o povo brasileiro.
4: Como companheiro, te surpreendeu não ver a Kadir Barriga na seleção de Panamá para o Mundial?
3: Sim, muito feliz em ver ele. A gente já estava brincando uns dias atrás, já, né? Lá no CT no Botafogo. E desejo boa sorte para ele na Copa.
5: Danilo, você acha que sua atuação hoje pode te credenciar para ser titular na Seleção Brasileira?
3: Agradecer a Deus por mais uma bela atuação, mas eu acho que o grupo 26 está de bom tamanho, estamos preparados, estamos focados. Eu acho que o misto é que decide quem vai jogar ou não, e o importante é deixar uma dúvida. Eu acho que todo mundo deixa uma dúvida na cabeça do misto.
6: Jogando assim, o Brasil se coloca com uma posição para ter a atenção de todo mundo, ou já é uma coisa que todo mundo já tem essa atenção?
3: A gente está trabalhando, né? Em silêncio todos, estamos felizes, o grupo, e eu acho que a gente vai chegar bem preparado para a Copa, e o Fender vamos ser um dos favoritos.
7: Significado é marcar aqui.
2: Portanto, aí o Danilo, meia do Botafogo, da Seleção Brasileira, falando aqui, o Hendrick está chegando aqui, vamos ouvi-lo.
8: Você vai brigar pela titularidade?
9: Cara, eu estou aqui para lutar por tudo, cara. Aqui é meu sonho de estar aqui, é meu sonho de estar representando uma seleção, e não é só eu, é todo mundo que está aqui vai brigar.
2: Acho que não está muito longe para pegar a fala do Hendrick, né? A gente não está conseguindo. Pera aí, vamos tentar aqui, vamos ver se vai agora.
9: Isso vai fazer com que a gente faça a coisa mais importante. E Deus está no comando de tudo. Se Deus falar para o Carleto me colocar de titular, se Deus falar para colocar o Thiago, o Rayan, Danilo, qualquer jogador, não tenho dúvida que quem entrar vai entrar com muita vontade, com muita força, porque não é fácil chegar aqui. E eu tenho uma coisa na minha cabeça: a coisa mais fácil é você chegar. O difícil é manter. Então a gente tem que chegar aqui, manter bem. E se Deus quiser fazer bons treinamentos para poder ajudar o mais importante.
7: O Rex está vendo?
9: Se Deus quiser.
2: Hendrick. Já foi o Hendrick também, um dos jogadores aqui da Seleção Brasileira na zona mista, JV.
0: Muito bem, Weber. Aqui no nosso intervalo, Luiz Ademar, Remo 0, São Paulo 0. São Paulo com 63% de posse de bola contra 37%. São 7 finalizações do tricolor do São Paulo contra apenas 3 do Remo. E o Remo teve uma chance numa bola do Patrick que parou na trave do goleiro Rafael, e o São Paulo teve mais oportunidades Gostaria que você falasse sobre esse primeiro tempo, esse empate até aqui. Remo 0, São Paulo também 0. Ademara.
7: Ô Jorge, vamos dar uma recapitulada nos jogos do São Paulo, que eu trabalhei aqui pela Nova Brasil. São Paulo e Bahia. Mandou no primeiro tempo, fez 1-0. Segundo tempo, pregou, o Bahia veio pra cima e empatou. Certo? Com o erro do Rafael. São Paulo e Botafogo, mas mandou no primeiro tempo, podia ter feito, fez 1-0, podia ter feito 2-3, tal, pregou no segundo tempo, Botafogo empatou, Rafael mais ou menos, tá, golaço, foi um golaço de fora da área, mas ele socou a bola pra fora. Agora hoje, não fez o gol no primeiro tempo, mas é a mesma coisa, né? Quanto São Paulo tem fôlego, São Paulo parte pra cima, manda no primeiro tempo, você vai pegar o Lucas Ramon logo no comecinho, depois o André Silva foi lançado, bateu de longe, não cruzou, não chutou, depois o Caleri fez um passe pro Arthur, é só dar um toquinho na saída do Arthur, ele chutou em cima, aí teve o Ferreirinha, aí agora na cobrança de falta, a bola entrou metade, e metade não é gol, a gente viu aqui, quase faz de falta. Mas dessa vez o São Paulo não fez. Né? Dessa vez o São Paulo não fez. E quando o Remo criou a sua única oportunidade, meteu a bola na trave. Vamos ver, primeiro, se o segundo tempo São Paulo continua tendo fôlego. Coisa que não aconteceu nos últimos jogos. Claro, agora já chegou o Dorival, o preparador físico é outro, tá tentando. E acredito que a parada vai ser providencial para isso, recuperar o fôlego do time que estava quebradaço. E vamos ver se ele repete o primeiro tempo, que ele é encantador. Mandando no jogo. Veremos qual é o comportamento do segundo tempo. O maior respeito do mundo, o Remo vai cair. O Remo é muito ruim, gente. Ou vai ter que contratar 4, 5, 6 jogadores dessa parada aí, porque o Remo veio nessas 18 rodadas na zona do rebaixamento. E vai ser muito difícil escapar. Mas, evidentemente, tem a janela, de repente contratam bem lá, faz alguma coisa, porque a fragilidade do Remo é gritante, viu, Jorge?
0: Muito bem, Ademar. Já o Felipe Oliveira com seu destaque também nesse intervalo. Mangueirão, Remo 0, São Paulo também 0. Mas prioridade sempre para o Heber Lima no Maracanã. Quais são as condições de momento aí? Seguem passando os jogadores da nossa seleção brasileira aí na zona mista, Weber.
7: Ô Jorge.
0: Daqui a pouquinho então, outras informações então, lá direto do Maracanã com o Heber Lima, após o amistoso da seleção brasileira e a goleada contra a seleção do Panamá por 6-2. Felipe Oliveira, o seu destaque nesse intervalo de Remo 0, São Paulo também 0 no futebol da Nova Brasil, Felipe.
10: Destaque nessa primeira etapa para as escolhas de Dorival Júnior. Hoje alguns atletas que eram figurinhas carimbadas no banco de reserva na delegação São Paulino não estão presentes nem no banco de reservas. É o caso de Cedric Soares, perdeu a vaga para Moreira no jogo de hoje. É o jogador made in Cotia, ex-Porto, que está no banco de reservas na noite de hoje, assim como o Luan, jogador que vinha atuando com o técnico Roger Machado, primeiro volante, deu espaço para o Hugo. Dois jogadores formados em Cotia, formados nas categorias de base do São Paulo, tomando a vaga de dois medalhões que eram figurinha carimbada no São Paulo. Uma possível mudança do técnico Dorival Júnior, principalmente para depois da paralisação para a Copa do Mundo, JV.
0: Ô Luiz Ademar, você faria alguma alteração no time do São Paulo para o segundo tempo? Fosse você o Dorival Júnior, você mexeria no São Paulo ou não?
7: Não mexeria não. Né? O São Paulo foi bem no primeiro tempo. Eu só queria fazer uma coisinha em relação à seleção brasileira, né? Eu acompanhei o jogo inteiro da seleção. Claro, o campo está mostrando aí que o time de segundo tempo tem muitos jogadores pedindo passagem, né? Se você for ver, o Rayan foi bem, o Paquetá foi bem, o Danilo foi bem e tal. Mas isso aí, tranquilo, o adversário era fácil. O que me chamou a atenção foi o copo vazio. Você sabe que eu sou o cara do copo cheio sempre. Mas, rapaz, os goleiros do Brasil, como são chama-gol, né? Não teve culpa nenhuma no primeiro gol, o titular. A bola desvia na zaga e chama-gol. Aí o segundo gol, também do Panamá, o goleiro também não teve culpa nenhuma. Mas o cara acerta um apertado lá de fora da área e a bola vai na gaveta. Os goleiros do Brasil são chama-gol do caramba, viu, Jorge?
0: Ô, Debar, outra pergunta. com esse 6-2 contra o Panamá, o Brasil já é favorito ou não?
7: O Panamá, meu time cinquentinha lá de Guarulhos, a gente meteria uns 4-0. E certamente eu faria uns 2, viu, Jorge?
0: Muito bem, Luiz Ademar, nesse nosso intervalo. No Mangueirão, 18ª rodada do Brasileirão, Remo e São Paulo vão empatando pelo placar de 0-0. E Antônio Lima, classificação neste momento atualizada do Campeonato Brasileiro, porque o São Paulo vai chegando ao seu 26º ponto, o Remo vai chegando ao seu 18º ponto no campeonato. E qual é a situação no restante dos times que disputam o Campeonato Brasileiro? Palmeiras segue líder, Flamengo vice-líder. A classificação atualizada neste momento, Antônio Lima.
1: Jorge Vinícius, das equipes que jogaram hoje, o Bragantino foi a quinta colocação, tem 29 pontos. O Palmeiras segue na liderança com 41. Agora o Fluminense, com a vitória parcial sobre o Cruzeiro, vai se mantendo na terceira posição com 33 pontos. O Remo amarga a 19ª colocação com 16 pontos. E o Cruzeiro, que vai sendo derrotado, vai ficando na 11ª colocação com 23 pontos. JV?
0: Qual é a pontuação do Remo, por gentileza, Antônio Lima?
1: 16 pontos.
0: 16 com esse empate?
1: Isso mesmo, 16 com empate, a mesma pontuação do Mirassol, que está uma posição acima em 18ª colocação. Os dois brigam para sair da zona de rebaixamento.
0: Muito bem, vamos então para o segundo tempo. Não sei se o Heber Lima continua comigo ou não.
11: Estou aqui.
0: De trabalho na zona mista, o Heber Lima, Maracanã.
11: Deixa eu só baixar um pouquinho aqui o meu áudio, JV. Jogadores do Panamá estão saindo. Daqui a pouquinho, jogadores da seleção brasileira, JV.
0: Muito bem, já já o Heber Lima, só pedir passagem, assim que tiver com condições com os jogadores da seleção na zona mista, aqui vai começar a etapa complementar. A saída pertence à equipe do Remo. Vai começar o segundo tempo. Remo 0, São Paulo também 0. Vamos para mais 45 minutos, no mínimo, na sequência do Brasileirão. Apita o árbitro! Em Belém, no Mangueirão, a bola volta a rolar. Começa aqui o segundo tempo!
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0: No ritmo!
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0: Nova Brasil em campo, com o Campeonato Brasileiro, com os amistosos da seleção brasileira que se prepara para a Copa do Mundo. Estreia do Brasil dia 13 de junho contra o Marrocos. Estamos na Libertadores também, Copa Sul-Americana, Copa do Brasil. Aqui Brasileirão, 18ª rodada, lateral, arremesso para o São Paulo bater. Pede passagem Lucas Ramon do lado direito, ele arremessa, joga a bola para o Pablo Maia, devolve no lado direito da zaga para Alan Franco. Felipe Oliveira, alguma mudança, alguma alteração nos times para o segundo tempo ou não, Felipe?
13: Nenhuma mudança hoje, JV. Os dois times encerram a primeira, iniciam a segunda etapa da mesma forma que encerraram a primeira, sem nenhuma mexida por enquanto. Nem Léo Condé por parte do Remo, nem Dorival Júnior mexeram nas suas equipes.
0: Tag 0 para o Remo, 0 também para o São Paulo. 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Jogo parado no Mangueirão. Está apontando a arbitragem, uma falta para a equipe do São Paulo bater pelo lado esquerdo. E aí o Heber Lima, mais jogadores passeando da seleção brasileira na zona mista. Ou deu aquela pausa, aquela parada momentânea por aí, o Heber?
11: Ah, deu uma parada momentânea. Alguns jogadores passaram sem falar com a imprensa. Caso de Lucas Paquetá, Rafinha, tá vendo o Casimiro ali. Vamos ver se o Casimiro fala. Casimiro! Casimiro! Não, também não. Também o Casimiro passou, né? Não falou com a imprensa aqui na sua saída, passou direto o Casimiro. Agora ficando alguns poucos jogadores aqui, jogadores do Panamá saindo nesse momento, mas poucos jogadores ficaram agora para a zona mista, né? Muitos já passaram, Igor Thiago, Endrick, Danilo, enfim, muitos atletas da seleção brasileira passaram, acredito, é porque a gente vai confirmar, mas pelo jeito o pessoal já está desarmando aqui as suas câmeras e tudo, que a gente fica num lugar, mas tem jogador que saíram por outros lugares aqui do Maracanã. Vamos ver se pinta mais alguém aqui da seleção. E eu te chamo, JV.
0: Combinado, Hebe Lima. 3 minutos do segundo tempo no Mangueirão em Belém. 0-0 também São Paulo. Tem falta, o Remo para fazer a batida. Pega a bola, Iago Pikachu aqui do lado direito. Espera pelo apito do árbitro. Pikachu vai cruzar para a grande área do tricolor. Apenas o Ferreirinha na formação da barreira. Apenas um jogador. Vem para a batida de falta, o Remo pelo lado direito. Na bola partiu Iago Pikachu, cruzou na grande área, tentou, Marlon cabeceia para fora. Bola passa longe do gol de Rafael Felipe Oliveira, é tiro de meta só para o tricolor.
13: Tiro de meta, mas a primeira chegada é da equipe do Remo. Depois de levantamento na área, tentativa de cabeça, mas passou à direita do gol do goleiro Rafael. Segue 0-0 no Mangueirão. Com o resultado, o Remo segue na 19ª colocação e o tricolor vai se reaproximando do G5 do Brasileirão, ficando na 6ª colocação. JV.
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0: Tá jogando o goleiro do São Paulo, na área Rafael, prepara para Osório. Osório vem junto à lateral do campo, chega com ele, Zé Ricardo para tomar a bola, devolve Osório para o Rafael, que chuta a bola rapidamente para a lateral do campo, para fora. Arremesso para o Remo, cobrar pelo lado direito do campo de ataque. Pega a bola lateral direito, Marcelinho, bate o lateral, joga na ponta direita. No ataque por ali, chega para tentar o domínio, Zé Ricardo tropeça, sai com bola e tudo. É lateral então para o São Paulo fazer a cobrança lado esquerdo da sua linha de defesa. Vem para fazer a cobrança de lateral Enzo Dias. Enzo Dias fica olhando para alguém aí para ver se alguém se desmarca para ele fazer o lançamento. Bate o lateral para Danielzinho, devolve para o Enzo Dias. Entrega para o André Silva, perde desarmado. Volta, sobra do São Paulo ali na frente da grande área com Danielzinho. Danielzinho mais atrás, o recuo para Osório. Osório chuta para frente, antecipa Marlon para o Remo. Volta na sobra, Pablo Maia por baixo, chega cometendo a infração. Falta para cima do Iago Pikachu, é outra falta para o Remo bater do lado direito da peça ofensiva. 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Trabalha a bola na metade do campo, o time do Remo vem aqui com Tchamba, Tchamba, com o pé esquerdo, descola o lançamento na ponta para Marcelinho, chega bloqueando com ele a defesa do São Paulo, Enzo Dias. Corte providencial ali do lateral esquerdo do São Paulo, chutando a bola para fora, lateral, arremesso manual para a equipe do Remo, que chega com perigo. Junto à linha de fundo vem o Remo para fazer a cobrança. Na cobrança do lateral pelo lado direito vem Marcelinho, vai tomar impulso, vai arremessar a bola para a área do São Paulo. 0-0, partiu, lançamento feito para a área, tira, afasta a defesa do tricolor, cabeça na bola lá de dentro da grande área para cortar Lucas Ramon. E aí o Weber, aparece mais algum jogador ou o que tudo indica não, Weber?
11: Olha, todos já saíram, JV, enquanto uns davam entrevista, né? Concediam entrevista, outros saíam, todos os jogadores já foram, não tem ninguém mais da seleção brasileira no Maracanã. JV, um grande abraço, eu fico por aqui lembrando que no próximo sábado, transmissão na Nova Brasil, a partir das 18 horas, tem tudo de Brasil e Egito, e a Nova Brasil acompanhando e parabenizando toda a equipe. Hoje uma transmissão espetacular, com 3 jogos e com certeza com resultados maravilhosos. JV, um grande abraço.
0: Valeu, Weber Lima, com grande trabalho mesmo para toda a nossa rede Nova Brasil FM e para todo o grupo Tati de comunicação, num trabalho fantástico desde o início da semana. Weber Lima, uma semana, primeiro em Teresópolis, na Granja Comari, culminando com o trabalho fantástico, avassalador no Maracanã hoje, onde o Weber às 3 da tarde abriu a nossa jornada tripla com o Campeonato Brasileiro e amistoso da Seleção Brasileira. Weber Lima na zona mista, encerrando o seu trabalho lá no Maracanã, após a goleada da nossa Seleção Brasileira 6-2 para cima do Panamá. O Weber retorna à capital paulista, onde já amanhã comanda a partir das 5:30 da tarde o Nova Brasil em campo, das 5:30 às 7 da noite, repercutindo aí, claro, esta partida amistosa da nossa Seleção Brasileira, jogo de 8 gols, jogo mais festivo, para sair com uma certa moral, como alcançou o objetivo a nossa Seleção Brasileira, principalmente com o futebol do segundo tempo, e goleando a seleção panamenha por 6-2. Aqui Remo e São Paulo, sequência da 18ª rodada do Brasileirão. Mangueirão segue 0-0, nada de gol por enquanto. Tem bola na defesa com o domínio do Zé Wellison, o time do Remo. Ele recua a bola dali pro Tiamba. Tiamba faz a passagem para Marcelinho na meia direita, até Zé Wellison. Busca o jogo, Zé Ricardo. Domina então Zé Ricardo. Da direita do ataque, recua para o zagueiro Tiamba, que domina a bola do lado esquerdo. Faz abertura para a lateral esquerda. Posiciona a bola por ali no avanço do Mike. Mike pela meia, para Vitor Bueno. Ajeita a bola um pouquinho mais à frente. Vem lançamento do Aleph Manga para a ponta. É para Marcelinho, escapou. Cruza de forma errada, Marcelinho. Sai a bola, vai para fora, Felipe Oliveira, é tiro de meta, é reposição para o São Paulo aqui, Felipe.
13: E mais uma vez o Marcelinho aparecendo como essa figura marcante no campo de ataque, o lateral direito da equipe do Remo, participando como ponta, recebeu a bola em profundidade, tentou o cruzamento, mas acabou cruzando mal para fora. Segue 0-0 Remo e São Paulo no Mangueirão.
0: Vamos completar já já os primeiros 10 minutos do segundo tempo. Daqui a pouquinho, assim que a bola parar de rolar para Remo e São Paulo, nós estaremos comandando excepcionalmente hoje o Confira Comigo no Replay. Weber Lima retornando do Rio de Janeiro para São Paulo, e nós vamos até às 11 da noite com o nosso pós-jogo e o Confira Comigo no Replay. Aqui tem lateral no campo de ataque para a equipe do São Paulo fazer a cobrança. Audácia pura tricolor. André Silva pega a bola, bate o lateral para Ferreirinha. Ferreirinha tenta sair da marcação, atrapalhado por ali, obrigado a recuar. Recua Ferreirinha para Pablo Maia. Pablo Maia aciona Danielzinho. Danielzinho no círculo central para Alan Franco. Alan Franco a Osório. Osório na investida pelo lado esquerdo ao ataque com Enzo Dias. Enzo Dias passa para Pablo Maia. Pablo Maia na ponta para Ferreirinha. Embala o São Paulo no ataque da esquerda. Ferreirinha para área. O passe errado. Com muita força, linha de fundo, só tiro de meta para o Remo, erra e erra muito, não passe ali o jogador do tricolor do Ferreirinha. E atenção, torcedor do Brasil, Mangueirão em Belém, a Nova Brasil FM segue marcando para você o tempo de jogo no futebol do Brasil. 11 minutos agora, 11 passados do segundo tempo, girando o grande placar da 18ª rodada do Brasileirão. Comigo no Mangueirão, na direção da emoção, Remo 0, São Paulo também 0, Antônio Lima.
13: Jorge Vinícius no Mineirão, 10 minutos do segundo tempo, por enquanto Fluminense 1, Cruzeiro 0.
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0: Luiz Ademar, 0-0 esse começo de segundo tempo, mas uma observação, tá bem demais o nosso Antônio Lima, hein, Ademar?
7: Rapaz, Antônio Lima tá com tudo e não tá prosa não, rapaz, e tá uma máscara aqui na redação que você precisa ver, cara. Nossa senhora, o cara tá bem demais, aí ficou mascarado, viu, Jorge? A verdade seja dita aqui, Antônio é nosso e ninguém toca nele não, viu, camarada? Seguinte...
15: Ai, pai, para!
7: É, calma aí, Antônio, calma, não fica alegre assim não, calma. O negócio é o seguinte, São Paulo já virou padrão segundo tempo, hein? Já virou padrão segundo tempo, tá ruim o jogo, hein, Jorge? Tá ruim esse segundo tempo, hein? 12 minutos e nada, hein?
0: Correto, Luiz Ademar. Tenho a mesma opinião. Tecnicamente, cai demais a partida no segundo tempo entre Remo e São Paulo no Mangueirão. 0-0, bola para a lateral. Arremesso para o tricolor, para o São Paulo fazer a cobrança. 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Lateral para o São Paulo, pega a bola para a cobrança. Enzo Dias arremessa a bola para Osório. O zagueiro põe na área para o goleiro Rafael. Rafael, com olhar fixo lá para frente, observando a movimentação dos jogadores do São Paulo para ver se ele chuta a bola, quebra para o ataque ou toca a bola na esquerda para sair jogando. É isso que ele faz. Abriu Osório, livre, recebeu, virou o zagueiro do São Paulo para metade do campo para André Silva. Já perdeu para o Patrick, dominou André Silva por trás, faz falta em cima do Patrick. Falta do André Silva em cima do Patrick. É pro Remo fazer a cobrança. Lado direito de ataque aqui, Felipe Oliveira.
13: Um dia nada inspirado do André Silva, se podemos falar assim. Depois do domínio do Patrick, ele ia saindo, escapando pro campo de ataque. Na intermediária ofensiva do ataque do Remo, o André Silva acabou derrubando camisa 8 do Remo. Falta marcada, falta pro Remo cobrar. Segue 0-0 no Mangueirão.
0: Falta já batida, vai se articulando o Remo no ataque com o Iago Pikachu, soltou pro Patrick, abriu na esquerda pro Zé Welisson, preparou pro Mike, lançou pra grande área, pro Aleph Banga, tira, afasta lá de dentro, Alan Franco, cabeça na bola, a bola vai pra linha de fundo, sai escanteio contra o gol do São Paulo, escanteio para o Remo, 14 minutos de jogo, etapa complementar no Mangueirão, 0-0 em Belém, no estado do Pará, no norte do Brasil. Arruma para fazer a cobrança de escanteio, Vitor Bueno para o Remo. Vem a equipe paraense para a batida do escanteio. Na ponta direita, na bola, autorizado, partiu Vitor Bueno, pé direito para a área. Tira Lucas Ramon para o São Paulo. E a bola volta para a linha de fundo. Outro escanteio para o Remo. E é também ali pelo lado direito. E é com Vitor Bueno outra vez, arruma, ajeita a bola com carinho, vem levantamento de novo para a área do São Paulo, autorizado, partiu Vitor Bueno, cruzou, era pro Marlon, tira, afasta lá de dentro de cabeça, outra vez a defesa do São Paulo, agora com Alan Franco, sobra no rebote para Iago Pikachu, devolve aqui atrás, a bola no sistema defensivo do time do Remo, que vem saindo para a jogada com Zé Ricardo, entregando para o goleiro Ivan. Ivan faz lançamento para o campo de ataque, salta na bola, tenta o cabeceio Marcelinho, trava a defesa do São Paulo, a bola vem para André Silva prepara para Ferreirinha na metade de campo para Danielzinho faz a passagem da esquerda para a direita para Alan Franco, prefere soltar a bola curtinha para o Arthur para Alan Franco, agora para Lucas Ramon na ponta, segura para aproximação do Danielzinho, chega com ele para travar, para tirar Mike, e a bola se perde, sai lateral, bola no ataque, é para o São Paulo, que tem agora sua primeira alteração a ser processada. Felipe Oliveira muda o São Paulo.
13: Primeira substituição da equipe do Dorival Júnior, o técnico do São Paulo fazendo a primeira substituição, saindo com a número 17, o André Silva, entrando com a 8, Marcos Antônio. Depois de 12 partidas, ele que estourou o músculo da coxa direita a 12 jogos no duelo contra o Higgins pela Copa Sul-Americana, retornando no dia de hoje, Marcos Antônio voltando após 8 jogos, entrando no lugar do 17, André Silva na equipe tricolor, JV.
0: O Ademar comenta já, lateral São Paulo, vem pra bola na cobrança, Lucas Ramon para Arthur, lança em direção à grande área, tira, Marlon volta a bola com Remo, na metade do campo junto ao círculo central com Vitor Bueno, tentou enfiada pro Aleph Banga, primeiro a defesa do tricolor com Pablo Maia travado por ali, recuperação na sequência do Zé Welisson, armou pro Patrick, bateu pro gol em cima do zagueiro Alan Franco, sobrou pro Patrick, mas antes, na jogada anterior, o árbitro optou por marcar uma falta de ataque do Remo. O jogo aqui parado. Momento para o nosso Luiz Ademar opinar, comentar esta primeira alteração da partida. O técnico do São Paulo, Dorival Júnior, tira, saca André Silva e coloca Marcos Antônio no tricolor, Luiz Ademar.
7: É verdade que na passagem anterior ele transformou o Alisson, um atacante horroroso, num segundo volante de bom nível. Beleza. Mas você acreditar que o André Silva, um centroavante, atacante grosso, vai virar um meia criativo, é a mesma coisa que eu virar um loiro de olho azul e a Paola Oliveira quer casar comigo, cara. É a mesma coisa. A Paola Oliveira vai casar comigo, assim como o André Silva vai virar um camisa 10 sensacional, viu, Jorge? Marcos Antônio, cego, é melhor que o André Silva.
0: Esse é o nosso Luiz Ademar, a voz da opinião. Remo 0, São Paulo também 0. Vem pro ataque, arranca o São Paulo na esquerda com Enzo Dias. Enfiada de bola pro Ferreirinha, Calleri vai pra área. Ferreirinha levou, preparou, pé direito, cruzou. Calleri saltou, cabeceou pra defesa do goleiro Ivan. Chega, faz a defesa. O goleiro do Remo chuta a bola imediatamente pra fora. O São Paulo criou a possibilidade de abrir o placar numa boa jogada do Ferreirinha e numa conclusão não tão legal assim do Calleri, o capitão do tricolor, que saltou para cabecear agora, Felipe.
13: É, e a torcida, os jogadores do São Paulo ficaram pedindo um pênalti, porque o Calleri tentou achar o Marcos Antônio, que chegava para tentar a cabeçada na entrada da pequena área. Ele foi derrubado pelo Patrick e os jogadores ficaram pedindo pênalti, mas nada foi marcado pelo árbitro Jonathan Bekenstein Pinheiro, nada marcado, segue 0-0 Remo e São Paulo no Mangueirão.
0: 19 minutos já de jogo, 19 passados do segundo tempo, Remo 0, São Paulo também 0. Remo chegando ao seu 16º ponto no campeonato, São Paulo ao seu 26º na competição. Dorival Júnior segue por enquanto invicto desde a sua volta, o seu retorno ao tricolor paulista. Avança o Remo com perigo para o ataque na esquerda, recebe a bola Mike para o Alef Manga, chega na cobertura Lanfranco com autoridade, o xerife da zaga do São Paulo. Recupera a bola Lanfranco, trabalha na sua saída com Danielzinho, faz na evolução lançamento aqui do lado esquerdo pro Benzo Dias, prepara de defesa pro ataque, essa enfiada de bola pro Ferreirinha, lançamento é bom pro Calleri, invadiu a grande área, Marlon no corpo a corpo, cai Calleri, a bola vai pra linha de fundo, sai tiro de meta pro Remo. Enquanto Calleri tentava cavar o pênalti, quando foi tocado no corpo a corpo com o Marlon, olhou para o juiz, reclamando, falta em cima dele, pênalti nessa jogada aí, Felipe.
13: E nada marcado, Marlon, que o Calleri que poderia ter finalizado bem antes do contato do zagueiro do Remo. Ele recebeu um belíssimo passe do Ferreirinha, em profundidade, podia tentar a finalização de canhota, ficou enrolando, enrolando, esperando o contato. O contato veio, mas contato mínimo de ombro a ombro, nada marcado, nada a ser marcado nesse lance também. E aí o Marlon, que ganhou no corpo do Calleri, viu que o Calleri tentou cavar o pênalti e foi gritar na cara do atacante do São Paulo, deu aquele chega pra lá no Calleri, que ficou pedindo pênalti, mas nada marcado. Segue Remo 0, São Paulo também 0 no Mangueirão, JV.
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0: Jogo aqui parado e atenção, torcedor do Brasil. A Nova Brasil FM registra o tempo de jogo no Mangueirão em Belém. Agora chegamos a 21 minutos, 21 do segundo tempo. Girando comigo o grande placar da 18ª rodada do Brasileirão. Na direção de emoção até aqui, nada de gol. Remo 0, São Paulo também 0, Antônio Lima.
1: Jorge Vinícius, hoje à tarde o Atlético Mineiro bateu o Vasco por 1-0 em São Januário e o Gigante da Colina vai ficar na zona de rebaixamento até depois da Copa do Mundo.
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0: Com São Paulo. Paulo apertando, Ferreirinha domina a bola, escapa pela ponta esquerda, traz para o lateral Enzo Dias, segura até a aproximação do Danielzinho, domina na esquerda Danielzinho para o Enzo Dias, outra vez Danielzinho, rolou ali para a ponta esquerda, Marcos Antônio recebe para o São Paulo, é travado no lance pelo Zé Welison, que faz ali a cobertura, resgata a bola para o Remo, tenta sair jogando e na sequência da saída de jogada aqui atrás é Ricardo empurrado, falta para a equipe do Remo bater. 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Atenção para a nota aí, Luiz Ademar. Presta atenção aí para a nota, meu comentarista. Vamos lá. 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
15: 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Ai.
0: E aí, Ademar?
7: Nos trejeitos do Ney Mato Grosso, você tem nota 10. Cantando, o senhor é nota 3.
0: Não tem jeito de melhorar essa nota. Luiz Ademar, 0 para o Remo, 0 também para o São Paulo. E a galera da retaguarda vai à loucura. Vem para o campo de ataque aqui, dispara para o ataque o time paraense. Vem o Remo com o Zé Ricardo, passe é para o Vitor Bueno. Prepara a bola ali para a ponta esquerda, para Mike, deixou para o Aleph Manga. Tentou investida com o Vitor Bueno. Tira de passagem, Lucas Ramon, lateral do São Paulo. Chuta. A bola para fora, arremesso lateral para o Remo, bater do lado esquerdo, vem para fazer a reposição, Mike, ele vai tomar impulso e botar essa bola dentro da área do São Paulo, tá 0 a 0 com quase 24 minutos do segundo tempo, vem Mike, bate o lateral, arremessa para a área do São Paulo, subiu Osório, voltou nas sobras, é o Ellison de primeira, pega na bola mal e chuta para fora, linha de fundo. Só tiro de meta, Felipe Oliveira para o goleiro Rafael do São Paulo.
13: Finalização sem perigo do Remo. Zé Welison tentou a finalização de pé canhoto e mandou muito longe do gol, muito longe da meta do goleiro Rafael. Segue 0 a 0 no momento em que Léo Condé chama um jogador do Remo para substituição. Vem a primeira substituição na equipe do Leão. E o Dorival Júnior conversava também com o Lucas Silvestre, pode pintar mudança no tricolor.
0: Pode pintar mudança no São Paulo. Já Léo Condé vai promover a primeira alteração no Remo. 0 a 0, jogo empatado com 24 minutos 40 segundos da etapa complementar. Pega a bola na metade do campo, Zé Ricardo. Escorrega, perde, o São Paulo recupera e arma o contra-ataque com o Caleri. Caleri enfia para Ferreirinha. Prepara para o pé direito, puxa a marcação. Ferreirinha traz de lado, escorrega à frente da grande área, Marcos Antônio, no lance de extrema infelicidade de Marcos Antônio, contra-ataque bom do São Paulo, retoma a bola então o time do Remo e avança pelo lado esquerdo ofensivo, Jornal Nova Manhã, de segunda a sexta às 6 da manhã, com Cláudia Nakazato, olha o Remo com o Mike, lançando para a área para Pikachu, dominou, vai fazer na cobertura, Rafael, Pikachu chuta, a bola desvia, passa para o Aleph Manga, vai para fora! Impressionante! Se no primeiro tempo o Arthur ficou cara a cara com o goleiro Ivan do Remo, agora foi a vez do Iago Pikachu! Mesma bola, mesma jogada, mesmo setor da área e o Pikachu bateu cruzado para a defesa do Rafael. Mas dessa vez o Pikachu estava adiantado e foi marcado impedimento do jogador do time do Remo, Felipe.
13: Exatamente, impedimento marcado por Jorge Eduardo Bernardi, estava um pouco à frente mesmo o Pikachu, camisa de número 22 da equipe do Remo, ele recebeu a bola em profundidade, livre de marcação, dominou e o Rafael se agigantou na frente dele, ele que até tinha escorregado levemente, mas depois da tentativa de finalização cruzada por parte do Pikachu, Rafael com o pé direito fez belíssima defesa, assegura o empate até esse momento, cerca de 26 minutos, segue Remo 0, São Paulo também 0, no momento em que Léo Condé faz a primeira alteração na equipe do Leão. Sai com a 28, Zé Welison para a entrada do 14, Leonel Pico. Enquanto o Dorival promove, prepara três substituições, já confirmo quem entra e quem sai na equipe do Tricolor.
0: É no São Paulo, Luca Luca, Tetê e Hugo. São os três que estão entrando no tricolor. São os três jogadores que estão entrando no São Paulo. Já já o Felipe vai confirmar também a mudança no Remo. Vamos às alterações aqui no São Paulo, então, Felipe.
13: Confirmando as substituições pelo técnico Dorival Júnior, saindo com a 94, o Danielzinho, para a entrada do Hugo. Esse que é made in Cotia, uma mudança tripla de made in Cotia, mas o Hugo fazendo a sua estreia no dia de hoje. Ele que era a figurinha carimbada do time do Alan Barcelos, campeão da Copa São Paulo de 2025, iria subir com o técnico Zubeldia, era um jogador que o Zubeldia gostava bastante, mas ele acabou rompendo o LCA justamente na final contra o Corinthians da Copa São Paulo e vai fazer a sua estreia na equipe profissional na noite de hoje, no lugar do 94, Danielzinho. Além disso, sai o 37, Arthur, para a entrada do 34, TT, e sai com a 11, Ferreirinha, para a entrada do 45, Luca. Mudança tripla no São Paulo, três garotos formados em Cotia na equipe do Tricolor Paulista.
0: Hugo Leonardo, TT e Luca em campo. Luiz Ademar, nosso comentarista, vai opinar já já. Zero Remo, zero também para o São Paulo. E no Remo saiu Zé Wellison para a entrada do Pico. O Anderson Pico entrou, é isso?
13: Exatamente, Leonel Pico, jogador número 14 da equipe do Remo, entrando na equipe do Léo Condé. A primeira e única substituição até o momento da equipe do Léo.
0: Leonel Pico, então, nada de Anderson, é Leonel Pico no lugar do Zé Wellison. Alteração do técnico Léo Condé no Remo. Trabalha a bola o time do São Paulo na metade do campo, com o lateral Lucas Ramon. Entrega pela meia direita. O São Paulo vai trabalhando essa chegada, quem sabe mais perigosa ao campo ofensivo. É aqui com o zagueiro Osório. Osório para o Marcos Antônio. A passagem para o lado esquerdo. Por ali chega Luca, domina, recebe. Foi tocado, leva a bola para a ponta esquerda. Agora para a área, Luca prepara o cruzamento. Bloqueado pelo Marcelinho. Jogada do garoto Luca, que entrou agora em campo. Escanteio pro tricolor. Audácia pura, São Paulo. Audácia pura, tricolor. Vem Luca pra batida do escanteio. Espera pela autorização do árbitro na ponta esquerda. Na bola partiu Luca, fechado, primeira trave. O toque de cabeça na bola do Pablo Maia pra linha de fundo. Não, Alan Franco. Alan Franco cabeceando, testando essa bola pra fora. Luiz Ademar, essas três alterações no São Paulo do Dorival Júnior, hein? Ele mexe com a garotada. Ele põe Hugo Leonardo, TT e Luca em campo e saca Danielzinho, Arthur e Ferreirinho, técnico do Tricolor aqui, Ademar.
7: Adorei, adorei. Primeiro que o Ferreirinho, o Arthur, o André Silva, que já tinha saído um pouco antes, foram inimigos do gol hoje, né? Principalmente o Arthur teve grandes oportunidades, o São Paulo desperdiçou inúmeras no primeiro tempo. O Luca vai jogar aberto pelo lado esquerdo, o TT pelo lado direito, o Hugo, rapaz. O Hugo até a copinha que o São Paulo foi campeão, esse cara jogou demais, pra mim foi o craque da copinha. E deu um azar terrível, cara, ele se machucou na grande decisão, logo no começo do jogo. Nem pôde festejar o título, que estava indo para o hospital, foi, operou, ficou o ano todo em recuperação, está tendo a sua primeira oportunidade hoje. Tomara a Deus que ele tenha o mesmo potencial que ele tinha na base. A gente sabe que a transição, às vezes, tem uma diferença muito grande. E ele que veio do LCA está estreando hoje. Mas essa era uma esperança muito grande de Cotia. De qualquer maneira, ele rejuvenesceu o time, colocou a molecada em campo e, gente, o Flamengo fez isso, sofreu até pagar suas dívidas e se recuperou. Sabe, o Dorival, pelo amor de Deus, pensa aí o seguinte, se é pra trazer meia boquinha, eu vi você falando do tal do Newton do Botafogo, o Newton é um horror. O Nilton é um horror, ele não consegue jogar no Botafogo. Que esse cara, moleque, pode ser bom pro São Paulo depois da Copa? Pelo amor de Deus, Dorival. Olha o Hugo aí. Não vai trazer mais horrorosos por aí. Pelo amor de Deus, Dorival.
0: Luiz Ademar, comenta o nosso comentarista aqui da Nova Brasil FM, enquanto o jogo está parado. para hidratação dos jogadores desse segundo tempo com 31 minutos e meio da etapa complementar. 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Abraçando você, agradecendo, enorme audiência em São Paulo, você na sua residência, você ligado no seu carro também, obrigado pelo carinho, obrigado pela carona, você na estrada neste momento, as estradas que cortam o estado de São Paulo e o Brasil todo, porque nós somos a Nova Brasil FM, estamos em São Paulo, Rio de Janeiro com a Nova Paradiso, Brasília no Distrito Federal, no interior de São Paulo estamos em Ribeirão Preto, Campinas, Araçatuba, São José dos Campos e Mococa, no sul de Minas, estamos em Vitória, Espírito Santo e no Nordeste, querido do Brasil. Alô Pernambuco, alô Recife, alô Bahia, Salvador, tem Nova Brasil também. No Nordeste tem Aracaju, tem Fortaleza, Maceió, João Pessoa. Futebol para você curtir com o som da Nova Brasil. Jogo reiniciado, avança o time do Remo para o ataque. Iago Pikachu domina a bola à frente da grande área do São Paulo. É bloqueado por ali na passagem do Enzo Dias, que ganha, se projeta, mete bola para Luca. No comando de ataque, o lançamento feito para o Caleri. Protege até a aproximação do Marcos Antônio. Domina Marcos Antônio. Toque no Luca. Luca mais atrás para Enzo Dias, na lateral esquerda. Agora segura até a aproximação do TT. Chega por ali, domina a bola para o São Paulo. Traz para o Pablo Maia. Recuo para o Osório. Osório a Enzo Dias. Outro passe curtinho, chamado passe de segurança para o zagueiro do tricolor Osório. Osório da esquerda para a direita para Alan Franco. Agora arruma, ajeita para Lucas. Ramon prepara na ponta direita, se projeta. Leva a bola com ele pela linha de fundo. Balança o corpo. Vai levantar a bola para a grande área. É para o Lucas. Dominou, ajeitou, ensaiou para o chute. Adiantou demais a bola e saiu com bola e tudo. Garoto Lucas pela linha de fundo, Felipe.
13: Numa jogada made in Cotia, da direita para a esquerda, da ponta direita com o TT fazendo jogada individual para o Lucas. Ele mata no peito, agasalha ela, mas na tentativa de drible para puxar para o pé canhoto para tentar a finalização, acabou colocando muita força, apenas tiro de meta para o goleiro Ivan cobrar.
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0: 34 minutos da etapa complementar, 18ª rodada do Brasileirão, 0 Remo, 0 também São Paulo, numa rodada tripla do futebol da Nova Brasil, com Nova Brasil em campo hoje, com seleção brasileira, com os jogos de Palmeiras e Chapecoense, aqui Remo e São Paulo. Desde as 15h, ao vivo, direto do Maracanã, no Rio de Janeiro, com o Weber Lima, que agora há pouco participou com a gente durante Remo São Paulo, trazendo entrevistas interessantes, começo da coletiva do Carlo Ancelotti, técnico do Brasil, e também
13: mudou,
0: transferindo para cá a fala de cada jogador da nossa seleção brasileira que se dispôs a falar na zona mista. Aqui você, Felipe, diga!
13: Mudança tripla de Léo Condé na equipe do Remo, a segunda paralisação no cronômetro da equipe do Leão, saindo com a número 15, o Vitor Bueno, para a entrada do 26, David Braga, sai também com a 22, Iago Pikachu, para a entrada do 2, Matheus Alexandre, e com a 55, deixa o campo Zé Ricardo, para dar espaço para 99, Gabriel Poveda. Só para confirmar, saindo com a 15, Vitor Bueno, entrando com a 26, David Braga, saindo com 22, Iago Pikachu, e entrando com a 2, Matheus Alexandre, e o 55, Zé Ricardo, deixando o gramado para 99, Gabriel Poveda.
0: É, se o Dorival Júnior agora em a pouco, Luiz Ademar, trocou 3 de uma vez só, o Léo Condé também parou o jogo

0: volta no círculo central para o Marcos Antônio. Avança Marcos Antônio, mete na esquerda no ataque, por ali chega Luca, recebe Enzo Dias, cruza para a área, afasta lá de dentro o capitão Marlon. Cruzamento do lateral esquerdo do São Paulo, Enzo Dias, Marlon na cobertura, tirou, mandou a bola de primeira para fora, linha de fundo, escanteio para o São Paulo bater, quase 37 de jogo, primeiro tempo 0-0, no segundo tempo também sem gols por enquanto, vem para o escanteio, Luca na ponta esquerda, cruzou a primeira trave, afasta, tira Marcelinho de cabeça, volta a bola fora da grande área para o São Paulo, para Marcos Antônio, Marcos Antônio para o Luca, Luca cruzou para a área para o Calério, toque de cabeça para fora! Passa a bola e vai para fora! Chance do São Paulo e a bola teme em não entrar, Felipe!
1: E o Calério que ficou reclamando de um possível toque do Tchamba ali na entrada da pequena área, nada marcado pelo professor, mas bolaça do Luca, um belo cruzamento pela ponta esquerda na entrada da pequena área, o Calério subiu no terceiro andar, tentou o cabeceio, mas bateu por cima da meta do goleiro Ivan, segue Remo 0, São Paulo 0, e o Calério com esse não marcado de gol vai chegando a 11 partidas sem balançar as redes, algo que vai complicando e deixando o camisa 9, capitão de São Paulo, preocupado, JV.
0: Mas o Calério tinha razão nesse lance anterior aí, que o Tchamba foi o último a tocar na bola de cabeça e seria escanteio para o São Paulo. Tinha razão ali em protestar o Calleri, capitão do São Paulo. Aqui tem escanteio a equipe do Remo. 0-0, 38 minutos agora, 38 jogados do segundo tempo. Vem para a batida de escanteio pelo lado esquerdo, time paraense. Preocupação na área do São Paulo, do goleiro Rafael. O cruzamento vai partir lá da ponta esquerda. Ajeita para fazer a cobrança de escanteio do lado esquerdo, Remo. Vai ser autorizado para a bola por ali. O jogador é David Braga. Partiu David Braga, cruzou para a área. Tira a defesa do São Paulo com Marcos Antônio. Volta, sobra do Patrick. Patrick para o David Braga. Novo levantamento. A bola vem, passa por todo mundo da área do São Paulo e sai. Linha de fundo, tiro de meta. Reposição para o São Paulo, para o tricolor cobrar. Placar de 0-0. 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E atenção, torcedor, em Belém, no Mangueirão, a Nova Brasil FM confirma o tempo de jogo no Campeonato Brasileiro. 39 minutos e meio já da etapa complementar. Girando comigo o grande placar do futebol do Brasil. Por enquanto, nada de gol no Mangueirão. Em Belém, segue 0 para o Remo, 0 também para o São Paulo. Antônio Lima.
2: Jorge Vinícius tem gol na rodada, é gol de Matheus Pereira, deixa tudo igual no Mineirão, agora Fluminense 1, Cruzeiro também 1.
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0: Futebol com a Nova Brasil em campo. Daqui a pouquinho tem o nosso pós-jogo. Hoje estaremos aqui na apresentação do Confira Comigo no Replay, com Felipe Oliveira, com análise,
1: Marilu,
0: o comentário do Luiz Ademar, com Antônio Lima também, passeando pela rodada do Brasileirão, atualizando a classificação. Jogo aqui parado e vamos ter mais alteração em campo, Felipe Oliveira.
1: Exatamente, antes da alteração, o Tapia está caído no gramado recebendo atendimento médico, mas pintou amarelo para o camisa de número 26, o David Braga, jogador do Remo, que entrou na essa segunda etapa, ele acaba sofrendo o cartão amarelo por uma falta em cima do Pablo Maia, camisa de número 29 do São Paulo, no momento em que o tricolor vai promover a sua última alteração, vai deixar o gramado com a camisa de número 9, Jonathan Calleri, atacante do São Paulo. Com isso chega a 11 partidas sem

0: balançar as redes. O ainda artilheiro do São Paulo com 11 gols nessa temporada chega à marca de 11 jogos sem marcar para tá deixando o gramado para a entrada do camisa 14, Gonçalo Tapia. Sai o 9, Jonathan Caleri, para a entrada do 14, Gonçalo Tapia. Última alteração do técnico Dorival Júnior.
1: Luiz Ademar, agora vai Ademar. 41 minutos e meio do segundo tempo, entra o Tapia no lugar do Caleri. Agora vai, viu Ademar?
2: Olha, Jorge, do jeito que o Caleri tá, eu ia falar uma palavra aqui que não dá, mas com má sorte, mas eu vou lá. Capaz que a bola bata no Tapia e entre, sabe? Porque vou te falar, rapaz, o Caleri tá perdendo o gol, tá numa secura. E o São Paulo precisa muito dele, porque os demais atacantes são inimigos do gol. Aí ele entrou na fase inimigos do gol também, tá um terror, viu? A bola tomara que bate no Tapia e entre, viu?
1: Vamos esperar a torcida do São Paulo ansiosa nesta expectativa, nesses últimos minutos no Mangueirão. Em Belém, o São Paulo tem a bola com o goleiro Rafael. Fora da grande área, o goleiro do Tricolor bate nela com a perna esquerda. Sai jogando com o Alan Franco. Tenta chutar para frente, é bloqueado pelo Matheus Alexandre. Bola para fora, arremesso lateral do lado direito. Marca para o São Paulo, não. Pro Remo, lado esquerdo de ataque, não, a bola pro São Paulo sim, arremesso lateral, o Lucas Ramon pega a bola ali, pede passagem para fazer a cobrança na reposição. Lucas Ramon, ele arremessa, entrega pro TT lá na frente com o Leonardo, tenta o passe, adianta a defesa do Remo, corta aqui atrás com o Matheus Alexandre, a sobra do São Paulo no círculo central, o passe à frente por ali, Enzo Dias tenta na passagem do Luca, vem aqui na lateral esquerda, o atacante do São Paulo dominando a bola, protege, trabalha no recuo para o Pablo Maia, vira para frente, Marcos Antônio pede, Hugo Leonardo recebe agora para o Marcos Antônio, preparou na esquerda, Enzo Dias cruzou na grande área, Luca, afasta, tira o capitão, zagueiro Marlon do Remo, tira do interior da grande área, volta para o São Paulo e volta com o Luca, o garoto vai no combate na metade do campo, limpa na ação ofensiva, o jogo por ali para o São Paulo, solta Luca para o Pablo Maia, estica a jogada pela meia direita, o Leonardo por ali, pede bola, TT, recebe Lucas Ramon, agora TT, mais atrás para o Marcos Antônio, mais um recuo, desta vez para o Alan Franco, Alan Franco na passagem do lado direito para a ala esquerda do São Paulo com Osório, Osório para Enzo Dias, erra o lançamento para o Luca, a bola vai para a lateral, arremesso manual aqui para a equipe do Remo fazer a cobrança, 10 da noite, 20 minutos, horário de Brasília. 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Hoje começamos neste domingo nosso trabalho às 3 da tarde, ao vivo do Rio de Janeiro, no Maracanã, com o nosso Weber Lima, abrindo para a tripla jornada de hoje. Já transmitimos a vitória do Palmeiras para cima da Chapecoense, transmitimos a goleada da seleção brasileira para cima do Panamá, e aqui estamos com Remo e São Paulo, único jogo que a rede ainda não balançou. Palmeiras ganhou, fez 1-0 lá magro contra Chapecoense. O selecionado brasileiro goleou 6-2 o Panamá, um jogo de 8 gols no Maracanã. E aqui segue 0-0, Felipe Oliveira.
0: Falta marcada para a equipe do Remo pela ponta direita, era tudo que o Remo queria. Marcelinho fez a finta do Enzo Dias, que derrubou o agora ponta da equipe do Remo. Falta marcada, quem sabe na bola parada, no momento em que sobe a plaquinha, mais 5 minutos, vamos até 50 na segunda etapa.
1: Pega a bola, Gabriel Poveda para cobrança da falta. Aqui pelo lado direito, vem Remo na bola parada. Gabriel Poveda, olhar fixo para o interior da área do São Paulo. 45 minutos e meio na bola, partiu Poveda, cruzou para a boca do gol para o Marlon. Afasta, tira os olhos de cabeça no interior da grande área para o Tricolor. Vamos então a 50 minutos, 45 e 40 do segundo tempo no Mangueirão, 0 para o Remo, 0 também para o São Paulo até aqui. No ataque ataque outra vez o Remo. Dali com o David Braga. Domina. Entrega a bola curtinha para o Patrick. Devolve para o David Braga. Passou na esquerda. Recebeu o Marlon. Zagueiro levantou para a grande área. Tentou o cabeceio para baixo. Marcelinho. Rafael. Segundo goleiro do São Paulo. Aparece no interior da pequena área e faz a defesa. Sai jogando Rafael com o Luca. Do lado esquerdo junto à lateral. Segura até Enzo Dias. Recebe. Faz o lançamento. Mete no campo de ataque. Para a disputa da jogada do Tapia. Aqui atrás com o Marlon. Desvia. Por último, a bola ali, o jogador do São Paulo, Tapia. É lateral então para a equipe paraense bater do lado direito da sua linha de defesa. Jogo rolando. 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
1: 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No interior de São Paulo, no Sul de Minas, no Espírito Santo. Falta no ataque para o Remo. Vem o Remo para fazer a batida com o Patrick. É bem de longe, bem distante a localização dessa bola da área do São Paulo. Patrick vai erguer a frente da área. Partiu com a canhota. Patrick autorizado, cruzou para a boca do gol, tenta tirar lá dentro da grande área. Defesa do São Paulo. Chuta de qualquer jeito, Lucas Ramon. A sobra outra vez do time paraense, que avança pelo lado esquerdo. Zero para o Remo, zero também para o São Paulo. 47,5. 2 minutos e meio só para terminar no Mangueirão. Na sequência tem o Confira Comigo no replay. Hoje, excepcionalmente, nós estaremos apresentando o nosso pós-jogo Confira Comigo no replay até às 11 da noite, com Luiz Ademar, com Felipe Oliveira e com a participação também do nosso Antônio Lima, o garoto sensação da informação. E vem para o ataque aqui, vem com perigo, Remo, lançamento feito do Mike para a área, tira a bola, defesa do São Paulo, voltou no rebote, a sobra, bate. 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Do Remo! Nos acréscimos! Aos 48 minutos de jogo da etapa complementar! Mike recebeu na esquerda, lançou para a grande área. A defesa do São Paulo rebateu mal. A bola sobrou no interior da grande área para o Marcelinho. O lateral direito do Remo bateu em diagonal no canto baixo direito do Rafael para marcar nos acréscimos o gol do Remo. Marcelinho avassalador. Um para o Remo, zero para o São Paulo. O Remo faz nos últimos instantes, na reta final do jogo, Felipe.
0: E um balde de água fria na equipe do São Paulo no finalzinho do jogo. O empate estava ruim para o São Paulo pelo tanto que produziu. A derrota, então, nem se fala. Num azar do São Paulo, Enzo Dias tentou afastar e bateu no peito do Gabriel Poveda. Gabriel Poveda deu uma peitada na bola. O Enzo até ficou reclamando de um possível toque no braço. É algo que Jonathan Bekenstein, Pinheiro e Felipe George Bennett na cabine do VAR precisam resolver. Mas depois da tentativa de afastada do Enzo Dias, a bola caiu nos pés do Marcelinho. Com a defesa do São Paulo toda vendida, o camisa de número 79 invadiu a grande área para o show para o pé direito, que é o pé bom, e finalizou rasteiro entre as pernas do Alan Franco, mandando na bochecha da rede, na costura do gol, sem chances para o goleiro Rafael fazer a defesa. O Remo abre o placar, dá um banho de água fria na equipe tricolor e conquista um resultado importantíssimo na luta contra o Z4. Marcelinho faz seu segundo gol em 2026, o seu segundo gol no Campeonato Brasileiro e abre o placar para o Remo. O Remo tem um, o São Paulo tem zero no Mangueirão, JV.
1: Dado mais um minuto de acréscimo, vamos ter jogo até 51. Um pro Remo, zero pro São Paulo.
0: Mudou.
1: O São Paulo vai pro ataque agora buscar o gol de empate. Recebe a bola na faixa central, Alan Franco rola a bola para Osório. Toca na bola, chuta para frente. Bate contra a marcação. Bate contra o jogador David Braga, a bola sai lateral. E o Remo vai fazer mais uma alteração ainda. Muda o Remo aí, Felipe.
0: Última substituição na equipe do Léo Condé, muito para ganhar tempo nesse finalzinho de jogo do que qualquer outra coisa. Saiu o artilheiro da noite. 79, Marcelinho deixa o gramado para a entrada do 33, Diego Hernandes. Esse que brigou com o Neymar Júnior no duelo entre Remo e Santos, saindo com a 79, Marcelinho, entra com a 33, Diego Hernandes na equipe do Remo.
1: E com isso já chegamos a 51 minutos e meio de jogo. São Paulo tem a bola que atrasa a defesa com Osório, faz lançamento para a área do Remo. Mergulha o goleiro Ivan, faz a defesa. E no gol do Remo, de fato, a bola bate no braço esquerdo do Gabriel Poveda. Mas pelo novo regulamento, pela nova regra, se o Gabriel Poveda, ele leva o lance com ele e marca, o gol seria anulado. Como na sequência sobrou para outro jogador, para o Marcelinho, ele fez e o gol foi normal. Por isso, o gol dado para o jogador Marcelinho, o gol do Remo, que com esse gol vence o São Paulo no Mangueirão, porque aqui apita o árbitro. Termina a partida em Belém, no Pará. E no Mangueirão, o Remo derrota o São Paulo com gol de Marcelinho aos 48 minutos de jogo do segundo tempo. Primeira derrota do Dorival Júnior desde que retornou ao São Paulo. E outra vez, outro dia, no jogo contra o Botafogo Carioca, o São Paulo, no último jogo dele do Campeonato Brasileiro, ele tomou um gol no último lance quase da partida, aos 45 minutos do segundo tempo, no seu último jogo contra o Botafogo Carioca. E hoje também sofre um gol nos últimos instantes, nos acréscimos, aos 48, mas hoje o gol tomado pelo São Paulo acabou acarretando na derrota do tricolor em Belém diante do Remo. Felipe Oliveira, termina 1-0. O Remo vence o São Paulo, Felipe.
0: Termina o jogo e com isso o Remo, resultado importantíssimo pro Leão. Com a vitória, sai da 19ª colocação, vai pra 18ª e fica a apenas 2 pontos do fim da zona do rebaixamento. 2 pontos do Vasco, que é quem abre o Z4, 3 do Grêmio, que é o primeiro fora da zona da degola. Resultado importantíssimo pra equipe do Léo Condé. Nesse momento, Diego Hernandes, que entrou no finalzinho da partida aos prantos, porque é a última partida dele com a camisa do Remo. Ele que se identificou, o argentino, se identificou muito com a torcida do Remo, com os jogadores do Remo, com a história da instituição, tá aos prantos, já que foi sua última partida, será negociado nesse meio de temporada, nessa janela de transferências da Copa do Mundo. O São Paulo, resultado terrível, digamos assim. Pode-se falar que é um resultado terrível. O Dorival Júnior conhece sua primeira derrota desde que chegou ao São Paulo, 4 jogos, 1 vitória, 2 empates, e agora a primeira derrota do novo treinador, e se distancia e muito do G5 da competição do Campeonato Brasileiro. Quem é o quinto colocado é o Red Bull Bragantino, tem 29 pontos. O São Paulo, com essa derrota, se mantém com 25 pontos, está 4 pontos atrás do G5, que dá a vaga para a pré-Libertadores. No quarto, o quarto colocado com o Atlético Paranaense, tem 30 pontos. São Paulo está 5 pontos do G4 do Campeonato Brasileiro, que foi justamente onde Dorival Júnior pegou a equipe do São Paulo quando assumiu o tricolor paulista. Resultado ruim, São Paulo vai pro break da Copa do Mundo de Clube, da Copa do Mundo, para essa paralisação, em uma situação ruim. Dorival Júnior, quando chegou, falou da importância de seguir no G4 do Brasileirão justamente nessa paralisação. São Paulo vai pro break da Copa na 8ª colocação do Campeonato Brasileiro. JV.
1: Muito bem, são 22:31, horário de Brasília. Termina então no Mangueirão, 18ª rodada do Brasileirão, 1 Remo, 0 São Paulo. Vai começar já já o nosso pós-jogo. Confira comigo no replay Vamos com Luiz Ademar, com os destaques do São Paulo, a projeção daqui para frente, com Felipe Oliveira, com Antônio Lima também, e tudo o que rolou neste fim de semana. Não saia daí, porque na sequência vai começar o nosso Confira Comigo no Replay.
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1: Da noite, 34 minutos. Encerrado mais um jogo do Campeonato Brasileiro com cobertura da Nova Brasil em Belém, no Pará, Mangueirão. O Remo aos 48 minutos com Marcelinho derrotou o São Paulo 1-0 para a equipe paraense. O nosso Confira Comigo no Replay está começando até às 11 da noite e já nós vamos divulgar o ganhador ou a ganhadora do kit churrasco e voucher do Quintal do Espeto, hein? Para todos vocês que participaram desde as 3 da tarde, quando abrimos os nossos trabalhos do Maracanã com o Hebe Lima, para todos que participaram durante todo esse domingo da rodada e jornada tripla com 3 transmissões da Nova Brasil, já nós vamos divulgar, então, o ganhador ou a ganhadora do kit churrasco e voucher do Quintal do Espeto. Aqui no nosso Confira Comigo no Replay, de Remo 1, São Paulo 0, Brasil 6, Panamá 2, Palmeiras 1, Chapecoense 0. O destaque do nosso comentarista Luiz Ademar. Luiz Ademar, não deu para o São Paulo. De novo, sofre um gol no finzinho no Brasileirão. E desta vez, nem um pontinho conseguiu somar contra um dos piores times e que se encontra lá embaixo, na zona de rebaixamento do Brasileirão, Ademar.
2: Olha, Jorge, a façanha do São Paulo perder do Remo. É uma façanha, porque o Remo é um time, e eu não vou tirar o que eu tô falando, o Remo é um time muito ruim, gente. É muito ruim, o Remo vai cair. O Remo, tá pertinho ali, tem 21 pontos o Santos, o Grêmio, o Inter, o Remo tem 18. Se ele não contratar uns 4, 5 titulares, vai cair. Isso é certeza. Agora, o São Paulo, aquilo que eu falei no primeiro tempo, você lembra? Contra o Bahia, jogou e fez o gol. Mas depois no segundo tempo foi dominado e sofreu. Contra, e aí você vai para Botafogo. E o São Paulo, aí você vai para contra o Milionários, também foi assim, também, na Sul-Americana. Hoje fez a mesma coisa, só que não fez o gol. Porque o São Paulo tem inimigos do gol. Infelizmente, inclusive o Caleri, que tá um longo jejum perdendo gols. O Arthur é bom jogador, mas tem uma dificuldade enorme para fazer gols, né? O Ferreirinha tem uma dificuldade enorme para fazer gols, né? E aí você vai pegando. O André Silva é outro. O Tapia, pelo amor de Deus, né? E aí o São Paulo, no segundo tempo, acabou tomando um gol ainda nos acréscimos, na substituição bem feita, vamos lembrar, pelo Léo Condé. Ele tira o Pikachu, coloca o Matheus Alexandre para ser lateral, coloca o Marcelinho no ataque, que é a posição dele. E o Marcelinho, num erro. Eu confesso para você que essa regra... Pô, se o Enzo Dias, um horror, o pior do São Paulo, disparado, dá um bico, a bola bate no braço de alguém e vai para um passe do gol, e esse gol é normal, eu confesso que eu não entendo nada de futebol. Se foi um passe do braço que sai pro gol. Não, mas o braço anterior, quando a bola vai no pra lá, se fosse gol com o braço, beleza. Mas o passe com o braço vale. O gol com o braço não vale, o passe do braço vale. Mas enfim, né, o São Paulo conseguiu a façanha de perder do Remo. O São Paulo fora de casa é um timinho, vamos falar a verdade, é um timinho. Dentro de casa não está conseguindo vencer também e conseguiu a façanha de se afastar do G5. Ficou no G4, de repente não ganhou mais no brasileiro e foi desabar lá para o meio de tabela. São Paulo precisa de reformulação também, porque o São Paulo tem vários jogadores muito ruins. O Cedric, que parece que não foi nem relacionado hoje, é um. Esse Enzo Dias é um horror também, na lateral esquerda do São Paulo. O São Paulo tem que refletir o que ele quer no campeonato, né? Porque tem muito cara que não sabe fazer gol. Eu falo muito isso. O São Paulo não tem um meio atacante que faz gol. O São Paulo depende do Luciano. O Weber tem horror do Luciano. Mas quando o Luciano não está em campo a fazer gol, o São Paulo tem dificuldade, cara. Porque o Caleri não está fazendo gols. E o resto é tudo inimigo do gol. Então o São Paulo dominou o primeiro tempo, não fez gols. No segundo tempo só teve uma chance, olha como o São Paulo cai de produção no segundo tempo. O cruzamento do Luca e a cabeçada do Caleri, e mais nada. E o jogo ia acabar num 0-0 monótono, num 0-0 horroroso, e conseguiu ser ainda pior com o São Paulo com a façanha de perder do fraquinho Remo, viu, Jorge?
1: Muito bem, Luiz Ademar. O Felipe Oliveira vem chegando também com seu destaque. Na sequência, o Antônio Lima com os resultados, classificação atualizada do Brasileirão e mensagens, hein? Mensagens enviadas aqui para o nosso Confira Comigo no Replay. Mensagem de áudio de 15, 20 segundos, mensagens de voz de áudio, mensagens curtas com seu nome e o local que você está, a cidade que você está acompanhando o nosso Confira Comigo no Replay. Então, só para pontuar essa situação de mudança da regra no que aconteceu hoje com o gol da equipe do Remo. A regra anterior, ela dizia o seguinte: quando um time está atacando e a bola nesse ataque bate na mão, no braço do jogador que está atacando, imediatamente o árbitro parava e anotava a infração. Bateu na mão, bateu no braço, por querer ou sem querer, a arbitragem parava e marcava a falta para o time adversário sair jogando na sua defesa. Houve uma alteração nessa regra. Agora passou a ser o seguinte: se a bola bate sem querer na mão ou no braço de um dos jogadores do time que está atacando e essa bola vai para outro jogador do mesmo time nesse ataque finalizar e ele faz o gol é considerado normal. Agora, se a bola bate na mão ou no braço desse jogador que está atacando e ele tira proveito para ele finalizar e ele faz o gol, aí o gol é irregular. É assim que a gente trabalha com relação a essa mudança de regra, né, Luiz Ademar? Para todos entenderem, porque todo mundo ficou esperando, de repente, o VAR chamar o árbitro de campo hoje e falar, ó, bateu no braço do Gabriel Poveda e sobrou para o Marcelinho, ele fez o gol. Então o gol é anormal, é irregular. Mas só para explicar direitinho essa alteração de regra, é isso mesmo, Ademar?
2: Perfeito, Jorge, só que você falou um termo aí que eu não concordo, pô, eu sem querer. O jogador de São Paulo foi dar um bicão para frente. O cara tá com o braço aberto, a bola explodiu no braço dele e não foi sem querer. Ele não tava com o braço encolhido, né? Mas enfim, a regra é essa que você falou. A regra é essa que você falou. Agora, o gol de braço não pode, o passe para um gol de braço pode. É isso que eu não consigo entender também na regra. Como a regra do goleiro, né? O goleiro tá sendo pressionado, faz uma defesa, cai. Aí ele atendido. Tem algumas coisas na regra que elas são prejudiciais ao espetáculo, né? E no caso, sem querer, se o jogador de São Paulo foi dar um bicão pra frente e bateu no braço, o cara não tava com o braço encolhido no corpo, a mão dele tava aberta. Bateu e por bater na mão do cara, sobrou pro Marcelinho. Mas enfim, o São Paulo perdeu e conseguiu a façanha de perder de um dos piores times do Brasileirão.
1: 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Seu destaque, Felipe Oliveira, neste São Paulo que perde para o Remo, perde para um time que está lá embaixo na zona do rebaixamento e faz com que o time permaneça aí estacionado nos 25 pontos nesta 18ª rodada do Brasileirão. Felipe.
0: Exatamente, JV. Um abraço para todo mundo que nos acompanha aqui no Confira Comigo no Replay. São Paulo e Remo que agora entram em quase férias, né? Em uma intertemporada, já que tem a paralisação por conta da Copa do Mundo. São Paulo volta a campo no próximo dia 22 de julho, quase dois meses daqui, contra a equipe do Atlético Paranaense, jogando no Morumbi. E o Remo enfrenta no mesmo dia a equipe do Corinthians, jogando na Arena do Corinthians, na Arena do Timão, aqui em São Paulo. São Paulo que conheceu hoje, sob o comando do Dorival Júnior, sua primeira derrota. Esse foi o quarto jogo do técnico Dorival Júnior. Uma vitória, dois empates e essa a primeira derrota. Com isso, fica na oitava colocação do Campeonato Brasileiro, a 5 pontos do G4 da Copa do G4 do Campeonato Brasileiro, a 4 do G5 da competição nacional. O Remo sobe para a 18ª colocação, resultado importantíssimo na briga contra o rebaixamento da equipe do Leão. São Paulo tem alguns problemas de médicos, né? Alguns problemas físicos que vão ser tratados durante essa pausa para a Copa do Mundo. É o caso de Luciano, de Sabino, de Cauli, além de Lucas Moura, que tem uma ruptura no tendão de Aquiles. Bobadilha tem uma lesão no joelho direito, já está com a seleção do Paraguai, e há uma eventual venda do São Paulo depois do Mundial do meio do ano. Mas um potencial compra do São Paulo é algo que Luiz Ademar já até falou durante a nossa transmissão. Newton, volante do Botafogo, é um jogador muito bem avaliado pelo São Paulo. A equipe do Botafogo aceita emprestá-lo, só está ainda em negociação a opção de compra que o São Paulo teria em cima desse jogador, já que o Botafogo quer cerca de 5 milhões de euros, o São Paulo trabalha em algo em torno de 3 milhões de euros para esse jogador. São Paulo que trata como uma prioridade a contratação de um primeiro volante. Além de um primeiro volante, um meia que jogue pela esquerda é uma das prioridades do São Paulo e também um zagueiro, já que o São Paulo tem alguns problemas nesse setor, principalmente com a saída do Dória nas últimas semanas e também com o afastamento de Robert Arboleda por questões disciplinares. Esse jogador que inclusive deve ser negociado no meio dessa temporada. São Paulo volta a campo daqui a quase 2 meses. Parada importante para o Dorival Júnior acertar o time e dar uma cara para a equipe do São Paulo. Porque os últimos resultados foram ruins. São Paulo que venceu o Boston River na última semana, mas até essa última partida, eram 8 partidas sem vencer da equipe do Morumbi, do tricolor do Morumbi. Resultado muito ruim para o São Paulo, que volta no próximo dia 22 de julho. E você acompanha tudo aqui na Nova Brasil em Campo. Tamo junto, JV.
1: Perfeito, obrigado Felipe Oliveira. Daqui a pouquinho aqui no nosso Confira Comigo no Replay, eu vou divulgar o nome do ganhador ou da ganhadora do kit churrasco e voucher do Quintal do Espeto, hein? Você que participou mandando a sua mensagem, você que esteve com a gente desde as 3 da tarde, você está concorrendo, portanto, ao kit churrasco e voucher do Quintal do Espeto. Agora também conosco no nosso Confira Comigo no Replay, o Antônio Lima. A grande sensação desse domingo também aqui, hein? Informando gol a gol, lance a lance, trazendo informações, atualizando classificação. E é importante também a sua participação aqui no nosso Confira Comigo no Replay, Antônio Lima. Com os resultados da rodada, classificação atualizada e mensagens de voz, mensagens de áudio, Antônio Lima.
14: Jorge Vinícius, a rodada, 18ª rodada do Brasileiro foi cheia de gols. Ontem, o Atlético Paranaense venceu o Mirassol por 1-0. O Mengão, o Flamengo, passou o carro no Coritiba 3-0. O Bahia, de virada, derrotou o Botafogo por 2-1. O Corinthians venceu na Arena do Grêmio 3-1 contra o Imortal. O Peixe, o Santos, venceu Vitória por 3-1. E hoje, pela manhã, o Bragantino bateu o Internacional por 3-1. O Atlético Mineiro, fora de casa, derrotou o Vasco por 1-0. O Palmeiras bateu a Chapecoense por 1-0. E agora, no Confira Comigo no Replay desta partida, o Remo derrotou o São Paulo por 1-0 e no Mineirão terminou empatado entre Cruzeiro e Fluminense 1-1. A classificação de momento vem com o Palmeiras, líder do Campeonato Brasileiro, disparado com 41 pontos. E na segunda colocação vem o Flamengo com 34, lembrando que o clube carioca tem um jogo a menos. Na terceira colocação, o Fluminense com 31. Em quarto lugar, Atlético Paranaense com 30. Em quinto, Red Bull Bragantino com 29. Em sexto, Bahia com 26. Este é o G6 do Brasileirão. E lá na zona da degola, quem irá brigar contra o rebaixamento depois da pausa para a Copa do Mundo? O Vasco é o primeiro dentro da zona de rebaixamento e na 17ª posição com 20 pontos. O Remo vai à 18ª colocação, fica mais perto de sair da zona da degola, tem 18 pontos. E na 19ª colocação, o Mirassol com 16. E na lanterna do Campeonato Brasileiro, com 9 pontos, a Chape, que foi derrotada hoje para o Palmeiras. E a sua participação no youtube.com/NovaBrasilEmCampo e no jornalismo Nova Brasil. Aqui temos o Josélio Rodrigues falando que o Remo não cai. E o Murilo Fontes falando que o Remo é muito melhor que o São Paulo. Respeitem o Leão. O Gilberto de Lima, São Paulino, e não está feliz. São Paulo sendo São Paulo. E vamos pro WhatsApp. Você manda a sua mensagem. Aqui o Luiz Pessoa, São Paulino de São Bernardo do Campo, falando em noite que o São Paulo joga bem. Aparece o Remo, goleiro do Remo, pegando tudo, brincadeira. E você participa também com som. No áudio do WhatsApp, você manda seu áudio e ele vai pro ar.
15: Boa tarde, galera da Nova Brasil. É a Renata da Vila Gustavo, Zona Norte de São Paulo. Eu quero ganhar o kit no Quintal do Espeto!
16: Boa tarde, Nova Brasil. Sou Denise do Jabaquara. Quero ganhar o kit churrasco do Quintal do Espeto.
17: Boa tarde, Albelima. Aqui é o Roberto.
18: Aqui é a Amanda.
19: E aqui é a Valentina.
17: Nós queremos ganhar o kit de churrasco do Quintal do Espeto. E vai, Corinthians!
20: Boa tarde, Nova Brasil FM.
18: Meu nome é Sebastiana Inácia da Silva. Eu resido na Zona Leste, Guaianazes. Gostaria muito de ganhar o kit de churrasco do Quintal do Espeto. Bora!
19: Boa tarde, Nova Brasil. Aqui é a Nena de Montemor com o Gabriel. Nós queremos ganhar o kit churrasco do Quintal do Espeto.
20: Oi, Nova Brasil, aqui é a Heloísa do Capão Redondo. Tô ligadinha na rádio, quero ganhar um kit churrasco do Quintal do Espeto. Fico no aguardo. Beijo a todos.
21: Fala, Eberlimba, Nova Brasil, aqui é o Dito de Indaiatuba. Quero ganhar o kit churrasco. Vai, Corinthians!
22: Boa tarde, Nova Brasil, aqui Patrícia Rodrigues, região central. Gostaria muito de ganhar esse kit de churrasco do Quintal do Espeto. Eu adoro vocês.
23: Boa tarde, Nova Brasil. Aqui é a Fabiana de Ribeirão Preto. Eu quero ganhar o kit churrasco do Quintal do Espeto. Boa tarde a todos. Beijo.
24: Quero ganhar o kit churrasco Quintal do Espeto. Meu nome é Maria Célia, sou do Taboão da Serra.
14: Esses os áudios do WhatsApp. Muito obrigado a você que participou. E daqui a pouquinho o Jorge Vinícius vai anunciar o vencedor do kit churrasco. É com você, JV.
1: É isso aí então, Antônio Lima. São 22:53. O Ademar, até para te liberar, eu disse aqui que essa foi a primeira derrota do Dorival Júnior desde que retornou ao São Paulo. Agora são 4 jogos. Uma derrota, uma vitória e 2 empates. Até onde nós podemos jogar a responsabilidade por esta derrota de hoje para o Remo nas costas do Dorival Júnior ou nas mãos, no trabalho do Dorival para essa partida em Belém diante do time paraense, Ademar?
2: Ah, Jorge, eu não entendo que a gente não tem que jogar em nada nas costas do Dorival. Eu acho que assim, o Dorival não pode se esconder e não pode esquecer que ele é péssimo nos pontos corridos. Seja quando ele foi campeão da Copa do Brasil com São Paulo, seja no Corinthians, que ele foi campeão também, mas também deixou a desejar no Campeonato Brasileiro. Campeonato Brasileiro desse ano que ele estava no Corinthians, deixou a desejar nos pontos corridos. Então, essa é uma coisa que ele tem que também trabalhar. Ele precisa trabalhar, né? Essa situação. Não sei porquê, mas ele precisa conversar com o elenco, acertar com o elenco. São Paulo tem a retomada, ficou mais distante do G5, mas tem a retomada contra o Atlético Paranaense, que se ele vence, ele cola de novo no próprio Atlético, que está no G4. Né? Então, ele precisa acertar o time, precisa começar a impor dentro de casa, precisa melhorar o desempenho do São Paulo e dele fora de casa. Então, isso é uma coisa que ele tem que acertar. E aí, a gente tem que dar crédito os outros times, tudo que ele também não foi bem no ponto corrido. Ponto. Ah, mas se ele não é bom no ponto corrido, São Paulo pode... O São Paulo, na teoria, pegou um time muito fraco hoje. O que eu entendo que vai cair. Se com o maior respeito do mundo ao Remo, a sua enorme torcida e tudo. A não ser que nessa janela contrate uns 3-4 titulares. Que você possa dar um novo ritmo pro time. Certo? Essa é uma situação. Agora, se você for pegar a tabela do São Paulo vai pegar de Grêmio ou Bolívar. Time da Bolívia, com o maior respeito que joga na altitude e tal, você não pode ser eliminado nas oitavas para um time da Bolívia. O Grêmio vai lutar para não cair no brasileiro. Então, quer dizer, no mata-mata, se o São Paulo forçar um pouquinho, dá para ir mais distante, quem sabe até brigar por título. Então, ele precisa corrigir a rota. Quando ele veio para o São Paulo, prometeram para ele que ia ter uma pequena reformulação. Mas para você ter essa pequena reformulação, você precisa vender. Eu ouso dizer que o Bobadilha não joga mais no São Paulo. Vai sair lá da Copa do Mundo para a Inglaterra. São Paulo precisa desse dinheiro. Ouso dizer que São Paulo vai vender algum garoto. São Paulo vai precisar fazer dinheiro. E aí você tem o Arboleda, que aliás está dando um trabalho para o São Paulo, que é outra moeda de troca que você pode fazer uma troca com um bom jogador. E tem que ter ciência que essa molecada que entrou hoje, né, o Marcos Antônio inteiro vai fazer uma diferença enorme para o São Paulo. O TT, o Luca, o Osório, essa molecada é o futuro do São Paulo. São Paulo não tem tanto dinheiro assim. tem que entender o seu tamanho. São Paulo foi gigante, foi poderoso. É, em 2006, em 20 anos atrás, não tinha uma dívida. E o atual presidente que saiu, ou foi deposto, ou não sei o quê, não foi nem preso ainda. Espero que seja, ou alguém seja preso. Porque o cara dobrou a dívida do São Paulo nessa administração Casares aí, dobrou. Então o São Paulo se apequenou em tudo. Então tem que agora entender o seu tamanho. Hoje tá pequeno. Começar a trabalhar com a base, pagar as dívidas e fazer a mesma coisa que o Flamengo. Então é isso que o São Paulo tem que fazer para sair desse marasmo. Agora, acreditar a derrota hoje, acho que o São Paulo nem merecia perder. Não merecia ganhar também porque não fez gols. Mas enfim, perdeu. E agora você tem que fazer até dia 22 de julho uma boa geralzinha. Inclusive, cara, Cedric, Enzo Dias, André Silva. Tem um bonde aí pra ir embora. E aí você é melhor jogar com um time jovem e seja o que Deus quiser, viu, Jorge?
1: Tá certo, Ademar. Um abraço pra você. Uma boa semana aí. Te aguardo amanhã em Ribeirão Preto às 11 horas. Tá bom, Ademar?
2: Opa, juntos e misturados, hein? Amanhã temos lá o nosso Tati Esportes, TH Mais Esportes. Então, até amanhã, Jorge. E para quem não conhece aí o nosso programa do Grupo Tati, na internet, você não precisa estar em Ribeirão Preto só para acompanhar nosso programa. Na internet, você acompanha aqui no YouTube, TH Mais Esporte, acompanha nosso programa todos os dias, das 11 ao meio-dia, com o comando do Jorge e com os meus comentários. E grandes reportagens, grandes matérias e muitas observações, principalmente da Série B do Brasileiro. Um abraço, fiquem com Deus e até amanhã, Jorge.
1: Obrigado, Luiz Ademar, no nosso Confira Comigo no Replay. E atenção que eu vou divulgar neste momento o nome do ganhador ou da ganhadora do kit churrasco e voucher do Quintal do Espeto, hein? Para todos que participaram, mandaram mensagens para cá neste domingo. Atenção, final do telefone 5939. É vencedor, hein? Ozilane da Vila Ema. Ozilane da Vila Ema fatura o kit churrasco e o voucher do Quintal do Espeto. Final do telefone da Ozilane da Vila Ema 5939. E aqui eu agradeço mais uma vez a sua companhia, a sua audiência. Porque estamos encerrando o nosso pós-jogo de Remo 1, São Paulo 0, de Brasil 6, Panamá 2, Palmeiras 1, Chapecoense 0. Uma jornada hoje tripla, heróica, histórica, de muito trabalho, que começou com Heber Lima às 15 horas no Rio de Janeiro, ao vivo do Maracanã, e se esticou até agora. Obrigado, gente, pelo carinho. Um bom final de domingo a todos. Agradeço muito o trabalho de toda a nossa equipe de retaguarda, os nossos operadores, editores, enfim, programadores, operadores de áudio, de VMIX e a sua companhia, a sua grande audiência. Valeu mesmo. Um bom final de domingo e uma excelente semana a todos. A gente se encontra aqui sempre na direção da emoção, rapaziada.
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10: 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Em dólar, tem vários produtos para um perfil mais conservador, para um perfil mais agressivo de investimentos. 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
1: 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Atrapalhar a outra. 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

Doce meiga e querida mãe Iemanjá, limpe os nossos corações de todas as maldades e malquerências. Que os nossos corpos, tocados por vossas águas salgadas, libertem-se, em cada onda que passa, de todos os males materiais e espirituais.

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6:06. Muito bom dia para você que está aqui na sintonia da Nova Brasil nesta segunda-feira. Hoje é dia 1 de junho de 2026. Tudo certo contigo? Por aqui, Cláudia Nakazato. Vamos juntos aqui pela Nova Brasil FM, uma empresa do Grupo Tati de Comunicação. E nessa próxima hora, a gente vai conferir a previsão do tempo e tem também a participação do nosso colunista. Lembrando que já, às 6:30 da manhã, tem Jornal Nova Brasil. A gente curte agora a Maria Gadu com Oração ao Tempo.

0: Nova Brasil e esse foi o Jorge Versilo, ciclo, agora às 6h13.
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0: Maria Clara Sasaki está chegando com as informações do tempo para esta segunda-feira.
2: Olá para você que nos acompanha. A segunda-feira começa com tempo firme em boa parte do Brasil, mas ao longo da tarde, alguma nebulosidade começa a ganhar força em Minas Gerais, tem potencial para chuvas isoladas que podem atingir inclusive a região de Belo Horizonte. Pode chover também no Rio de Janeiro, região do Vale do Paraíba, no estado de São Paulo e até mesmo no Espírito Santo. Na capital paulista, o sol aparece entre nuvens, mas a chance de chuva é menor. A máxima hoje fica na casa dos 23 graus. No Rio de Janeiro, tempo abafado, máxima de 29. Em Vitória, faz até 28 graus. No litoral do Nordeste, também há expectativa de chuva, especialmente no litoral da Bahia e também do Maranhão e do Ceará. Em Salvador, a máxima fica na casa de 29 graus, pode chover principalmente à tarde. Em Maceió e no Recife, faz até 30, com potencial de chuvas isoladas. E em Fortaleza, faz até 32 graus. Já no centro-oeste, o ar seco predomina na maior parte da região, na maior parte do dia. A temperatura fica elevada no período da tarde e em Brasília pode ter alguma chuva isolada entre a tarde e a noite. A máxima fica na casa de 27 graus no Distrito Federal. Maria Clara Sasaki, da Tempo Ok Meteorologia, para Nova Brasil.

0: Nova Brasil e o Beto Guedes, Paisagem da Janela.
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3: Hoje eu quero falar com você, ouvinte, que assim como eu, neste momento, está se preparando para ir trabalhar. Ou já está a caminho. Mas uma segunda-feira, o trânsito é o mesmo, o caminho é o mesmo, a rotina é a mesma. E em algum momento, entre sair de casa e chegar ao trabalho, surge uma pergunta que a maioria nunca faz em voz alta, mas sente. Para que é realmente que eu estou fazendo isso? Para quem que eu trabalho? Não é o salário, não é a meta, é uma pergunta mais profunda do que isso. Pensa no padeiro que já está acordado desde as 3 da manhã. O forno está aceso, a massa pronta, cada pão modelado com as próprias mãos. Ele faz isso por ele? Não. Ele faz isso pelo cliente que vai entrar às 6 horas da manhã, com sono, pressa e fome, e vai levar para casa o pãozinho que alimenta a família no café da manhã. O padeiro trabalha para o outro, sempre trabalhou. Agora pensa no médico. 10, 12 anos de estudo, residência, plantão, especialização, tudo isso por ele? Em parte, mas o momento em que o trabalho dele se materializa de verdade é quando ele olha nos olhos de um paciente e diz: vai ficar tudo bem, é ali que o trabalho acontece. O médico trabalha para o outro. E a professora, então, que preparou a aula dela ontem à noite, no domingo, no seu tempo livre, que vai corrigir prova no feriado, que ganha menos do que merece e ainda assim aparece toda segunda-feira. Ela aparece porque em algum momento dessa semana, um aluno de 16 anos vai entender algo que não entendia. Os olhos vão acender e todo o resto vai fazer sentido. A professora, ela trabalha para o outro. O trabalho de verdade, não o emprego, não o cargo, não o crachá, sempre foi sobre o outro. Nós trabalhamos para o outro. Desde o primeiro ser humano que caçou um animal e dividiu a carne com a tribo, ninguém trabalha sozinho e ninguém trabalha só para si. Então, nesta segunda-feira, talvez você esteja aí no meio do trânsito. Antes de entrar e começar mais um dia, vale a pena perguntar não o que eu vou fazer hoje, mas quem vai ser diferente porque você apareceu no trabalho. Essa resposta muda tudo. O meu nome é Fernando Barra e se você quer saber mais sobre o futuro do trabalho e novas tecnologias, basta me seguir no Instagram, @ofernandobarra. Até a próxima semana.
0: Essa foi a coluna Meu Emprego Sumiu com Fernando Barra, fechando esse bloco aqui pela Nova Brasil, agora às 6h26. Já já tem o jornal Nova Brasil.
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9: Pan Salgadinho ganha ponto fixo de vacinação em Maceió. Mulher é presa ao tentar levar drogas para presídio. Aqui no estúdio a gente conversa sobre a nova NR1 e o que muda para as empresas com as novas regras de prevenção de riscos no ambiente de trabalho. Também vamos falar sobre a programação de São João e a Copa no Shopping Pátio Maceió. Hoje tem a coluna Vida Mais Leve com Júlia Guimarães. Também tem Júnior de Melo e a F Esportes com as novidades do mundo esportivo. Nós abrimos o Jornal Nova Brasil Maceió desta segunda-feira, dia 1º de junho de 2026. Eu sou Oscar de Melo e junto com o Jade Silva nos trabalhos técnicos e programação musical, com Fabiana Freitas na produção, Moab Cirino nas mídias sociais e Kleber Santos na transmissão do YouTube, vamos te fazer companhia até às 8 horas da manhã aqui na Nova Brasil Maceió. E você já pode interagir conosco por meio do WhatsApp 99671-7352.
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9: Sol com chuva pela manhã e diminuição de nuvens à tarde. Noite com pouca nebulosidade. A mínima de hoje de 23, a máxima de 28 graus. Agora são 6 horas e 31 minutos. Mais uma vez, bom dia. Muito obrigado por começar a semana ao nosso lado. Primeiro programa do primeiro dia, né, do mês de junho. Está começando hoje. O que para muitos é o mês mais legal do ano, né? Eu particularmente gosto muito, né, do mês de junho. Acho o mês de junho um mês gostoso, né? Porque eu sou apaixonado pela culinária desse período, né? Eu gosto muito de coisas com milho, né? Então, assim, canjica, pamonha doce. Não gosto de pamonha salgada. Não consigo entender por que existe pamonha salgada. Só quando ela tem recheio, né? Uma vez eu comi uma... tem umas que vem com queijo, com calabresa, aí fica bom. Mas pra mim a pamonha tem que ser doce pra você comer com café. E aí bolo de milho, canjica, aliás, né, o milho é considerado um superalimento, né? Mundialmente é um dos superalimentos que existe. E a gente consome pouco milho, né, rapaz? Geralmente a gente consome muito milho nesse período do ano, né? nas festas juninas. Mas no dia a dia a gente não come, é comum em outras culturas, né? Por exemplo, os norte-americanos, eles comem milho praticamente todos os dias, né? No almoço, no jantar. E a gente escolhe o mês de junho para consumir mais milho, né? Então, assim, que vocês tenham um junho, né, de muita alegria, de muita paz, principalmente com muita saúde, né? Porque com o resto, tendo saúde, a gente consegue correr atrás das outras coisas. Lembrando que o mês de junho é um dos 4 meses que só tem 30 dias, né? E aí só a título de curiosidade, né? Então ele é um mês mais curto, mas para muitos passa a impressão de que é um pouco mais longo, né? Estamos nos aproximando aí da metade de 2026. Ao final desse mês, estaremos na metade de 2026. Enfim, vamos embora. Tá com essa semana mais curta, né? Semana quebrada. Na verdade, ela não é mais curta, ela vai ser quebrada quase que no meio, né? Porque na próxima quinta-feira nós teremos o feriado de Corpus Christi, né? Mas na sexta-feira não tem feriado, então é normal, tá certo, Jerry? Que vocês possam ficar com a gente durante esse mês, né? E que a gente possa trazer as melhores notícias possíveis. Nem sempre é possível trazer notícia boa, mas a gente vai se esforçando. São 6 horas e 33 minutos, em Maceió, 6h33. E olha só, viu? Porque um homem apontado pelas forças de segurança como um dos principais líderes de ataques a bancos e carros fortes no Brasil, morreu durante um confronto com a polícia aqui em Alagoas. A operação foi realizada na Praia do Francês, em Marechal Deodoro, após um trabalho integrado de inteligência envolvendo a Polícia Militar, a Polícia Federal e a Força Integrada de Combate ao Crime Organizado. Segundo a Secretaria de Segurança Pública, o alvo era Paulo Donizete Siqueira de Souza, conhecido como Vírus. É, o cara que tem uma cunha de vírus, né? Deve ser bom. Deveria ser bom, infelizmente ele veio a falecer. Investigado por participação em assaltos a bancos e carros fortes em diversos estados do país. As autoridades informaram que o suspeito teria reagido à abordagem e atirado contra os agentes, o que deu início ao confronto. Considerado de alta periculosidade, ele acumulava processos por crimes como latrocínio, roubo qualificado, sequestro e associação criminosa. Né? Para quem está acompanhando pelo YouTube, a gente mostra uma foto que foi retirada pela polícia, que mostra ali 4 aparelhos celulares, acho que é uma pedra, né? De crack ou alguma outra droga ali, e um revólver, né? Que foi apresentado aí pela polícia. Infelizmente, resultou na morte desse indivíduo. Agora são 6 horas e 35 minutos e uma mulher foi presa ao tentar entrar em uma unidade prisional de Alagoas com celulares e maconha escondidos na roupa íntima. O flagrante aconteceu durante o procedimento de revista realizado antes da entrada de visitantes no presídio. Segundo a Polícia Penal, foram encontrados aparelhos celulares, carregadores e poções de maconha escondidos no corpo da suspeita. O material seria entregue a um detento da unidade. A mulher foi detida e encaminhada à central de flagrantes, onde foi autuada. O caso segue sob investigação para apurar possíveis envolvidos e a destinação dos materiais apreendidos. Eu me lembro que uma vez, ainda na TV, eu fiz uma matéria mostrando a realidade na época do presídio Santa Luzia, né? É Santa Luzia, gente? Presídio feminino é isso, né? Presídio Santa Luzia. E uma quantidade considerável de mulheres dentro do presídio estava presa justamente por crimes relacionados aos companheiros, aos maridos, namorados, cônjuges, né? Como o caso dessa mulher. Porque, por exemplo, você está vendo aí o material, né? Eu estou contando ali pelo menos 6 aparelhos celulares, né? Uma quantidade considerável, né? Também de maconha. Ela vai ser, entre as acusações, né, que ela vai responder, vai estar o de tráfico de drogas, né, que tem uma pena considerável aqui no Brasil. Então, vai passar alguns anos provavelmente presa por tráfico de drogas, né, e geralmente relacionado a alguma tentativa de ajudar. Em alguns casos acontece de forma conivente, mas que em outros não. Muitas vezes elas são obrigadas por companheiros e cônjuges, namorados, enfim, alguém com quem ela tem um relacionamento, a praticar esse tipo de crime. E aí, infelizmente para elas vão ter que passar um bom período presas, né, passar um tempo aí atrás das grades porque tentaram, entre aspas, ajudar os seus companheiros. São 6 horas e 37 minutos em Maceió e se você quiser pode continuar interagindo com a gente pelo nosso WhatsApp, né? Eu sempre gosto de lembrar que é uma ferramenta importante, né, de comunicação. Nosso WhatsApp está aí na tela para quem está assistindo, para quem não, vai memorizando aí se você não pode anotar ainda. Você pode digitar, né, se não está dirigindo. Né, salva aí também, que é o 996717352, 996717352. Rapaz, deixa eu trazer uma notícia que me chamou a atenção. No dia de ontem, de mais um ataque de tubarão em Recife, né, na Grande Recife. Dessa vez, um menino de 11 anos, acabou sendo vítima de um ataque, né, de um tubarão. Pra você ter uma ideia, gente, esse é o 24º incidente registrado na Praia de Piedade, em Jaboatão dos Guararapes, na Grande Recife. Para quem não conhece Recife, né, mesmo sendo aqui do Nordeste, Jaboatão dos Guararapes faz parte da Grande Recife, mas é colada mesmo. É colada mesmo. Porque, por exemplo, nós temos Paripuíra, que faz parte, né, da Grande Maceió. Eu não vou nem pegar Paripuíra, porque Paripuíra... Não, pegar Paripuíra. Mas ela está a alguns quilômetros ali depois do Salaçuí, né, a entrada da cidade. Jaboatão é colado mesmo, né? É uma área, é uma cidade grande e tal. Então, quando se fala Grande Recife, é porque é Grande Recife mesmo, assim, de área urbana de Recife. Segundo o Comitê Estadual, né, de Monitoramento de Incidentes com Tubarões, com a última ocorrência, chegou a 83 o número de casos em Pernambuco desde 1992, que é o início aí dessa série histórica de ataques. Ainda segundo o CEMIT, as praias de Piedade e de Boa Viagem, essa última no Recife, tiveram cada os maiores números de incidentes com tubarão. Foram 24 casos em cada uma. O menino foi mordido na coxa e na mão esquerdas por volta das 13 horas e 40 minutos. Banhistas o retiraram do mar e acionaram o Corpo de Bombeiros, que realizou o socorro. Segundo o Hospital da Restauração, no bairro do Derby, área central do Recife, ele recebe atendimento da equipe multiprofissional, né, da unidade. O estado de saúde não havia sido divulgado até a última atualização, né? Nós vamos, inclusive, procurar novas informações. Detalhe, gente, é que esse local onde o menino foi atingido, eu vi numa matéria mais cedo, ele é permitido para banho. Esse local onde ele foi atacado é permitido para banho. Gente, obviamente que a gente não pode condenar a belíssima, querida, aprazível cidade de Recife. Ainda não há uma causa 100% confirmada sobre o aumento do número de ataques. Fala-se muito, e essa é a principal teoria, de que tem a ver com o porto de Suape, que fica lá em Pernambuco, com a construção do porto, enfim. Isso, aliás, é um caso, parei aqui porque eu tô vendo a imagem, né, a foto do menino sendo resgatado. O que chama a atenção é que essa placa, apesar de dizer que é proibido, né, os próprios banhistas e bombeiros disseram que foram autorizados, né, a tomar banho nessa região. Eu, Oscar, por isso que eu fiz essa ressalva com relação a Recife, eu não entraria nem que me pagasse. Você vai ter só um mergulho? Não vou não, meu amigo. O menino estava no raso quando foi atacado, como a gente diz no popular. O local onde ele estava aprofundado era muito pequeno. Para você ter uma ideia da incidência, né, de ataques, o Brasil hoje é um ranking histórico, diga-se de passagem, viu, gente? Desde alguns séculos atrás que há essa contagem. É o quarto país do mundo com mais incidências e ataques de tubarões, pô. Nós só ficamos atrás dos Estados Unidos, principalmente ali a costa da Califórnia, tem muito acidente com tubarão. E quando eu falo acidente, porque o tubarão não é um bicho ruim que vai atacar você, porque como na década de 70 os caras fizeram o filme lá, que parecia que o tubarão já ia sair andando na praia ali procurando vítimas. É um animal selvagem, cara. É um animal selvagem. Então o tubarão ele não sai à noite e diz: eita, eu vou procurar uma canelinha pra dar uma mordida, né? Então são acidentes com o tubarão, né? O Brasil só fica atrás dos Estados Unidos, da Austrália, né, da República da África do Sul, e em quarto lugar vem o Brasil, gente. À frente de países como a Nova Zelândia, Papua Nova Guiné, que são países que ficam ali também na Oceania, né, próximos ali à Austrália. Não são números desprezíveis não, viu, gente? Não são números desprezíveis. E, geralmente, os tubarões que, né, circulam aí nessa região de Pernambuco é o Cabeça Chata, que é um tubarãozinho cabuloso mesmo, e o Tubarão Tigre. Né? Pra você ter uma ideia, aqui quem tá falando é o especialista em Nat Geo,
7: em Animal Planet, viu, gente? Eu não sou biólogo, não. Mas eu adoro assistir aquelas coisas. O tubarão-tigre é considerado, inclusive, mais perigoso do que o tubarão branco, pra você ter uma ideia. E é um tubarão grandão também. Ele não chega ao tamanho de um tubarão branco, mas ele é um tubarão de grande porte. E é um tubarão agressivo. Né? Agressivo, que eu repito, é da natureza dele. A culpa é nossa. A gente tá em espaços que não deveria estar ocupando. Pra gente não colocar a culpa no tubarão. Porque o cinema, isso é fato, o cinema ele às vezes transforma, né? Pra quem assistiu, eu acho que é a trilha mais emblemática do cinema de todos os tempos, né? É aquela trilha do tubarão, do tubarão chegando, né? Aí os caras transformaram o tubarão branco como se fosse num vilão. Não é lá, o tubarão branco é um animal magnífico, fantástico. Aí a gente vai e inventa de nadar perto dos meninos. O menino não. Tanto que ele nem gosta de carne humana, né? Ele vai dar uma mordidinha lá, arranca um pedaço de você, vai ver que a gente é meio amargo. Aí joga a carne fora. Ele é curioso, é um crianção. Um curiosão. Né? É, tá só brincando ali, experimentando, degustando. Aí como a nossa carne não deve ser muito boa, né? Porque geralmente ele não come, morde, cospe. Né? Mas enfim, vamos torcer. Vou tentar atualizar, a gente vai em busca de informações, saber o estado de saúde desse menino de 11 anos que foi atacado lá em Jaboatão dos Guararapes, em Pernambuco. São 6 horas e 43 minutos e a Autarquia Municipal de Iluminação Pública de Maceió, a Ilumina, executou mais de 4.500 serviços de manutenção na rede de iluminação da capital durante o mês de maio. As equipes atuaram em todas as regiões da cidade, com reparos de luminárias, troca de componentes elétricos, recuperação de pontos apagados e atendimentos emergenciais. O bairro Cidade Universitária liderou o número de ocorrências, com 773 serviços realizados, seguido pelos bairros Benedito Bentes, Tabuleiro do Martins, Clima Bom e também Jatiuca. Segundo a Ilumina, a média foi superior a 150 atendimentos por dia, com equipes distribuídas nos três turnos para garantir maior cobertura e agilidade nos serviços. A Prefeitura destaca que as ações buscam garantir mais segurança para motoristas e pedestres, além de melhorar a qualidade da iluminação pública em Maceió. Detalhe importante da gente colocar é de que, obviamente, existe a troca, porque a lâmpada queimou, atingiu a vida útil dela lá, queimou, ou deu algum defeito e aí precisa ser trocado. Mas uma parte considerável dessas lâmpadas é quebrada de forma proposital em algumas regiões de Maceió. Justamente porque uma das armas para a segurança pública é uma iluminação eficiente. Se você tem um local bem iluminado, né, isso é comprovado, a taxa de criminalidade é muito menor. Porque o cara muitas vezes não vai querer fazer o crime ou cometer o crime num local iluminado em que pode ser visto com maior facilidade. Ou, de repente, traficar a droga dele e tal. Então, o que é que o cara faz, geralmente? Vai lá e quebra a iluminação para ficar um ambiente mais escuro, mais sombrio, mais hostil. Então, assim, uma boa parte dessa iluminação, e o custo é altíssimo, vem justamente de ataques deliberados para quebrar e escurecer determinadas áreas aqui da capital. E o motorista ficou ferido após perder o controle do carro, invadir a calçada e derrubar um coqueiro na orla de Jatiuca, aqui em Maceió. O acidente aconteceu em um dos trechos mais movimentados da orla da capital alagoana. Segundo o Departamento Municipal de Transportes e Trânsito, o DMTT, o condutor dirigia uma BMW preta e teria desviado de uma motocicleta e fez uma manobra brusca e irregular à sua frente. Com isso, o motorista perdeu o controle da direção, saiu da pista e colidiu contra o coqueiro e equipamentos de ornamentação da orla. O SAMU foi acionado e prestou socorro à vítima e foi encaminhada para uma unidade de saúde. O veículo ficou com a parte frontal destruída e o caso deve ser apurado pelas autoridades de trânsito. Gente, eu vi essa imagem. Acho que todo mundo viu, né? Você chegou a ver essa imagem? Bora. A imagem ela tá aí na tela, o nosso Moab colocou. E aí tem algumas coisas a considerar. Primeiro, pô, motociclista, na boa, né, velho? Tu passou, né, de entrar numa fria muito grande. Que a imagem mostra claramente o cara parando no meio da pista. Olha, ele para no meio da pista. Aí o cara da BMW percebe, é muito hábil em desviar. Não sei, eu ouvi muita gente comentando, mas ele vem numa velocidade acima do que seria permitido ali na região. Eu não tenho como calcular isso, né? Acredito que o DMTT tenha como calcular isso, né? Pela imagem, né? Se pega o tamanho da imagem e tal. Enfim, não é uma região que você possa correr ou deva correr, né? Não é permitido que se... O cara foi muito habilidoso. Cara, a imagem é impressionante, porque se ele tivesse um pouco desatento, ele teria dado uma cipoada nesse motociclista, jogado ele longe. Segundo detalhe, tava chovendo, né? Quer ver que a pista tá molhada. É sério, eu queria entender, mas é pior que é difícil identificar esse motociclista, né? A imagem não dá pra pegar placa, provavelmente ele não vai aparecer, porque o que ele faz é totalmente irregular. Ele para no meio da pista, gente, logo depois de uma faixa de pedestre. Ele para, simplesmente para. Assim, fica claro que ele vai tentar uma conversão à esquerda, que não é permitida, né? Então, assim, são esses três pontos. Primeiro, o erro total e absoluto do motociclista, que não deveria ter feito aquilo. O fato da pista estar molhada, então dificulta a frenagem, né? E essa questão que se discutiu, né? Se o condutor estava ou não acima da velocidade, né? Pelo horário. Especialistas de internet, né? Dizem que sim, né? Formados em Google e outras coisas e tal. Dizem que sim. Eu não consigo afirmar que sim ou não. A imagem que mostra apenas o cara sendo, nesse caso, muito rápido e habilidoso para evitar uma condução, uma colisão pior. Mas não faço não, gente, pelo amor de Deus. É? Que bobagem gigante o motociclista fez. Não, e eu digo assim, que bom que foi um acidente com danos materiais. Nem o motorista, né, se machucou, felizmente. E o motociclista passou de se machucar feio. Ia levar uma porrada, viu? Ia levar uma pancada forte. São 6 horas e 49 minutos em Maceió e o Pan Salgadinho aqui em Maceió passa a contar com um ponto fixo de vacinação para ampliar o acesso da população aos imunizantes e reforçar a atualização da caderneta vacinal. A sala funciona no bloco M da unidade de segunda a sexta-feira, das 9 às 17 horas, atendendo em demanda espontânea, sem necessidade de agendamento ou de estar em consulta no local. Segundo a Secretaria Municipal de Saúde, mais de 1.700 doses já foram aplicadas no espaço somente em 2026. O ponto oferece vacinas do calendário básico de imunização, com exceção dos imunizantes BCG, antirrábica e da vacina contra a Covid-19 pediátrica para crianças de 5 a 11 anos, disponíveis apenas em unidades de referência. A iniciativa tem como objetivo fortalecer a cobertura vacinal e facilitar o acesso da população aos serviços de prevenção em saúde. Então, parabéns à Secretaria Municipal de Saúde por disponibilizar, né, esse espaço. A gente sabe que, infelizmente, nos últimos anos, o número de imunização caiu bastante aqui no Brasil. Caiu bastante mesmo. Eu sempre digo isso porque o Brasil sempre foi, né, referência internacional de imunização. O Brasil é exemplo internacional de imunização. Conseguimos erradicar diversas doenças aqui do nosso país, mas infelizmente de alguns anos para cá algumas doenças inclusive voltaram a aparecer. O Brasil estava há décadas sem ter um caso de sarampo, um casinho de sarampo original do Brasil, né? Acontecia de muitas pessoas, às vezes numa viagem, contraírem a doença, né? E apresentaram os sintomas aqui no Brasil. Mas casos registrados no Brasil, se eu não estou enganado, gente, há mais de 40 anos não tinha um caso de sarampo. Aí voltamos a ter recentemente. Casos de poliomielite desde a década de 80, né? Nós não tínhamos. E foi registrado no interior de São Paulo, se eu não me engano, recentemente, né, um caso de poliomielite. Então, a vacina é a principal arma. Uma grande quantidade dessas vacinas, né, ela está disponível totalmente de graça pelo SUS. Eu ontem, me permita não lembrar, estava acompanhando uma matéria no Dominical da Globo Fantástico e falando sobre a vacinação de crianças contra um determinado vírus que passou a ser oferecido pelo Sistema Único de Saúde. Para você ter uma ideia, é uma vacina de R$ 1.500 a R$ 2.000, essa vacina. E previne uma doença que é transmitida à criança, muitas vezes ela é muito nova. E a taxa de mortalidade é muito alta. Eu vou daqui a pouco pesquisar o nome, agora me fugiu. E começou a ser ofertada esse ano, né, aqui no Brasil. E isso democratiza a saúde, né, gente? A gente está falando de uma vacina que a pessoa que tem uma condição legal financeira e que pode pagar essa vacina vai pagar R$ 1.500, R$ 2.000 e vai imunizar o seu filho, né? Para quem não pode pagar, vai botar a mão para o céu, tentar ter cuidado. Teve até o caso de duas irmãs, né, que foram infectadas com esse vírus. E é torcer que a criança não pegue, né? Mas agora é disponibilizado pelo SUS. Isso é democratizar a saúde, né? Por isso que eu acho que o brasileiro tem que ter muito orgulho do nosso sistema de saúde, né? O sistema universal de saúde, que também é referência. Ah, Oscar, muitas vezes não funciona. Tanta coisa privada também não funciona, né, gente? O cara vai aqui num hospital de algum plano de saúde desse aí caro, passa 5, 6 horas. Não, mas eu tô usando meu plano. Aí o cara vai num PAN da vida, passa 2 horas, 3 horas, começa a reclamar. Ah, tá vendo o tempo que eu tô aqui? A gente tem que agradecer, meu amigo. Tem que agradecer porque a gente tem um sistema universal de saúde, né, que dentro das seus problemas, como qualquer coisa na vida, né, consegue prestar um serviço extremamente relevante à população. Agora são 6 horas e 53 minutos, Emacio, 6h53. E olha só, a Secretaria de Estado da Saúde de Alagoas, a CESAL, fez um alerta à população sobre os riscos associados ao uso de cigarros eletrônicos, conhecidos como vapes ou pods. A campanha foi reforçada durante as ações do Dia Mundial Sem Tabaco e destaca o aumento do consumo desses dispositivos, principalmente entre jovens e adolescentes. Segundo a CESAL, os cigarros eletrônicos contêm nicotina em altas concentrações e substâncias químicas que podem causar dependência rápida, além de provocar danos respiratórios, cardiovasculares e outros problemas de saúde. Especialistas alertam que a ideia de que o vape é menos prejudicial que o cigarro convencional pode levar ao uso precoce e ao aumento do tabagismo. A CESAL também reforça que Alagoas conta com núcleos de apoio ao fumante em diversos municípios, oferecendo acompanhamento gratuito para quem deseja deixar o vício. 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E olha só, gente, antes de eu chamar o intervalo agora perto das 9 horas da manhã, eu queria só fazer um adendo. Quando eu cito a questão da vacina, e aí, infelizmente, o Brasil ele tá tendo um período chato, né? Onde tudo é politizado, onde tudo vira algum tipo de polêmica, né? Coisa que há pouco tempo atrás, há pouco tempo mesmo, né? A gente não tinha. E a vacina é um desses exemplos. Porque eu vou fazer uma pergunta super sincera para vocês, mas super sincera mesmo. Isso aqui é apenas para a gente refletir. Até porque o que eu vou falar vai ganhar ainda mais sentido, né, quando eu explicar uma pequena diferença que muitas vezes a gente confunde. Sinceridade é sinônimo de verdade? Sinceridade é sinônimo de verdade? Não é sinônimo de verdade, né? Em boa parte dos casos, sinceridade e verdade caminham juntos. Mas não são sinônimos, gente. Se você pegar o Rawls, o Aurélio, algum dicionário desse da vida aí, e você pesquisar, vai ter lá. Eu não estou com dicionário aberto, mas vai ter alguma coisa. Sinônimo de franqueza, sinônimo de opinião, de transparência, é sinceridade. Enquanto verdade é o fato, é a realidade dos acontecimentos. Não existe meia verdade, não existe. Ou é verdade ou é mentira. Então, assim, são sinônimos, né? Aliás, são significados diferentes. Então, sinceridade não quer dizer a mesma coisa que verdade. Por que eu estou falando isso aí para vocês? Porque, no caso das vacinas, muitas vezes a gente ouviu opiniões sinceras que não correspondiam à verdade. Você tinha uma pessoa lá que recebia uma informação na rede social falando isso, aquilo, né? A pessoa comprava aquilo como um fato, como uma verdade, e chegava pro Moab, pro Jadir, pra Fabiana, pro Kleber, e dizia: olha só, rapaz, não consuma isso aqui não, porque isso aqui faz mal. A pessoa estava sendo sincera, era o que ela acreditava, mas não era verdade. Você entendeu, gente? Porque a sinceridade, ela, em boa parte dos casos, ela não vem acompanhada da maldade. Ela é apenas o que você acha de alguma coisa. É a sua opinião, que pode ser verdadeira ou não. Vamos citar um exemplo prático aqui. Você está no seu ambiente de trabalho. De repente aconteceu alguma coisa, né? Apareceu um celular quebrado. E quem estava naquele momento ali era o Moab. Na minha cabeça, eu falei: cara, o cara trabalha com o celular todo dia, né? O celular aparece no horário em que ele está trabalhando, quebrado. Então, acho que foi o Moab. É opinião. Então, assim, eu estou sendo sujado de chegar para mim e perguntar: o que é que você acha, Oscar? Rapaz, eu acho que foi o Moab. Porque ele trabalha. Primeiro que eu não faria nunca isso. Mas eu estou dando um exemplo de sinceridade. Eu estou dando a minha opinião. Mas de repente não foi. De repente foi o Kleber, que no domingo acabou curtindo um pouco demais. Passou, não percebeu, tocou sem querer no celular, derrubou o celular no chão e quebrou. E nem viu que tinha derrubado o celular. Muitas vezes ele nem viu, passou ali. Eu derrubei café um dia desse aqui na rádio. Eu nem vi. Quando eu cheguei no estúdio, eu estava todo sujo de café. Entendeu, tio? Então, assim, sinceridade não quer dizer a mesma coisa que verdade. E eu fiz questão de falar isso aí, porque quando a gente toca em assuntos melindrosos como esse, o cara vai dizer: ah, não, você tá lá do alto. Não, não tenho, cara. Vou dar um exemplo muito prático, né? Eu ontem estava assistindo o jogo da seleção brasileira, em que nós goleamos o Panamá, né? Nessas brigas políticas e polarização, né? Aí tem gente que usa camisa amarela, tem gente que não usa camisa amarela, tem gente que torce para o Brasil, tem gente que não torce para o Brasil. Umas porque pensam de uma forma política, outras porque pensam da outra. Aí o outro diz: eu não vou usar para não ser confundido com esse e tal. Essa, para mim, gente, é uma das discussões mais rasas que existe. Quem puder, assista aí a minissérie sobre a Copa de 70, né? Que saiu na Netflix essa semana. Eu assisti os 5 episódios. E, cara, pra você ter uma ideia, tem uma cena que eu acho que resume muito bem isso. Que o João Saldanha, ele liga pra esposa dele e pergunta se ela vai torcer pra seleção brasileira na final contra a Itália, né? E aí a moça, a esposa do Saldanha, que agora me fugiu o nome, disse que não vai torcer. Porque ela disse que se o Brasil ganhar, vai ser uma propaganda para o regime militar da época, que era muito pesado, né, do Médici, presidente na época. E ela não gostaria de torcer para uma coisa que será usada como propaganda. E o Saldanha diz uma frase que, para mim, ela resume muito bem. Eu já sabia dessa frase do Saldanha. E ele diz assim: Mo, a seleção brasileira não é da direita. A seleção brasileira não é da esquerda. A seleção brasileira não é do centro. A seleção brasileira é do povo. O povo é apaixonado por futebol. Eu sou azulino, ontem eu tava no Rei Pelé, tendo raiva do CSA empatando com a Jacuipense. Cheguei em casa, fui assistir a seleção brasileira e tal. Cara, eu sou apaixonado por futebol e o futebol é do povo. O futebol é do brasileiro, é inerente. Nós temos orgulho de bater no peito e dizer que nós temos 5 títulos mundiais. Se fulano usa assim, se fulano usa assim, isso é problema dele. Mas o futebol é um patrimônio do povo. E o futebol muda uma população. Veja aí o exemplo da França. A França, né, durante o período, um país extremamente xenofóbico. E o que é um grande absurdo para a França, né, porque a França ela tem uma influência, né, de imigrantes enorme. Principalmente imigrantes africanos. Você tem uma ideia, a seleção da França, 90% da seleção da França tem descendência africana. No começo, já disse, isso era um problema sério. Quando a seleção francesa ganha a Copa de 98, houve um movimento xenofóbico na França, né? Dizendo: os negros africanos tomaram conta do nosso futebol, eles não são sequer bem-vindos no país, quanto mais com a camisa. E esse fato foi atenuado demais por causa do futebol. A França ganha em 98, a França faz final e perde em 2006, né, contra contra a Itália, né? Volta a ser campeã em 2018, né? É a França campeã de 2018, né? Com o Mbappé arrebentando. É vice-campeã na última Copa. Isso mudou o país. Pra você ter uma ideia da força do esporte. O esporte, ele é um patrimônio do povo. Se alguém usa de uma forma diferente, problema. A gente não pode confundir as coisas. E antes que eu leve um esporro da Fabiana por causa do horário, só para encerrar. E a gente gosta de ver os nossos atletas se dando bem. Ô Moab, não tenha vergonha se você não souber. Não tenha vergonha se você não souber. Uma partida de tênis tem quantos sets? Você precisa ganhar quantos sets para ganhar uma partida de tênis? Ou dois ou três, depende do torneio. Nem isso é uniforme no tênis. Vai ter torneio que você com dois sets vai ganhar. Roland Garros, você precisa ganhar três. Tal. Agora pergunte, por causa desse menino João Fonseca aí, quantos especialistas de tênis estão aparecendo? Porque o cara não gosta nem de tênis, não tem nem paciência. Eu adoro. Mas, pô, tá lá um brasileiro brilhando, ganhando do Djokovic. O cara sente um orgulho daquele. Caramba, velho. Não, o tênis é o tênis esporte, não o tênis de pisar. Então, assim, o esporte é um patrimônio da sua população. Oscar, você vai torcer pro Brasil, mas demais. Com a grande possibilidade de ter raiva, porque essa seleção não me passa confiança. Não jogou bem ontem, fez seis. Né? Mas eu vou torcer. Vou estar lá sentadinho assistindo a seleção brasileira no dia 13, como é um sábado à noite, tomando a minha cerveja, né? Enfim, com um grupo de amigos, provavelmente, porque o futebol ele é do povo. Não esqueçam isso. É democrático. É outra bobagem nesse negócio de não pode ter técnico de fora. Ele não faz mais técnico que presta. Ancelotti, muito bom técnico. 7-4, eu volto já.
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7: E já estamos de volta com o Nova Brasil Maceió, às 7:06, em Maceió, 7:06. 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
9: 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E olha só, a conta de luz vai continuar mais cara em junho com a manutenção da bandeira tarifária amarela. A ANEEL justifica a medida pelo período de seca e pelo aumento dos custos de geração de energia no país.
17: A bandeira tarifária para a conta de luz vai permanecer amarela em junho. Com isso, os consumidores de energia elétrica seguem com um custo adicional de cerca de R$ 1,88 a cada 100 kWh consumidos. Segundo a ANEEL, Agência Nacional de Energia Elétrica, o período seco no Brasil leva a uma geração hidrelétrica menor e ao acionamento de usinas termoelétricas, que tem custo mais elevado. De janeiro a abril deste ano, a bandeira tarifária permaneceu verde, sem nenhum custo, reflexo das condições favoráveis no período. Já em maio, foi acionada a bandeira amarela. O sistema de bandeiras tarifárias foi criado em 2015 pela ANEEL. De acordo com a agência, as cores são definidas a partir da previsão de variação do custo da energia em cada mês. As condições de operação do sistema de geração de energia elétrica são reavaliadas pelo ONS, Operador Nacional do Sistema Elétrico, que define a melhor estratégia de geração de energia e traça uma previsão de custos a serem cobertos pelas bandeiras. Com informações da Agência Brasil, da Rádio Nacional em Brasília, Bianca Paiva.
9: Muito obrigado, Bianca, pela sua participação. E, gente, olha só, a primeira caneta de semaglutida produzida no Brasil está prestes a chegar às farmácias e poderá ser comercializada em Alagoas por até R$ 1.330, dependendo da apresentação e da incidência de impostos. O medicamento chamado Ozyv, ou acredito que seja essa a pronúncia, viu, gente? Foi desenvolvido pela farmacêutica EMS e recebeu autorização da Anvisa para o tratamento do diabetes tipo 2 e obesidade. Segundo a Câmara de Regulação do Mercado de Medicamentos, o preço máximo da versão de 1,5 ml foi fixado em R$ 803,44, sem impostos. A EMS afirma que pretende lançar um produto com valor cerca de 30% menor que os medicamentos importados que utilizam o mesmo princípio ativo. Especialistas avaliam que a chegada da primeira semaglutida nacional pode ampliar a concorrência e ajudar a reduzir o custo do tratamento no país. Sempre lembrando, viu, gente, nós conversamos sazonalmente aqui com profissionais, né? Justamente sobre esse assunto, né? Use sob prescrição médica, né? Infelizmente, a gente tem... Nós somos meio irresponsáveis com o nosso corpo, né? Aí, de repente, Moab tem um bom resultado, Kleber tem um bom resultado, tal. Fabiana não precisa. Nem os meninos precisam, né? Tô citando só como exemplo. E aí ouviu dizer do Oscar e do Jadir que funciona. Aí vai lá e compra, porque não precisa de ir e tal. Mas o corpo, ele funciona diferente de ser humano para ser humano, velho. De repente você pode até ter uma intolerância àquele tipo de... Uma alergia àquele tipo de medicamento. Aí você coloca, né? Toma uma dose e, né, tem algum problema sério. Então procura um médico, né, se informa. Para que você não tenha consequências ruins, porque virou, e é preocupante, uma verdadeira febre, essas canetas emagrecedoras, né? Inclusive, aumentando o número de produtos contrabandeados. Aí é que eu acho loucura mesmo, né? O cara compra um produto que ele sequer sabe a procedência dele, porque tá mais barato. E é uma coisa que ele vai injetar no corpo dele. Ou seja, quem vai sofrer a consequência é ele. Isso aí, para mim, é o cúmulo, né, da loucura. Então, vou procurar um profissional que possa lhe orientar bem com relação a isso. Até porque esse é um clássico exemplo dos medicamentos que são desenvolvidos para uma determinada coisa e que se percebe que ele serve para outra, né? São medicamentos que foram desenvolvidos para o combate ao diabetes. E aí percebeu-se que as pessoas geralmente conseguiam, né, uma manutenção melhor do peso, perda, porque ele mexe justamente na questão da alimentação, né, do desejo de querer comer mais ou menos, em alguns casos também da queima de gordura. Um caso muito parecido com isso é o citrato de sildenafila, né? Muita gente... Você sabe o que é o citrato de sildenafila? Você não sabe. É popularmente conhecido como... Viagra. É o nome científico, o citrato de sildenafila, né? E o comercial que veio popularizar foi o Viagra, né?
7: E o Viagra, muita gente não sabe, ele foi desenvolvido para um problema circulatório. Só que aí, de repente, o menino percebeu que dá uma animaçãozinha, um negocinho, né? É uma dilatação, né? Ele é um vasodilatador, né? E aí, opa, peraí. Aí tava ali o vovô sentado, disse, meu Deus do céu, é milagre! Milagre! E aí passou a ser utilizado, né? Hoje já é prescrito para pessoas com problemas, né, de ereção. Enfim, 7:12 em Maceió, 7:18. Olha só, o MEC ampliou o número de municípios que vão receber as provas do Enem 2026. A medida busca facilitar o acesso dos estudantes ao exame e reduzir a necessidade de deslocamentos para outras cidades.
18: Ampliar o acesso dos participantes e aproximar a aplicação das provas dos estudantes em todo o país. Este ano, o Enem, Exame Nacional do Ensino Médio, vai acontecer em mais 95 municípios. Além da expansão dos locais para aplicação das provas, o Enem 2026 também vai contar com inscrição automática para estudantes concluintes da rede pública. A expectativa é que aproximadamente 80% dos concluintes do ensino médio da rede pública realizem as provas na própria escola onde estudam. Para os estudantes que precisarem realizar a prova em outro município, o MEC estuda alternativas de apoio logístico para transporte entre cidades. As inscrições para o Enem 2026 seguem abertas até 5 de junho. Lembrando que só pode ser feita pela página do participante. O prazo também vale para solicitações de atendimento especializado e tratamento por nome social. Todos os participantes, mesmo aqueles que tiveram a isenção da taxa de inscrição aprovada, deverão realizar a inscrição no exame. Já para os participantes não isentos, a taxa de inscrição permanece no valor de R$ 85,00 e pode ser paga por boleto, PIX, cartão de crédito ou débito em conta corrente ou poupança, a depender do banco. O prazo para efetuar o pagamento vai até o dia 10 de junho. Da Rádio Nacional em Brasília, Ana Lúcia Caldas.
7: Muito obrigado, Ana Lúcia, pela sua participação. Agora 7:14 em Maceió. E o diretor-geral da Organização Mundial de Saúde, a OMS, visitou o epicentro do surto de ebola na República Democrática do Congo e fez um apelo à comunidade internacional por mais recursos e apoio para conter o avanço da doença. Durante a visita à província de Ituri, região mais afetada pela epidemia, o presidente destacou a importância do trabalho conjunto com as comunidades locais e alertou para a necessidade de reforçar as ações de vigilância, testagem e também atendimento médico. Segundo dados das autoridades de saúde, o país já registra mais de 1.000 casos suspeitos e 246 mortes associadas à doença. A OMS afirma que a dimensão real do surto pode ser ainda maior, já que a insegurança e as dificuldades de acesso em algumas áreas prejudicam o monitoramento e a resposta da epidemia. Detalhe é que nós tivemos dois casos suspeitos, né? Pode trazer nosso entrevistado. Nós tivemos dois casos suspeitos, né? Aqui no Brasil, né? Tivemos um caso que aconteceu em São Paulo e outro no Rio de Janeiro. O primeiro já foi descartado no Rio de Janeiro. O rapaz estava com malária, né? Foi comprovado que ele estava com malária. E o outro caso, a resposta vai sair hoje, né? O resultado do exame vai sair hoje, que está sendo feito lá em São Paulo. Que esse é um africano. No primeiro caso é um brasileiro que foi para lá. Nesse caso é um africano que veio para o Brasil. Tá assim, ele está com sintomas que podem indicar o ebola, mas o resultado do exame vai sair apenas no dia de hoje. Agora são 6:16 em Maceió, 6:16. Vamos juntos até as 8 horas com muitas informações aqui no Nova Brasil Maceió dessa segunda-feira. E a partir de agora a gente conversa sobre a nova NR01 e o que muda para as empresas com as novas regras de prevenção de riscos no ambiente de trabalho, que passam a exigir mais controle, monitoramento e cuidado com a saúde e a segurança dos trabalhadores. Para isso eu recebo aqui no estúdio Maxwell Amorim, que é engenheiro de segurança do trabalho, a quem a gente agradece mais uma vez por participar aqui com a gente, Maxwell.

0: conta dos aspectos psicossociais relacionados ao trabalho. Mas ela não se limita a esses aspectos. Nós temos 5 grupos de riscos ocupacionais: físicos, químicos, biológicos, ergonômicos e de acidentes. Mas esse destaque, Oscar, é justamente por conta do alarmante número de afastamentos do ambiente de trabalho. Muita gente se afasta hoje por problemas de saúde mental. Então, ansiedade, assédio moral, assédio sexual, um ambiente muito, muito desafiador por conta da nossa saúde.
1: Eu acho engraçado que às vezes eu vou entrevistar, aí o entrevistado diz, problemas assim ergonômicos, aí eu vou e tento me ajudar aqui na cadeira. Eu tenho uma mania de sentar, viu, gente? Pra quem não tá, eu gosto de cruzar muitas pernas, né? E aí, às vezes, é meio difícil você, né, cruzar as pernas e conseguir ficar numa posição legal, né? Geralmente eu dou um pulo quando eu ouço isso. Você tocou num ponto extremamente importante, que é a questão dos afastamentos por algum problema, né, psicológico, algum problema mental. E os números são assustadores, né? Uhum. Calcula-se que mais de 20% dos afastamentos, né, aconteçam por esse motivo, né? Hoje a gente tem números realmente alarmantes. Você acredita que as empresas ainda estão em processo de entender essa realidade, ou essa nova realidade? Não é uma coisa tão nova, mas que vem se agravando. E as empresas ainda estão com uma certa dificuldade de entender esse cenário,
0: Marcelo? Sim, sim, sem sombra de dúvida. Por incrível que pareça, ainda existe esse desafio do entendimento da nova NR1. Entrou em vigência agora, em 26 de maio, tem vários desafios. Muitas empresas ainda ficam presas a questões de laudo psicológico. Não é isso. NR1 não é avaliação psicológica, é avaliação das relações de trabalho, dos processos de trabalho e o que de fato está fazendo com que o pessoal se afaste por questões de saúde mental, mas não é avaliação psicológica.
1: E o que é que significa na prática fazer uma gestão de riscos ocupacionais eficiente, Maxwell?
0: Precisamos desmistificar a segurança do trabalho. Até um tempo atrás, Oscar, a segurança do trabalho era encarada como custo. Hoje, sem sombra de dúvida e sem medo de errar, segurança do trabalho precisa ser tratada como valor estratégico. Então, precisamos colocar segurança do trabalho em um patamar de discussões estratégicas. Gerenciamento de processos. Como é que nós estamos fazendo o que deve ser feito? Será que os nossos colaboradores estão confortáveis? E aí, conforto, quando eu digo conforto, se tratando de saúde mental. É confortável? Como é que a gente passa as metas para os nossos colaboradores? Será que existe alguma privação de sono? Alguma jornada exaustiva? Como é que estão essas questões? E é isso que precisa ser avaliado.
1: É, e muitas vezes a gente pensa que o prejuízo é para fulano, é para cicrano. O prejuízo é para todo mundo quando você tem alguém afastado, né? Porque você imagina, prejuízo principalmente para o trabalhador, que muitas vezes pode ter um problema sério. E obviamente que a saúde, né, é o mais importante. Para a empresa, que às vezes perde um colaborador essencial, né, ali. Para o poder público, que muitas vezes vai ter que também participar e bancar, né, esse afastamento. Então, assim, se você puder, e isso aí seria um cenário ideal, ter esse ambiente que minimize esse tipo de possibilidade, o prejuízo acaba sendo, como é que eu poderia dizer, reduzida a possibilidade. Para esse universo inteiro, né, Maxwell? Porque a gente não está falando só da empresa, do trabalhador, mas também, por exemplo, do poder público, né?
0: Sim, sim. O que que de fato as empresas buscam? Produtividade. Eu busco maior produtividade, eu busco maior lucratividade. Mas a qual custo está vindo essa produtividade? Qual é o impacto dessa produtividade na saúde do colaborador? Será que ele volta para casa, descansa e vive? Ou ele apenas está trabalhando exaustivamente? Então, quando se trata de saúde, falando dos colaboradores, ele precisa voltar para casa em segurança. E não apenas segurança física, segurança mental. As empresas precisam se produzir, precisam gerar o seu lucro, desenvolver, transformar. Mas a qual custo é isso? E como é que fica a parcela do governo? Será que é só fiscalizar? Nós temos diversos decretos, diversas leis, mas seria apenas isso? Precisamos possibilitar, de fato, esse equilíbrio entre sociedade, entre poder público, entre empresas, seja elas privadas, públicas, mas uma sociedade que viva em equilíbrio. Então, vamos gerar produtividade, gerar lucratividade, mas também vamos gerar conforto. Vamos

0: fazer com que os nossos colaboradores vivam além do seu trabalho.
1: Essa nova regra, Maxwell, ela envolve apenas saúde mental ou também outros tipos de riscos no trabalho?
0: Todos os tipos de riscos no trabalho. Uma vez a empresa tendo o seu CNPJ, ela fica exposta a riscos físicos, e aí temperatura, vibração, riscos químicos, tá? Sem sombra de dúvida, exposição a agentes químicos, poeira e etc. Riscos biológicos, aí muita evidência nos aspectos da saúde, mas tem outras empresas também que ficam expostas a riscos biológicos. E aí vem riscos de acidentes, que também são chamados de riscos mecânicos, e os riscos ergonômicos. E é onde está inserido os aspectos psicossociais nos riscos ergonômicos.
1: Pequenas e médias empresas também precisam se adequar e, caso sim, né, como começar esse processo, Marcelo?
0: Também precisam se adequar. Todas as empresas pequenas, médias, os terceirizados, todas elas estão expostas a esses riscos. Então, primeira coisa a ser feita, avaliar. Será que de fato nós temos exposição a aspectos psicossociais relacionados ao trabalho? Então, para isso, precisa investigar os seus processos de trabalho, as suas atividades, as suas funções, as suas tarefas, e daí então elaborar os famosos documentos da segurança do trabalho. Uma análise ergonômica do trabalho, um programa de gerenciamento de riscos ocupacionais, um programa de controle médico e saúde ocupacional, tudo isso elaborado por um profissional técnico habilitado.
1: Você acha que... Acho que está bem claro, né, Maxwell? Que segurança do trabalho deixou de ser apenas uma obrigação legal, né? Ela passou também a ser uma estratégia, né? Para reduzir custos e também aumentar a produtividade, né?
0: Sim, com certeza. E aí a gente começa a falar dos passivos trabalhistas. Qual é a empresa que deseja ter passivo trabalhista? Sim. Nenhuma. Então, a segurança do trabalho vem justamente para proteger o colaborador, para prevenir doenças e acidentes de trabalho, mas também proteger e prevenir a saúde da empresa. Nenhuma empresa quer ter esse passivo trabalhista, então precisa acender esse alerta também por conta desses passivos trabalhistas.
1: E para a gente lembrar que nós estamos falando de seres humanos, né, gente? Nós estamos falando de pessoas. Um dos maiores clipes da história da música, na minha opinião, né? Cada um tem o seu gosto musical e opinião, é a Another Brick the Wall, né, do Pink Floyd. Para quem não assistiu esse clipe, eu acho ele sensacional. Onde as pessoas são retratadas no clipe como quase que objetos, né? Numa fábrica eles vão passando. Esse clipe é sensacional, viu, gente? Another Brick the Wall. Acho que é assim o nome. Depois eu vou dar uma pesquisada. Mas é sensacional esse clipe do Pink Floyd. Porque no mundo onde a produtividade faz a diferença, muitas vezes o trabalhador é tratado como uma coisa descartável e substituível, né? Ah, se isso aqui passou mal, né, troca, traz outro, tal. Isso entra, inclusive, em discussões sobre redução de jornada de trabalho, né? Ah, tem muita gente querendo emprego. Se você quiser, bota você para fora e trago outro, tal. Nós estamos falando de gente, né, Marcelo? De pessoas, né? Você constrói um profissional e é um ativo extremamente valioso para a sua empresa, né? Você imagina você ter uma empresa e construir um bom gerente comercial, tal. Não é uma coisa que você consegue facilmente no mercado. Valoriza esse ativo também, né?
0: Sim.
1: Dê as melhores condições possíveis, né, Maxwell?
0: Falar de segurança do trabalho é falar de gente.
1: Isso.
0: É humano. Não é apenas processo. Ah, o Maxwell acabou de dizer que não é avaliação psicológica. Não é. Mas eu preciso avaliar a causa daquele afastamento. Então eu preciso valorizar, eu preciso reconhecer o humano como parte integrante do processo. Nós sabemos que processos e pessoas geram resultados. É 50% da tua produtividade, empresário, depende do teu colaborador, depende do lado humano em si. Então precisa valorizar, precisa proteger, precisa reconhecer. E não apenas por ser questão legal, é uma questão realmente de valorização.
1: Não tenho dúvida disso. Maxwell, só tenho a agradecer a sua participação, sempre bom ter você aqui, né? Lembrando que as nossas entrevistas, todo esse conteúdo, eles ficam à disposição no Spotify, ficam à disposição no YouTube, né? Ah, Oscar, como é que eu faço para chegar? A forma mais fácil é ir lá no nosso Instagram, né? Porque tem link lá na nossa bio, né? Do arroba Nova Brasil Maceió. Se você não acompanhou a entrevista inteira e quiser acompanhar, vai lá que vai ficar à disposição para vocês. Obrigado, Maxwell, mais uma vez por estar aqui com a gente.
0: Nós que agradecemos, prazer.
1: Maxwell Amorim, que é engenheiro de segurança do trabalho. Agora são 7 horas e 27 minutos em Maceió. Vamos ao rápido intervalo. Daqui a pouco tem a coluna Vida Mais Leve com a Júlia Guimarães. Tem esporte também. Não foi um final de semana bom para o nosso futebol, né? Tivemos empates, né? E derrotas nesse final de semana. Os meninos da F Sports e também o Júnior de Belo. Mas tem a seleção brasileira, né? Meteu 6-2 ontem. Enfim, vamos lá. Tem muita coisa para falar. 7h27, eu volto já.
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13: Às 7h30 e o trânsito fluindo com certa tranquilidade, se assim podemos dizer, né, na Avenida Fernandes Lima. Para quem está subindo, para quem está descendo, já dá para observar que está bem pesado, viu? Porque você vê que essa imagem mostra os carros descendo e estão longe do semáforo e já está engarrafado. Então, assim, para quem está descendo agora, vai ter que descer com muita paciência. Trânsito bem intenso na Fernandes Lima, principalmente no sentido centro. Agora são 7h31 e hoje na coluna Vida Mais Leve, a nutricionista e educadora física Júlia Guimarães aborda um tema que tem gerado alerta entre os especialistas: o uso de esteroides e anabolizantes e a crescente banalização dessas substâncias, especialmente em busca de resultados estéticos rápidos. Muito bom dia, Júlia!
14: Bom dia, Oscar. Bom dia a todos. Uma ótima semana para todos nós. E vamos começar a semana com vida mais leve, né, Oscar? Mas hoje eu quero conversar sobre um assunto que é um pouco delicado, mas é muito necessário. Essa semana teve a morte de um jovem atleta de fisiculturismo de apenas 22 anos. E ele competia para o que a gente chama de natural, né? Então ele não usava esteroides anabolizantes. E há um ano ele começou a usar e colocou muito nas redes sociais, ele falava muito sobre isso. E semana passada ele veio a falecer e eu acho que isso reacendeu uma discussão muito importante sobre o uso de esteroides anabolizantes e sobre o culto, né, ao corpo que a gente tem vivido aí nos últimos anos. Claro que não é só isso, né, ele estava falando sobre performance, então ele também, ele era atleta, Mas eu acho que vale essa reflexão para todos nós. Mas antes de qualquer coisa, é importante dizer que não cabe a nós, né, especular sobre a causa da morte, então nem a julgar o atleta. Então isso é de responsabilidade da investigação dos profissionais envolvidos e também não cabe a gente julgar, mas eu acho que serve para a gente refletir sobre algo que a gente vê cada vez mais frequente nas redes sociais, que é a banalização do uso dos hormônios em busca de um determinado padrão físico. Então a gente vive uma época em que corpos extremamente musculosos, secos, definidos, eles são admirados, compartilhados e muitas vezes vendidos como sinônimo de saúde. Mas a saúde e a aparência, elas não são a mesma coisa. Então essa seja a mensagem mais importante da coluna de hoje. Uma pessoa pode ter muita massa muscular, percentual de gordura baixo e ainda assim está sofrendo metabolicamente, hormonalmente, cardiovascularmente, porque a saúde ela não é apenas o que a gente vê no espelho. Então muita gente olha para um físico, né, impressionante e pensa apenas no resultado, mas raramente pensa no preço fisiológico que pode existir por trás daquele resultado. Eu gosto muito de uma expressão que resume muito, muito bem isso, né? Alguns músculos eles são construídos com dívida fisiológica. E o que é que isso significa? Significa que o corpo ele pode estar entregando uma aparência desejada enquanto paga por um preço silencioso em outros sistemas. Quando falamos de esteroides anabolizantes, estamos falando de substâncias que imitam ou aumentam artificialmente a ação de hormônios produzidos naturalmente pelo nosso organismo. E existe uma informação que muitas pessoas não gostam de ouvir: não existe uso de esteroide anabolizante isento de risco. E, gente, não existe dose segura. Isso é muito importante falar, mesmo quando há acompanhamento com o médico, mesmo quando os exames estão aparentemente normais, os riscos eles continuam existindo. E aqui eu preciso fazer uma distinção importante, né? Muita gente utiliza o argumento de que está fazendo reposição hormonal como se isso tornasse o uso automaticamente seguro. Mas a reposição hormonal ela é uma conduta médica específica que pressupõe uma deficiência hormonal que é documentada, associada a sintomas compatíveis, diagnóstico clínico e com o objetivo de restaurar para níveis fisiológicos normais. Ou seja, devolver ao organismo aquilo que ele deveria estar produzindo naturalmente. O problema é que, na prática, muitas vezes, esse termo de reposição hormonal acaba sendo utilizado para maquiar uma justificativa de doses suprafisiológicas com a finalidade estética ou de performance. E são coisas diferentes. Uma coisa é corrigir uma deficiência. Outra coisa é elevar hormônios acima dos níveis fisiológicos para ganhar mais músculo, perder mais gordura ou melhorar o desempenho. E nós não podemos normalizar isso. Quando a prática de risco passa a ser vista como uma rotina, as pessoas começam a subestimar suas consequências. E outro ponto importante é entender que os esteroides eles não agem apenas no músculo que a gente vê. Ele não hipertrofia apenas o bíceps, o peitoral, mas ele também hipertrofia o coração. O coração é um músculo também. E um coração aumentado artificialmente, ele não significa um coração mais saudável. Além disso, quando uma pessoa utiliza grandes quantidades de hormônios que o próprio corpo ele é capaz de produzir naturalmente, o organismo ele reduz ou interrompe a sua produção interna. Isso pode gerar alterações de hormônio, afetar fertilidade, ciclo menstrual, libido, humor, saúde mental e diversos órgãos. Então, cérebros, fígados, rins, pele, vasos sanguíneos, coração, eles podem ser impactados. O corpo funciona como uma grande rede integrada, não existe um órgão isolado da consequência. E talvez o aspecto mais perigoso seja justamente este. Muitas vezes o dano ele é silencioso. A pessoa pode fazer exames e acreditar que está tudo sob controle, mas saúde não é a fotografia de um exame isolado. Muitas alterações levam anos para aparecer. E eu acho que esse é um dos grandes desafios, né, desse tema. No início, muitas pessoas relatam que no começo dá mais força, mais disposição, mais energia, treina melhor, recupera melhor. E é aquele sentimento, sabe, de sou invencível. E de fato, gente, isso existe. É desse jeitinho mesmo. Mas a sensação de poder, ela não é sinônimo de saúde. E é justamente essa falsa sensação de segurança que faz com que a gente acredite que está tudo bem enquanto o organismo está pagando um preço silencioso. Talvez a pergunta que a gente precise fazer é: será que estamos buscando saúde? Ou será que a gente está buscando aprovação? Porque muitas vezes a conversa não é sobre músculo, né? É sobre insegurança, autoestima, pertencimento. É sobre a necessidade de corresponder a um padrão que cada vez mais está cada vez mais extremo. Então, nenhum shape, nenhum corpo, nenhum desempenho, ele deveria, né, valer a sua saúde. Nenhum padrão estético deve custar tudo isso que a gente falou aqui. Se você está insatisfeito com a sua aparência, existem caminhos muito mais seguros e sustentáveis. Aprender a comer melhor, aprender a treinar melhor, dormir melhor, cuidar da saúde mental, fazer terapia, desenvolver uma relação melhor, mais saudável com o próprio corpo. Então, quando a gente fala sobre os esteroides anabolizantes, a gente precisa realmente ver que tudo isso acontece, né? Saúde é aquilo que a gente permite se sentir bem hoje, daqui a 10 anos, daqui a 50 anos. Então, essa é a reflexão, né, que eu levo para a gente essa semana. Eu acho que a gente deve parar, né? Eu acho que esse evento aconteceu e a gente deve parar para refletir. E quem quiser falar um pouco mais sobre isso, quem quiser discutir comigo, né, sobre alimentação saudável, sobre saúde, me acompanha lá no Instagram, @nutijuliaguimarães, que vai ser uma honra conversar com vocês. Então, essa foi a reflexão dessa semana, e segunda-feira tem mais com Vida Saudável.
13: Muito bom dia para você também, Júlia, sempre uma reflexão muito importante para a gente. Bora falar do esporte? Vamos trazer o Júlio de Melo, porque a rodada, né, acabou não sendo muito boa para o futebol alagoano, né? Teve empate no sábado, empate no domingo, derrota também no domingo. Mas quem traz todas as informações é o Júnior de Melo. Bom dia, Júnior!
15: CSA classificado, Asa classificado e o Campeonato Brasileiro da Série D já vai seguindo para a sua fase de mata-mata. Bom dia para você, Oscar de Melo. Bom dia aos amigos da Nova Brasil FM. O Asa empatou em 0-0 no Clássico do Interior com o CSE. Aí marcou seus 15 pontos, está ali na segunda colocação, vai brigar para se manter nessa posição e ter vantagens na segunda etapa do Brasileirão. O CSE se complicou, é o quinto, nono colocado, muito pouco provável que consiga se classificar, porque o quarto colocado é o time da Jacuipense, tem 12 pontos, aí o CSE teria que tirar um saldo muito grande, praticamente deu adeus à competição, o tricolorido. O Asa não, o Asa agora vai jogar fora de casa contra esse mesmo Jacuipense, para tentar melhorar sua posição, se manter entre primeiro ou segundo colocado para ter vantagens. O CSA jogou no estádio Repelé, poderia ter ganho. Estava vencendo 1-0 o gol do Ruian Santana, mas teve uma falha aí do goleirão Ellison e o azulão deixou escapar dois pontinhos preciosos nessa classificação, que já daria aí essa tranquilidade da primeira colocação. Sabemos que na fase de mata-mata vai ter somatória de pontos, saldo de gols, então é bom vencer, somar pontos e seguir tendo vantagens para chegar no acesso. O azulão teve grande apoio do seu torcedor, lotou o estádio Rei Pelé, foi bonita a festa e agora vai ter um longo período aí para trabalhar para o fechamento desta rodada, segundo a tabela da CBF. Só tem jogo daqui a 2 semanas, porque a Copa do Mundo vai começar, mas o Campeonato Brasileiro não vai parar, nem as séries B, C e D, só para mesmo a Série A. E como eu falava de Série B, Oscar, vamos falar de CRB, que teve sua sequência de vitórias interrompida. O Galo perdeu ontem para o Cuiabá 2-0, o placar foi construído logo no primeiro tempo. O CRB não teve poder de reação diante de um público pequeno na Arena Pantanal, lá em Cuiabá. O time do Cuiabá está nas últimas colocações, buscando essa reabilitação na competição e conseguiu 3 pontinhos preciosos dentro de seus domínios para dar uma tranquilizada em seu torcedor. técnico Eduardo Barroca teve alguns desfalques na frente com o Dadá Belmonte, que cumpriu a suspensão, mas o time base foi o mesmo. Ele teve o retorno do Lucas Lovatti na esquerda, mas agora é trabalhar para seguir buscando mais vitórias, principalmente dentro de casa. CRB hoje ocupa a 12ª colocação, caiu na tabela, tem 14 pontos, já está na segunda página da tabela, porque a Série B está muito equilibrada. Rapaziada já está pontuando acima dos 20, que é o caso dos líderes, né? Que é o Sport e o São Bernardo, já tem 22 pontos, são os primeiros colocados, mas o Galo vai ter aí uma semana para trabalhar e vai encarar aqui no Rei Pelé domingo. Esse mesmo São Bernardo é o próximo desafio do time regatiano. Volta para Maceió, volta com essa derrota, mas vai ter tempo aí para recuperar e buscar pontos importantes. Ok, Oscar? Grande abraço para você. Final de semana não foi tão legal para o Galo. O Azulão cravou sua classificação e o Asa também. Agora vamos esperar a definição. O técnico Moacir Júnior, só para a gente terminar, né, deu uma pincelada na coletiva dizendo que vai sim querer ser primeiro colocado, independente de como vai ser configurado o grupo A9, que é o grupo que serão apontados os adversários do grupo A10, que é do CSA. Provavelmente deve vir aí o Retrô de Pernambuco para ser o primeiro confronto do Azulão nessa fase de mata-mata, ok? Uma grande semana para você, viu? Bom dia!
13: Bom dia para você, Júnior. O que me preocupa no CSA, né? Eu tive no jogo ontem, que o time não tá ganhando em casa, né? O time jogou 4 partidas em Maceió, ganhou a primeira contra o Atlético de Alagoinhas e as 3 últimas empatou. Né? Asa, CSE e ontem, né, a equipe da Jacuipense. E a vantagem só vai valer alguma coisa se a gente conseguir confirmar mando de campo, cara. Aí vai jogar a primeira fora e decidir em casa. Não tá ganhando em casa. Não tá decidindo em casa. Mas quem decidiu ontem foi a seleção brasileira, viu? Dor de cabeça aí pro Ancelotti, porque o time do segundo tempo, time totalmente reserva, né? Acabou sendo mais efetivo, né? Encantou mais do que o do primeiro tempo. Quem vai trazer as notícias e a repercussão também desse amistoso são os meninos da F-Sports. Bom dia, meninos!
16: Muito bom dia para vocês ligados aqui na Rede Francês FM e também na Nova Brasil. A gente passando dessa vez de manhãzinha com as caras pintadas, alá Brasil, porque ontem tivemos a transmissão da Seleção Brasileira contra a equipe do Panamá. Um belo e um sonoro 6-2 para dar tchau à torcida brasileira lá no Maracanã. Um jogo extremamente movimentado e que inclusive gera muitas dúvidas na cabeça do senhor Carlo Ancelotti, porque como é amistoso, né, tiveram 11 substituições. Instituições e 11 muito bem aproveitadas pelo nosso querido italiano favorito neste momento, fazendo com que a equipe brasileira tivesse começado o jogo de um jeito e terminado de outro totalmente diferente. Os titulares acabaram não dando tanto conta do recado, finalizaram o primeiro tempo em 2-1, e aí, meus amigos, no segundo tempo, entraram todos os reservas, claro, querendo impressionar Carlo Ancelotti, e emplacaram mais 4 gols, não foi isso, meu querido Vini?
17: Isso mesmo, 6 gols do Brasil, 6 gols marcados por jogadores diferentes. Vini Júnior abriu o placar, Casemiro, Rayan, Paquetá, Igor Thiago e o Danilo Santos completaram para o Brasil. 6-2, que teve uma mudança aí fundamental, né? Além das mudanças dos nomes dos jogadores, o time todo que entrou no segundo tempo, teve uma mudança tática também, porque o Brasil saiu de um 4-2-4, um primeiro tempo apertado contra o Panamá, 2-1, a gente sofrendo alguns lances de perigos da seleção panamenha, para um 4-3-3, com 3 homens no meio de campo. Entraram Fabinho, Danilo, Santos e o Paquetá, mudando a cara do Brasil, que jogou com muito mais tranquilidade e fez muito mais gols também no segundo tempo. Então o Brasil viaja para os Estados Unidos hoje, dia 1º, e o Ancelotti viaja com essa dúvida, né? A seleção brasileira que joga melhor, jogou melhor num esquema diferente. Então como é que o Brasil vai se preparar para jogar contra o Egito no dia 6, lembrando que vai ter transmissão também do F-Sports.
16: É verdade, lembrando para vocês, Neymar Júnior ainda não está disponível para a seleção brasileira, permaneceu no banco, sempre sorridente, apoiando os seus companheiros em campo, o que é muito interessante, porque mesmo se recuperando de uma lesão, ele permanece ali fazendo o seu papel de ídolo para os moleques que estão em campo, né? Então a gente teve a estrela do menino Rayan, cria do Vasco da Gama, jogador do Bournemouth, né? inclusive responsável ali por cerca de 18 jogos de invencibilidade da equipe do interior inglês. E aí nós temos estrelas brilhando além do time titular. Então, não só de Vinícius Júnior e de Rafinha vive a seleção brasileira, tivemos também o Endrick querendo demais no jogo e dois gols marcados aí pela equipe do Paraná. Poderíamos ter devolvido 7-1 para outra seleção.
17: Foi quase, Rafa. Só fazer um adendo, né, que a único jogador que começou no time titular e continuou também no segundo tempo foi o nosso zagueiro Léo Pereira. Isto porque o Marquinhos e o Gabriel Magalhães, que são zagueiros titulares da seleção brasileira, jogaram a final da Champions League no sábado, né? Então, a vitória do PSG lá na Champions League nos pênaltis, o jogo que acabou empatado, os jogadores só vão encontrar o restante da seleção brasileira já nos Estados Unidos. Nós tivemos a ausência de Gabriel Magalhães e do Marquinhos. Gabriel Magalhães, inclusive, perdeu uma das penalidades que deu o título ao PSG. O PSG bicampeão da Champions League, dois títulos seguidos. O Marquinhos, capitão da equipe, levantou a taça do campeonato europeu.
16: É verdade. E no campeonato inglês, a equipe do Arsenal foi campeã e a equipe perdedora da Champions acabou sendo recepcionada com muita alegria lá em Londres, porque a gente sabe, né? Perdeu uma Champions League, mas não vencia uma Premier League há 20 anos. Então, a equipe do Arsenal tá muito bem, obrigado, né? Ficaram felizes ali com esse título de Premier League. Claro, defenderam também o pênalti perdido, né? Pelo brasileiro Gabriel Magalhães, que entra agora no hall de um dos principais jogadores brasileiros a vestir a camisa dos Gunners. E a gente vai ficando por aqui, lembrando que o programa acaba, jogo acaba, mas a nossa participação não. É só você dar um pulinho em @fsports.br e à noite, hoje, na segunda-feira, de 19 às 20, você acompanha tudo com o F-Sports. Tchau!
13: Tchau, meninos. Obrigado pela participação. Eu faria duas mudanças de cara na seleção brasileira. Tiraria Bruno Guimarães, que vem mal na seleção, e tiraria o Luiz Henrique, que eu acho um jogador sensacional. Entraria com Danilo Santos e com Paquetá. Acho que a gente precisa de mais um jogador no meio-campo, né? Esse negócio de 4-2-4 parece que já mostrou que é muito perigoso numa Copa que tende a ser muito física. 7h50, último intervalo, eu volto já.
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13: Às 7h52, e você já pensou no significado de cuidar da família? 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Às 7:53, e a Casa do Autista de Maceió avançou nas etapas de triagem e iniciou a construção dos planos terapêuticos individualizados para crianças e adolescentes com transtorno do espectro autista, o TEA. A nova fase inclui avaliações multiprofissionais que vão definir o tipo de atendimento e as terapias necessárias para cada paciente encaminhado pela Rede Municipal de Saúde. Segundo a direção da unidade, as triagens envolvem entrevistas com familiares, observações clínicas e análises comportamentais para identificar as necessidades específicas de cada criança e adolescente. A equipe é formada por profissionais de áreas como psicologia, fonoaudiologia, terapia ocupacional, pedagogia, fisioterapia, nutrição e assistência social. A expectativa é que os primeiros pacientes comecem as terapias nos próximos dias. A Casa do Autista tem capacidade para realizar cerca de 6 mil atendimentos por mês e é considerada uma das estruturas mais completas do país, voltadas ao atendimento especializado de pessoas com TEA. Eu tive a oportunidade de conhecer, quando estiver funcionando plenamente, né? É um dos maiores avanços, uma das maiores conquistas recentes aqui de Maceió, viu? Porque a casa é sensacional, cara, é espetacular. Para quem não teve a oportunidade de conhecer, até conhecer, fica ali na mesma estrutura do Hospital da Cidade, ao lado do Hospital da Cidade, e conta com uma infraestrutura sensacional. É sensacional mesmo, é coisa de primeiro mundo, como a gente costuma dizer quando quer colocar um selo de qualidade em alguma coisa, né? Quando estiver plenamente funcionando, vai ser um diferencial importante para as pessoas com TEA e seus familiares, né, também. Agora 7:55 e uma nova lei sancionada pelo presidente Luiz Inácio Lula da Silva instituiu oficialmente o Dia Nacional da Artesã e do Artesão, que passará a ser celebrado anualmente em 19 de março. A legislação também atualiza o Estatuto da Artesã e do Artesão e prevê medidas de valorização da atividade em todo o país. Entre os principais pontos estão o incentivo à organização de associações de artesãs, a ampliação da visibilidade dos produtos em feiras e exposições e a possibilidade de criação de linhas de crédito para apoiar a produção artesanal. A lei ainda reconhece a importância cultural, social e econômica de ofícios como rendeira, bordadeira, tecelã, ceramista e crocheteira. Segundo o governo federal, a medida busca fortalecer o setor e preservar saberes tradicionais presentes na cultura brasileira. E uma última informação é que ninguém acertou as 6 dezenas do concurso 3013 da Mega Sena realizado no sábado e o prêmio principal acumulou. Com isso, a estimativa da Caixa Econômica Federal é de que o próximo sorteio possa pagar cerca de 16 milhões de reais. Os números sorteados foram 02, 14, 21, 22, 34 e 44. Mesmo sem ganhador na faixa principal, mais de 33 mil, né, reais foram para os 46 apostadores que acertaram a quina. Outras 2.918 apostas fizeram a quadra e terão direito a prêmios de cerca de R$ 861,00. Lembrando que o próximo sorteio acontece na próxima terça-feira, conhecida também como amanhã, né, dia 2 de junho. Com essa informação e essa dica, a gente vai se despedindo da primeira edição do Jornal Nova Brasil Maceió dessa semana e também desse mês. Muito obrigado pelo carinho da companhia de todos. Amanhã eu tô de volta, viu, a partir das 6:30. Se eu não voltar é porque eu estarei com Deus. Mas se voltar, é porque Deus estará comigo. Tchau, gente! Bom dia!
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1: 8:03. Bom dia para você que tá aqui na sintonia da Nova Brasil. Hoje é segunda-feira, 1 de junho de 2026. Por aqui, Cláudia Nakazato. Vamos juntos até às 11 da manhã. E tá começando Sob Medida. A gente vai curtir muita música boa nessa próxima hora. Como, por exemplo, Zé Cabaleiro, Roupa Nova. E a gente começa com Skank, Acima do Sol.

Nova Brasil e a Legião Urbana será. A gente ouviu também Nath Roots, Liberdade para Dentro da Cabeça. E olha, o Zé Cabaleiro, que lançou na quinta-feira passada, dia 28, o álbum intitulado Sembal com Vicente Barreto, cantor e compositor baiano que ficou popularmente conhecido no início da década de 80. Zé Cabaleiro e Vicente Barreto se conheceram em 2010 e agora firmam a parceria com o novo álbum, que inclui 12 faixas com composições de ambos os artistas. Dá uma conferida lá na sua plataforma de música preferida, mas por aqui a gente curte um grande sucesso deles, Zé Cabaleiro, Amanhã Talvez.

FM, o som do Patufu, Antes Que Seja Tarde. A gente ouviu também Paulo Miklos, O Sal da Terra. Agora são 8 horas e 41 minutos. 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Bora curtir agora Tony Bizarro, Estou Livre.

0: Nova Brasil e Azélia Duncan, Sentidos, fechando muito bem esta edição do Sob Medida.
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0: Tô chegando com destaques do noticiário nesta manhã de segunda-feira. A Petrobras reduziu em 35 centavos o preço do diesel vendido às distribuidoras a partir de hoje. Com isso, o valor médio passa de R$ 3,65 para R$ 3,30 por litro. Segundo a estatal, a redução busca compensar a volta da cobrança do PIS e COFINS sobre o combustível. A medida faz parte de uma subvenção autorizada pelo governo federal para tentar estabilizar os preços e garantir o abastecimento. E a Fiocruz descartou um caso suspeito de ebola no Brasil. O paciente veio de Uganda, estava isolado desde sábado, mas os exames deram negativo. Ele foi diagnosticado com malária e em São Paulo outro caso segue em investigação, apesar do teste positivo para meningite. Até agora, nenhum caso de ebola foi confirmado no país neste ano. Nova Brasil FM, faltando 2 minutos para as 9. Bom dia para você.
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3: Isabela Taviani, canção para um grande amor.

0: Nova Brasil e os Tribalistas, Carnavalha, 9h37. 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
2: Caros e caras ouvintes da Nova Brasil, venho aqui informar que a dívida pública brasileira cresceu 1,9% em abril. Parece pouco, mas com isso ela chegou a impressionantes 8 trilhões e 790 bilhões de reais. E aqui tem um detalhe importante, não foi só porque o governo emitiu dívida nova. A emissão líquida somou 68 bilhões de reais, mas a apropriação de juros adicionou mais 92 bilhões e meio de reais. Ou seja, a dívida cresceu mais pelo juro que está trabalhando todos os dias do que as novas emissões feitas pelo governo. Outro número que chama atenção, a reserva de liquidez da dívida chegou a 1 trilhão e 91 bilhões de reais. Isso é o colchão de segurança do Tesouro. No fim, a notícia mostra o dilema brasileiro em uma frase. A gente tem um Estado que precisa se financiar muito, pagando juros muito altos, numa economia que já carrega dívida demais.
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0: De volta com Maria Rita, Caminho das Águas.

0: Nova Brasil e o Caetano Veloso com Maria Gadu, Nosso Estranho Amor.
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0: A gente destaca agora uma composição de Dorival Caymmi, Modinha para Gabriela. Essa música se tornou um marco da cultura brasileira ao abrir os caminhos da histórica novela Gabriela, inspirada na obra de Jorge Amado. A versão que a gente ouve agora é na voz cristalina e cheio de balanço de Gal Costa, Modinha para Gabriela, no Arquivo Nova Brasil.

0: Nova Brasil e o som do Léo Jaime, mensagem de amor.
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0: Olha, o presidente Lula aparece empatado com Ronaldo Caiado e Romeu Zema em simulações de segundo turno, segundo pesquisa Real Time Big Data divulgada hoje. O levantamento também aponta Lula numericamente à frente de Flávio Bolsonaro, Renan Santos e Aécio Neves. A pesquisa ouviu 2 mil pessoas entre os dias 29 e 30 de maio. A margem de erro é de 2 pontos percentuais. E filhos e dependentes de mulheres vítimas de feminicídio já podem pedir uma pensão especial do INSS. O benefício vai ser de um salário mínimo e vale para menores de 18 anos com renda familiar de até 1/4 do salário mínimo por pessoa. O pedido pode ser feito pelo site ou pelo aplicativo Meu INSS ou ainda pelo telefone 135. 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Agora 10 em ponto.
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0: Nova Brasil e o som do Nando Reis, Por Onde Andei, agora 10h18.
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11: Os Paralamas do Sucesso, quase um segundo.

0: Nova Brasil e o som do Skank. Quem é que não curtiu essa música lá em meados da década de 90, hein? Jack Tequila. 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Agora 10h37.
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5: A Universidade Federal de Alagoas convocou os aprovados no SISU para confirmar a matrícula do segundo semestre de 2026 até a próxima quinta-feira, dia 4, sob pena de perda de vaga. O procedimento deve ser feito online no site da Copev, garantindo ingresso nos campi de Maceió, Arapiraca e Sertão, para as aulas que começam em 27 de julho.
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0: De volta com Daniela Mercury, Nobre Vagabundo.

0: Nova Brasil e o Vitor Clay com Joyce Alane, Abalo Psicológico.
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0: Bora dar destaque a mais um clássico aqui da nossa música. A canção Rock Santeiro, da dupla Sá e Guarabira, foi lançada em 85 no álbum Harmonia. A música foi inspirada na novela homônima da TV Globo, exibida no mesmo ano, e se tornou um de seus temas mais marcantes. Bora curtir então no Arquivo Nova Brasil, Rock Santeiro, Sá e Guarabira.

0: Nova Brasil e o som do Biquíni com Vento Ventania.
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0: Estou de volta com atualizações do noticiário nesta manhã de segunda-feira. A Anvisa determinou hoje a suspensão da fabricação, comercialização, distribuição, propaganda e uso do suplemento de magnésio treonato da empresa Natural Sempre Distribuidora e Comércio Limitada. A medida também prevê o recolhimento de todos os lotes do produto. De acordo com a Anvisa, essa substância não é autorizada para uso em suplementos alimentares no país. E falando de esporte, em menos de 48 horas, depois de derrotar Novak Djokovic em uma batalha épica, João Fonseca voltou à quadra de Roland Garros, onde venceu por 3-1 de Casper Ruud. O tenista de 19 anos deu continuidade à sua melhor campanha em Majors e se tornou o primeiro brasileiro desde Guga, em 2004, a alcançar as quartas masculinas de simples em Paris. Faltando um minuto para as 11 horas da manhã, eu, Cláudia Nakazato, estou indo embora. Volto amanhã a partir das 6 horas. Quem já está por aqui é a Luciana Camasmi. Um beijo para você e até amanhã. Tchau.

Brasil, 11:03, um ótimo dia para você, ótima semana. Eu sou Luciana Camasmito, estou te acompanhando aqui nesse período de férias da Ana Pellicer e você está sintonizado na Nova Brasil FM. Você pode acompanhar a gente pelo aplicativo e também pelo site novabrasil.com. Essa é a Nova Brasil FM, uma empresa do Grupo Tati. A gente abre essa hora ouvindo Lulu Santos.

0: Nova Brasil, 11h31.
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0: Lançada em 1976 no aclamado álbum Pássaro Proibido, Olhos nos Olhos se transformou em um dos maiores marcos da carreira de Maria Bethânia, consolidando sua força de interpretação nas paradas de sucesso de todo o país. Composta de forma cirúrgica por Chico Buarque, a canção é um prato cheio para o magnetismo dramático de Bethânia. A letra fala sobre dar a volta por cima após o fim de um relacionamento, jogando na cara do antigo amor uma felicidade conquistada a duras penas. Aqui no Arquivo Nova Brasil, a gente ouve Maria Bethânia, Olhos nos Olhos.

0: Nova Brasil mais que moderna, brasileira, 11h40. E agora a gente ouve a coluna O Novo Sempre Vem, com João Marcelo Boscoli, trazendo as novidades da música brasileira.
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3: Olá, hoje no Novo Sempre Vem temos Baiana System com os Gilsons e a produção de Trop Killers com o José Gil. A música se chama Presente e é uma bela síntese da música brasileira, porque além de ser uma colaboração entre vários artistas, produtores, é a linguagem da música brasileira hoje. Viva a nova música brasileira. 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

0: A gente ouviu Baiana System, Gilsons e Tropiquilas com Presente aqui na coluna O Novo Sempre Vem, com João Marcelo Boscoli, que volta amanhã durante a nossa programação com mais novidades da música brasileira. E todo domingo às 8 da manhã ele traz uma hora completa com artistas novos da nossa música em O Novo Sempre Vem.
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0: Nova Brasil, esse foi Lenine, simples assim.
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0: Depois de João Fonseca, foi a vez do tenista Marcelo Demoliner fazer história no Grand Slam da França. Ele e o indiano Sriram Balaji derrotaram os alemães Tim Putz e Kevin Kravitz por 2-0 e avançaram para as quartas de final. A partida será disputada amanhã, ainda sem horário confirmado. E o estado de São Paulo registrou 202 casos de homicídio doloso em abril deste ano, 5 ocorrências a mais do que no mesmo mês do ano passado. O número de vítimas do crime passou de 204 para 210 na mesma base de comparação. Os estupros também aumentaram no estado, chegando a 1.328 registros em abril. 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Falta um minuto para o meio-dia.
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1: Nova Brasil, meio-dia e dois, ótima tarde. Nessa edição do Sob Medida, a gente ouve Caetano Veloso, tem Adriana Calcanhoto e, abrindo o programa, Marina Lima.

Nova Brasil, esse foi Caetano Veloso, Odara. Antes, Wilson Sideral fazendo sua versão para Assim Caminha a Humanidade. 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Agora, 12:23, aqui no Sob Medida, a gente ouve Roupa Nova.

0: Nova Brasil, meio-dia e 38.
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0: Faltando um Pedaço faz parte do álbum Seduzir, lançado por Djavan em 1981. A música é um exemplo claro do estilo inconfundível de Djavan, que mistura elementos da música brasileira com jazz, soul e pop. A gente ouve então Djavan, Faltando um Pedaço.

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0: Nova Brasil, som do Skank, Amores Imperfeitos.
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0: O vice-presidente chinês se reuniu com o chanceler brasileiro em Pequim e defendeu o fortalecimento da parceria estratégica entre os dois países. Han afirmou que a relação sino-brasileira tem avançado sob a orientação dos presidentes, com foco em cooperação de longo prazo, inovação e maior valor agregado. Vieira destacou o fortalecimento da confiança política entre Brasil e China e ressaltou a importância do multilateralismo em um cenário internacional marcado por desafios crescentes. E a Petrobras reduziu em 14% o preço do querosene de aviação, combustível usado por aviões e helicópteros. O corte anunciado nesta segunda-feira representa a queda de 93 centavos por litro e interrompe uma sequência de 3 aumentos consecutivos. Nova Brasil, mais que moderna, brasileira, meio-dia e 58.
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0: Nova Brasil, 1:13.
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0: Em 1981, Gilberto Gil lançou o álbum A Gente Precisa Ver o Luar, que tem sucessos como Cores Vivas, Palco e Se Eu Quiser Falar com Deus, além da faixa título. Nessa canção, o luar é usado como um convite a vivenciar as experiências. Aqui no Arquivo Nova Brasil, a gente ouve Gilberto Gil, A Gente Precisa Ver o Luar.

0: Nova Brasil, esse foi Gilberto Gil. A gente precisa ver o luar. 1:17. 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

0: Esse foi Engenheiros do Havaí, terra de gigantes.
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0: Uma despedida diferente emocionou muita gente neste fim de semana em Mato Grosso do Sul. Diagnosticado com câncer terminal, o advogado Thiago Pitan, conhecido como Bom Sujeito, decidiu reunir amigos e familiares para um velório em vida, mas longe da tristeza. Teve samba, rock, chope, abraços, histórias e muitas risadas. A ideia era simples, celebrar a vida enquanto ainda podia participar da homenagem. Em entrevista, Thiago disse que, abre aspas, quando eu morrer, eu morri. Até lá, eu estou vivendo, fecha aspas. Mudando de assunto, a música brasileira vai celebrar um de seus nomes mais marcantes. A 13ª edição do Prêmio BTG Pactual de Música Brasileira, marcada para o dia 10 de junho no Teatro Municipal do Rio de Janeiro, terá Cazuza como grande homenageado. Se você quiser saber mais sobre essa celebração dedicada ao legado e à força da obra do cantor, é só acessar novabrasil.com. Nova Brasil, mais que moderna, brasileira. Falta um minuto para as duas.

0: Nova Brasil, essa foi Daniela Mercury. Você não entende nada. Antes ouvimos Capital Inicial, Tudo Que Vai, na versão acústica. 2h18.
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4: A cantora Alice Caymmi traz a Maceió no dia 6 de junho o show Para Minha Tia Nana. Um emocionante tributo à atriz e cantora Nana Caymmi, dentro do projeto 6 e Meia, no Centro de Inovação do Jaraguá. O espetáculo reúne clássicos da música popular brasileira, com a abertura do trio alagoano Lari, Lori e Laís. E os ingressos já estão à venda, tanto na internet quanto em pontos físicos.
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0: Nova Brasil, essa foi Paula Toller fazendo Saúde e Sol Love. Antes teve o Sol do Jota Quest. Agora às 2h57.
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0: Ontem foi registrado na Praia de Piedade o 83º incidente envolvendo tubarões em Pernambuco desde o início do monitoramento em 1992. A vítima foi um menino de 11 anos que sofreu ferimentos na mão e no quadril após o ataque. A criança foi socorrida por guarda-vidas e encaminhada para o atendimento médico. O caso reacendeu o alerta para os cuidados em áreas sinalizadas consideradas de risco no litoral pernambucano. Mudando de assunto, está cada vez mais comum a escolha de morar sozinho na terceira idade. E isso pode representar independência e qualidade de vida, mas também exige atenção. Especialistas alertam para sinais como esquecimentos frequentes, dificuldades para realizar tarefas simples e isolamento social, que podem indicar que a autonomia está começando a virar um risco. Para saber mais, acesse novabrasil.com. 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

0: Nova Brasil, essa foi Marina Lima, Veneno, 3h15.
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0: Nova Brasil 3:26.
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0: Coisa Linda é uma canção romântica de MPB escrita e interpretada pelo cantor e compositor brasileiro Vinícius Cantuária. A música foi lançada em 1982 no álbum homônimo do artista e se destaca por sua melodia envolvente e letra íntima e delicada, expressando grande paixão e desejo. A gente ouve então no Arquivo Nova Brasil, Vinícius Cantuária, Coisa Linda.

0: Nova Brasil, essa foi Cássia Eller, Admirável Gado Novo. Agora 3h37. 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

0: Nova Brasil, agora são 3h40. Você ouve Roupa Nova junto com Tony Garrido.
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0: Brasil, essa foi Zélia Duncan, Enquanto Durmo.
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0: Os Correios registraram um prejuízo de 3 bilhões e 100 milhões de reais no primeiro trimestre de 2026. O rombo é 82% maior do que o registrado no mesmo período do ano passado, mantendo uma sequência de déficits desde 2023. Para tentar sanear as contas e voltar ao azul em 2027, a estatal aposta em um novo plano de reestruturação que inclui corte de despesas, venda de imóveis e plano de demissão voluntária. 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Agora falta um minuto para as quatro. Eu, Luciana Camasmi, estou indo embora. Volto amanhã nesse período que eu estou aqui cobrindo as férias da Ana Pellicer. Na sequência, depois do intervalo, você fica com o Júlio César. Um abraço, até amanhã.
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4: A cobertura vacinal contra a influenza em Alagoas segue abaixo da meta de 90% do público-alvo, mesmo com o aumento registrado de doenças respiratórias no estado. Diante disso, as autoridades de saúde reforçam o apelo para que a população procure os postos de imunização. Lembrando que a vacina é gratuita, segura e fundamental para evitar casos graves e internações.
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3: Mais que moderna, brasileira, Rede Nova Brasil FM, agora 4h03, uma excelente semana para você, tudo de melhor nesse mês de junho. A gente abre mais uma hora com Milton Nascimento, Coisas da Vida.

0: deixar.
1: Nova Brasil Gilsons, com várias queixas.
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1: Mano, triste é triste aqui na Rede Nova Brasil. Uma notícia bem triste. Uma jovem de 19 anos foi mordida por um tubarão na tarde de hoje na praia de Boa Viagem, no Recife. Este é o segundo ataque registrado no litoral pernambucano em apenas 2 dias. Ontem, um menino de 11 anos ficou gravemente ferido em Piedade, na região metropolitana. A vítima de hoje foi socorrida pelo SAMU e encaminhada ao Hospital da Restauração. 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Agora 2 para as 5.
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0: Nova Brasil, mais que moderna, brasileira, 5:30, e o mês de junho começou com tudo na Rede Nova Brasil. 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Nova Brasil, mais que moderna brasileira, agora às 5:31, daqui a pouco tem Nova Brasil em campo.
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7: 17 horas e 35 minutos. Boa tarde, um grande abraço para você ligado na Nova Brasil FM. A partir de agora, o Nova Brasil em campo, você participando conosco através do YouTube, no chat do youtube.com/Nova Brasil em campo, youtube.com/jornalismo Nova Brasil. Mande sua mensagem, participe conosco, se inscreva no nosso canal, você não paga nada para se inscrever. Vai lá, se inscreva no canal, deixe seu like, acione o sininho de notificação. Você sempre será avisado das transmissões da Nova Brasil. Comigo é Weber Lima, Luiz Ademar Veloso e Hugo Botelho. Vamos juntos até às 19h, falando desta última rodada antes da Copa do Mundo, 18ª rodada do Campeonato Brasileiro. Vamos falar da vitória do Corinthians. Esse time do Grêmio aí, ó, baba, hein? Que afastou o Corinthians da zona da degola, do Peixe, que ganhou e saiu da zona do rebaixamento, de quem mais aqui? Não lembro.
8: Do líder,
7: não,
8: né?
7: Não, pera. Ah, o Palmeiras, que teve um pequeno erro da arbitragem que deu a vitória ao Palmeiras. Ia perder 2 pontos para a Chapecoense, hein? Palmeiras também teve a dificuldade com esses times da zona do rebaixamento, que é um negócio de louco. E de outro time, o time do Fraldão. O time do Fraldão. É o time do São Paulo que conseguiu perder para o Remo por 1-0. Inclusive, Remo, que também não perdeu do Palmeiras, não. 5 horas e 37 minutos no futebol da Nova Brasil com pão de alhozinho, ó. 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Ricardo Simões, Lucas Monteiro, Gabriel Petraço, Cezinha Martins no YouTube. Na mesa de som, Celcinho Roberto, grande parceiro de Otaviano Costa. E na produção de Antônio Lima, vamos juntos até às 7. E de cara, boa noite a Luiz Ademar. E aí, Ademar, boa noite, tudo bem?
9: Boa noite, tudo bem, Heber? Muito feliz, né? Hoje nossa audiência, nossa roda da tripla, trabalhamos aqui em dose tripla e olha, rapaz, muito obrigado a vocês, né? Que nos acompanham, que nos prestigiam, que estão cada dia mais aumentando a audiência. Então, em nome de toda a equipe, quem sou eu para falar em nome de toda a equipe? Mas eu tenho certeza,
7: que
9: posso falar que toda a equipe, estamos todos felizes, porque acho que o nosso trabalho, você está acreditando, você está confiando e você está nos priorizando. Então, muito obrigado.
7: Isso,
10: tá indo
7: boa.
10: Muito bem, Weber, parabéns.
7: E amanhã, 3 meses, hein? Completamos 3 meses de trabalho. Veloso, boa noite. Boa tarde, Veloso.
11: Ô, Weber. Boa tarde, tudo bem? Boa tarde.
7: Vamos falar de arbitragem do jogo do Palmeiras?
11: Vamos falar.
7: Vamos.
11: Um prejudicou o Palmeiras.
7: Ah, prejudicou o Palmeiras?
11: O Palmeiras. Ah. O Alan, pisão no pé. Foi
7: tá de sacanagem.
11: Não. Vai ficar 5-5, vai virar futebol de salão.
7: É.
11: Então não dá. Prejudicou o Palmeiras ainda. Agora... A gente tem muito para falar mesmo aqui.
7: Vamos falar da seleção.
11: Agora, tem um alerta para te fazer, que você vem falando já há um bom tempo.
7: É verdade.
11: O Corinthians está chegando.
7: É, o Corinthians está um ponto do São Paulo. Um ponto.
11: O Corinthians está um ponto do São Paulo.
7: Ah, vergonha. Tá chegando. É uma vergonha. Tá vendo? E o problema era o Crespo? O Crespo tinha razão. Esse time é para 45 pontos. Elenco fraco. Hugo Botelho, melhor gol do rádio brasileiro. Boa tarde, Hugo. Tudo bem?
5: Tudo bem, tô preocupado com o Fraldão. Ele tá com a camisa do Corinthians.
7: Tá triste.
5: Lembrou do São Paulo e tá caindo.
7: Tá triste. Não, não tá caindo, não. Ainda não.
5: Não, ele tá caindo.
7: Esse...
5: São Paulo ainda vai demorar um tempinho.
7: O time do Fraldão é incaível, o time do Fraldão. Não cai.
5: É, mas essa camisa lembra a camisa do Corinthians.
7: Corinthians, é verdade. Eu preciso trocar. Eu vou arranjar uma do
5: Tricolor. Qual que é o nome do Fraldão aí? Tricão?
7: É, Tricão, pode ser Tricão.
5: Tricão. Tem que tomar cuidado, porque a situação tá ficando cada vez mais complicada, hein? Perdeu pro Remo. Mas eu não quero falar disso, não. Eu quero sair na defesa do meu amigo que apitou ontem, Palmeiras e Chá.
7: Quem é seu amigo?
5: Felipe de Lima. Pelo amor de Deus, Felipe, se for para fazer isso, fica em Pouso Alegre, fica em casa. Ué, não precisa vir, pô.
11: Você atrapalhou todo.
9: Eu vou te falar, o senhor.
5: Ele arruma cada confusão, rapaz.
9: Né? Ele é ruim, mas é meu amigo. Mas ele é ruim, viu?
5: Então, esse é o pior, a gente tem que defender os amigos, mas tem um limite também,
11: né? Sim, Hugo, defender um amigo assim.
7: É, a gente vai falar sobre isso aqui. E vamos falar da seleção brasileira. Por quê? Porque o Brasil ontem atropelou o Panamá 6-2. E o time principal teve dificuldades com o Panamá. Venceu por 2-1 no primeiro tempo, com gols 38 minutos do primeiro tempo. O Brasil conseguiu 2-1, mas eu vi dificuldades no primeiro tempo com a equipe principal. A gente vai falar sobre isso também. E o Ancelotti, Danilo tá pedindo passagem. Danilo tá pedindo passagem. Danilo tá pedindo passagem. Copa do Mundo é isso, é o momento. Danilo tá pedindo passagem, não pode ficar de fora desse time. A gente vai falar sobre isso. A pergunta de hoje é a seguinte: você acredita no Hexa do Brasil? Sim ou não? Você acredita depois da partida de ontem? E depois da partida de ontem, muita gente já ficou animada, né? 6-2, mas é o Panamá. Mas a gente tá vendo os amistosos aí. A Escócia teve dificuldade com o Curaçao. Jogou a partida em partidas com números iguais de jogadores, estava bem equilibrado. Aí o Curaçao teve um jogador expulso e o negócio desandou. O Japão, que bateu o Brasil, teve dificuldade para bater a Islândia por 1-0, porque o jogador saiu nessa história agora da nova regra. O cara demorou demais para sair do campo.
5: São 10 segundos, né, Wai?
7: 10 segundos para sair do campo. O cara da Islândia não saiu, tomou a punição de 1 minuto fora, e com esse jogador a mais, o Japão conseguiu o gol. Mas se você olhar os amistosos aí pelo mundo, tá muito parecido. É o Brasil que destoou aí com essa goleada por 6-2, a gente vai falar sobre isso. Então vamos lá, Hugo Botelho, na sua opinião, você acredita no Hexa do Brasil?
5: Não.
7: Por quê?
5: Ah, agora sim, porque o time que é tido como titular ontem me decepcionou no primeiro tempo. Mostrou nada contra o Panamá. E aí é normal que o time reserva, quando entra, o cara quer aproveitar aquela oportunidade que lhe é dado e tentar fazer a diferença. E foi o que aconteceu. Quando mudou o 11 inicial, colocou o 11 que estava no banco de reservas, o comportamento foi outro. Mas eu acho que foi um grande jogo de festa no Maracanã. Esse lado técnico, essa análise tática, eu não acredito que o Carleto tenha feito após a partida, não. Porque ele mudou todo o time do primeiro para o segundo tempo. E o ponto positivo para mim não foi Rayan, não foi o Igor Thiago, que mais uma vez marcou. Igor Thiago tem 2 jogos na seleção brasileira, 2 gols de pênalti. O Rayan recebeu, até eu faria aquele gol. Agora, o Danilo tá pedindo passagem, tá atropelando. E o gol que o Danilo fez é gol de quem sabe realmente o que está fazendo ali.
7: E não pesa, né? A camisa não pesa em nada.
5: Não, a camisa do Botafogo, a camisa do Palmeiras, a camisa da seleção brasileira, do Real Madrid.
9: Aqui, hein? Que o Danilo tá contratado pelo Palmeiras.
5: É, e é grande contratação, hein?
9: O Palmeiras só não assinou. O staff dele não assinou porque ele vai para a Copa. De repente vem um Barcelona, vem um
5: Real Madrid.
9: Mas ele tá acertado com o Palmeiras. Tá
5: acertou. Mas que o Danilo.
9: Ela contratou fora.
5: Se tem alguém que deixou uma pulguinha atrás da orelha do Carleto, foi o Danilo. Que ele fez um gol com muita propriedade e ele não sente peso de camisa e tamanho de jogo, não.
11: E nós estamos ruim de volante também, é verdade?
7: É. É que também levou. É, tem esse ponto, né? O Ancelotti optou por poucos no meio de campo, né? Priorizou muito o ataque. São 9 jogadores de ataque e muito pouco no meio de campo. Enquanto isso, eu vou. 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
7: Agora sim, ó. 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Pra você participar conosco pelo WhatsApp, tem o de Catupiry.
11: Agora ele vai me chamar pra falar, depois
7: vou chamar o Veloso agora pra falar. Olha, participe conosco no 11 943 805 100. 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Vamos bombar o canal, como diria um amigo meu. Bombando.
5: Faz tempo.
7: Ô, Veloso. Oi. Vamos lá. E aí, você acha que o Brasil conquista o Hexa? Acredita no Hexa do Brasil?
11: Sim, tem que melhorar muito. A gente sempre acredita no fundo, né, Weber? Acredita desconfiando hoje em dia, né? Porque realmente a seleção ainda precisa evoluir muito. Talvez com o Ancelotti tendo esse tempo agora, né? Nunca teve, né? Treinador nenhum tem, na verdade. Ele tem esse período aí para treinar um pouquinho o time, dar uma ajeitada, mas eu acho que ele tem que fazer algumas alterações, sim. Por exemplo, a gente não tem centroavante, né? Vou lá o Matheus Cunha e o Vini ali na frente, mas nenhum dos dois, né? Tem essa capacidade de ser um jogador de definição. Não precisa achar esse cara ali da frente. Talvez o Igor Thiago ali, que é o cara da função, finalização, de estar dentro da área. Ou mesmo o Hendrick, o menino também que está buscando espaço, está querendo jogar e voltou a jogar bem. E também o Danilo. Tem que achar lugar para o Danilo nesse time aí. Porque não dá para ir para a Copa do Mundo. O primeiro tempo realmente foi preocupante. Depois deslanchou. Mas o primeiro tempo não foi tão bom assim. E para mim o gol do Casemiro estava impedido. Tá impedido. Ah, a linha que foi.
7: Não, é o pé, é o pé. Não, o pé.
11: Ah, eu já vi umas 500 vezes. O ombro do Casemiro tá na frente.
7: Mas o pé do cara tá atrás.
11: No pé e tal, mas foi puxando a linha de um jeito. Bom, eu acho que tava na frente. Mas enfim, o jogo do primeiro tempo realmente foi ruim. E o Brasil precisou de todas as trocas e o pessoal entrou mais animado, querendo mostrar serviço.
7: Esse é o ponto.
11: Aí a coisa aconteceu.
7: Esse é o ponto.
5: Agora deixa eu só fazer aqui uma correção, né, para que eu não seja mal interpretado. O Weber me perguntou se eu acredito no Hexa. Eu não acredito. Isso não quer dizer que eu não vá torcer pelo Hexa.
7: Sim.
5: Vou torcer fervorosamente para a seleção que representa
7: o nosso país.
5: Sim. Agora, entre torcer e acreditar, você tem que saber discernir as coisas. Eu não acredito. Mas vou torcer e ficaria muito feliz se o Brasil ganhasse o Hexa.
7: Sim, eu também ficaria muito feliz. Luiz Ademar, você acredita no Hexa? E olha, o pessoal pode enviar na mensagem no 11 943 805 100. Ademar.
9: É possível se mudarmos o esquema tático. Vamos partir da premissa do time titular ontem.
7: Que é aquele lá, é aquele que vai pra Copa.
9: Então, mas assim, com esse não dá.
7: Com esse também não acho que dá.
9: O que eu faria ali? Primeiro, não dá esse 4-2-4, não dá.
7: Não dá.
9: É lógico, quando a gente vai jogar aí com o Marrocos, de repente pode ser que dê. Aí,
7: o Marrocos eu acho perigoso, hein?
9: Também acho perigoso. Mas o que eu faria? Eu acho que dá, porque o seguinte: o Cunha, Matheus Cunha, você tira para pôr o Danilo e você tem que tirar o Luiz Henrique para pôr um centroavante. Porque você não vai tirar o Rafinha, você não vai tirar os dois caras que jogam pelos lados. Ele não vai tirar.
7: Isso é um ponto bom e a gente vai trazer uma sonora do Ancelotti daqui a pouco sobre
9: ele. Não vai tirar o Rafinha e não vai tirar o Vini. Então você precisa pôr um centroavante, pode ser o Hendrick, pode ser quem você quiser, mas precisa pôr um centroavante. E aí você põe o Danilo, que pode. Ele está jogando no Botafogo de meia atacante, mas ele é aquele meia atacante que sabe ser voado.
7: Ele marca.
9: Então o que acontece? Ele pode compensar no setor ofensivo e pode ajudar muito no setor defensivo. Então você precisa colocar mais um cara de meio e precisa colocar um centroavante. Sem essas mudanças, eu não acredito.
7: Olha, vamos lá então para o que disse Carlo Ancelotti, treinador italiano, técnico da seleção brasileira, que primeiro falou sobre essa dúvida que ficou na cabeça, né, sobre a utilização de jogadores do segundo tempo nesse time que está bem claro, até pela numeração, a gente falou isso a semana passada, a numeração era do time titular, na minha visão, era de 1 a 11, era o time que o Ancelotti imaginava para a Copa do Mundo. Vamos lá então para ouvir o treinador ontem em entrevista coletiva falando sobre o assunto.
6: Por la mia cabeza la possibilità di mudare l'equipe, di mudare la strategia e acho que o jogo da segunda parte mete mais dúvida. Esto para mí es bom, é importante ter dúvida positiva. A verdade é que o jogo da segunda parte me mete mais dúvida. Isto é muito bom.
7: Portanto, aí o Carlo Ancelotti, mais ou menos no que a gente falou aqui, né? Ele já está com dúvida porque realmente o Danilo está pedindo passagem, tem que entrar na cabeça dele, acredito que será no lugar do Bruno Guimarães. E agora nós vamos para uma segunda fala do Ancelotti, que me trouxe surpresa, não pela ideia que ele tem do jogador, mas na posição que ele pretende utilizá-lo. E aí, o que acontece? O Ademar está falando do Luiz Henrique aqui. Pelo jeito, o Luiz Henrique não sai do time, não. Olha aí, vamos ouvir o que disse o Ancelotti em relação à utilização do Neymar nesse time do Brasil.
6: Ele tem que jogar na posição que tem que jogar, dentro do campo. Não pode jogar por fora, não vai jogar extremo, vai jogar dentro do campo, como ponta ou como meia ponta. La posición que hoy jugaron Vini y Rafinha. Una de esas dos posiciones.
7: Vamos lá, Veloso. Aí o que me chamou a atenção foi isso daí. Quer dizer, o Neymar entra na seleção no lugar do Vini ou do Rafinha. E essa história aqui que o Ademar imaginava, né? Que eu também imaginei. Eu falei Neymar, Vini Júnior de um lado, Rafinha do outro, Matheus Cunha um pouco mais atrás. Mas pelo jeito não é isso que vai ser utilizado.
9: Eu falei para você que o staff do Neymar, quando ele antes de convocar, ele falou pro Neymar que o Neymar não estava no time titular dele. Você falou do 1 a 11, sim. A 10 os jogadores deram pro Neymar.
7: Sim.
9: Mas o Neymar, quando as três perguntas que o Ancelotti que ligou para ele, isso eu tenho com o staff do Neymar. Você não vai ser o capitão do meu time, sem problemas? Você não vai ser titular do meu time, sem problemas? Então, o Neymar já sabia. Agora, eu não sabia aí, sinceramente, que seria ou no Rafinha ou no
7: Vini. Isso chamou a atenção.
9: Eu acho que não dá pro Neymar jogar mais ali.
11: Mas eu acho que ele pode mudar.
9: Acho que ele tem que
11: mudar. Até porque o Vini joga ali pelo lado esquerdo onde estava o Matheus. Pode botar o Vini ali, que vai sacrificar um pouco mais, adiantar o Neymar e deixar o Neymar por dentro, mas não sacrificar o Vini. Ele vai tirar o Vini para pôr o Neymar, ele vai prejudicar o time.
8: Primeiro a gente vai ter que saber em qual condição o Neymar vai estar até o início da Copa.
7: Não, na início da Copa ele tá fora.
8: Então, primeiro jogo contra Marrocos, ele tá fora.
7: Tá fora. Haiti, ele não vai jogar.
8: Não precisa.
7: Mas ele vai jogar. Contra a Escócia, ele vai estar classificado, não vai precisar também.
8: Vamos colocar 9 pontos, o time embalado. Aí você vai colocar o Neymar como?
9: Não, ele vai ser reserva, isso ele tá sabendo.
11: E aí ele vai entrar...
8: Porque pro Neymar jogar hoje, eu vejo o Luiz Henrique perdendo essa condição.
7: Então, mas na resposta dele aí não é. O Neymar entraria no lugar do
8: Vini. Ele muda de ideia.
9: Não, mas eu acho que ele tá falando dentro do planejamento. Aí ele falou do planejamento inicial dele, 4-2-4. Aí ele tá falando que... Agora.
7: Mas não dá pra jogar desse jeito que eu falei? Vini de um lado, Rafinha do outro, Neymar centralizado e Matheus Cunha.
9: Eu acho que não dá mais pro Neymar jogar pelos lados, cara.
7: Não, mas não vai jogar pro lado, ele vai jogar por dentro.
9: Por dentro. Então, mas no lugar do Vinícius Júnior e do Rafinha, não dá pra ele jogar.
8: Agora,
9: ele não vai fazer a mesma função que os dois. Ele não tem mais velocidade dos dois.
8: Vocês estão vendo o Matheus Cunha jogando de que forma? De que
9: meia posição? Atacante.
11: Não, ele tava do lado esquerdo, fechando o corredor do lado esquerdo. Ele começou
8: fechando o corredor do lado esquerdo.
11: Jogou por ali, pra dar essa liberdade
8: pro Vini. Meia esquerda, vamos colocar assim, os dois volantes, Casimiro e...
7: Isso, Bruno Guimarães.
8: Eu acho que o... Matheus Cunha vai acabar perdendo essa posição para o Danilo.
9: Eu também acho. Eu acho que é um
8: não,
9: dos dois.
8: Não, ou o Bruno ele Guimarães. O Bruno Guimarães fica com o primeiro e o Danilo entra no lugar de Matheus Cunha.
9: A minha visão
8: porque o Matheus Cunha, em termos Guimarães de seleção...
9: É o famoso... Um ministro de má lembrança. O Magri, lembra? Imexível.
8: Imexível.
9: Eu acho que o Bruno Guimarães é o imexível. Acho que não
8: porque sabe. O Matheus Cunha na seleção, me lembrem aí dois grandes jogos dos 20, 30 que ele já teve pela seleção brasileira.
11: Ele não tá bem, não tem nem gol.
8: Não rende. E o Danilo tá pedindo passagem.
11: Eu acho que é quem vai sair mesmo é o Matheus, pra entrada também do Neymar vai por dentro, junto com o outro. O problema é que ele ainda não definiu quem é que vai fazer gol nesse time. Não tem o centroavante. Ele precisa botar o Igor Thiago,
9: tá
11: o Wendel.
9: Na força do Vini.
11: Porque mas esses dois jogadores não fazem gol. O Matheus Cunha e o Vini faz poucos gols. O Matheus não faz gol. Vai sobrar pra quem? O Rafinha também não é esse artilheiro. O Luiz Henrique também. Então, se ele não colocar, ele está armando um time que até tem velocidade pelos lados, mas quem é que vai definir a jogada? Sim. É disso que ele vai precisar, principalmente na Copa do Mundo.
7: O Vini Júnior ontem, Veloso, chegou a 48 jogos com a seleção brasileira, 9 gols. O Matheus Cunha chegou ao 22º jogo e um gol apenas. Então, quer dizer, fica difícil realmente.
10: E o Danilo chegou a qual jogo, qual número?
7: É verdade, eu preciso buscar isso aí.
10: Danilo? Danilo já tem 4 ou 5 gols.
7: É que eu busquei aqui.
9: Segundo, terceiro. É o segundo gol, acho que dele, na seleção, e acho que dois, três jogos só. Sim. É uma coisa mínima aí.
7: É, o Igor Thiago são 3 jogos e 2 gols.
9: Mas 2 de pênalti, né?
7: É, 2 de pênalti.
9: Nada contra, o pênalti também mata.
10: Mas eu tenho trauma do Igor Thiago, porque na copinha pelo Cruzeiro contra o Oeste Barueri, foi pros pênaltis, eu tava atrás do gol da esquerda ali na arena.
11: 19 anos.
10: Mas ele tinha que chutar a bola em mim? Ele tinha que chutar a bola no gol, pô. Ele chutou a bola em mim.
11: Vai ver se tava cornetando ele.
7: Ó, mas foi bem demais. São 25 gols na temporada, juntando a seleção. E o Brentford, são 22 gols na Premier League, a vice-artilharia do campeonato.
9: E antes disso? O que ele fez antes disso?
7: É, então, mas é a temporada, né?
9: Sim, claro. Agora, não, eu queria saber, assim, tô curioso, minha curiosidade, que eu sei, ele foi convocado.
7: Vou buscar
9: porque aqui. Porque ele tem uma história no futebol inglês, onde o Ancelotti é muito fã, e ele fala que é o melhor campeonato do mundo e tal, beleza. E acho que é merecido a temporada dele. Sim. Mas, assim, eu não conhecia o Igor Thiago antes.
10: Porque era só Thiago. É
9: isso que eu queria, por isso que...
10: Era só Thiago, ele subiu da base do Cruzeiro, fez algumas partidas e logo foi vendido. Foi para Bulgária, me parece, Chipre, não sei. Chegou lá e ele foi muito
7: Bulgária,
10: bem.
7: Bulgária.
10: Foi para Bulgária, né? Isso. Chegou lá e ele foi muito bem. O Brentford
7: foi
10: laçou.
7: Bem mesmo.
10: Mas era só Thiago, depois colocaram o Igor antes.
7: Olha, mas ele...
10: Primeira vez que eu vi um jogo dele, o Luiz Ademar, eu fiquei olhando, eu falei, mas esse rapaz parece o Thiago e o pessoal Igor. Eu tinha aquele Thiago Caneludo do Cruzeiro, que chutou um pênalti quase que acertou em mim na arena. Aí depois eu fui saber que mudaram,
7: acrescentaram o Igor. No Cruzeiro, Hugo, ele não foi muito bem mesmo, não.
10: Ele jogou pouquíssimas
7: Não, jogou vezes. Bastante, ficou 2 anos no Cruzeiro, de 20 a 22, a gente pode colocar aí 3 anos. Ele jogou mais em 2021 na Série B e não foi tão bem. 25 jogos, 6-4 gols, deu uma assistência.
10: É, ele explodiu depois na Bulgária.
7: É, aí na Bulgária ele começa a marcar muitos gols. E quando ele vai para uma liga aqui, que eu não sei se é da Bulgária...
10: Acho que é da Bélgica.
7: Pode ser Jupiler Pro League, também faz muitos gols lá. Mas é no Brentford que ele se destaca realmente, para você ver na carreira dele. Ele tem 234 jogos e 90 gols e 23 assistências.
10: Tá bom,
7: pô. É um número bom.
9: Número expressivo.
7: É um número expressivo, mas para você ver que nos 3 anos que ele ficou no Cruzeiro, jogou muitas partidas, viu?
10: Eu vejo esses números de atacantes aí, ele tem 250 jogos e 80 gols, e a gente fala, pô, legal pra caramba. Aí eu me lembro do tamanho do Ronaldo Fenômeno. Porque na primeira temporada dele, Veloso, ele em 55 jogos fez 54 gols.
11: Ah, é uma outra coisa.
10: Mas aí aí que a gente tem que sempre valorizar, né? O que
11: mas para um atacante que faz 0,5 por jogo, é isso. Excelente. Hoje é isso.
7: Isso aí.
11: É perto disso, tá bom.
7: O Neymar, a gente fala do Neymar aqui, né? Na seleção brasileira, são 128 jogos, 79 gols. É uma marca impressionante do Neymar. É o que o Veloso está falando, é outro patamar,
10: Me parece que se somarmos todos os outros gols dos outros convocados, não chegam
11: no Neymar. Não chegam.
7: Vamos lá, então, o pessoal participa, a sua opinião antes do break, vamos lá, 11-943-805-100, o pessoal aqui no YouTube, ó, mandando a sua mensagem, Rezende falando, sem meio de campo, saímos na primeira fase. Não, gente, esquece esse negócio, isso daí é um negócio de pessimista, assim, e de louco, que vai sair na primeira fase. Gente, essa Copa aqui, até o terceiro se classifica. Para com esse negócio. Onde o Brasil vai perder para Haiti? Para com isso, para a Escócia. O Marrocos é difícil, é um jogo de estreia. O Marrocos fez uma ótima campanha no último Mundial. Mas esqueça esse negócio de primeira fase, gente. Esqueça. Pode perder no próximo, que aí vai pegar a Holanda, Japão ou Suécia. Aí pode acontecer, sim.
10: Você pegar o Japão ou a Holanda, né? Porque a Suécia é a baba do boi também, hein?
7: É, mas...
10: 3-4 jogos da Suécia nesse período aí, meu Deus.
7: É jogo chato, né, Hugo? Já é um jogo mais chato.
10: Tem o Jokeres ali, pra meter medo.
7: É.
10: E o outro menino lá que tá na Premier League, o Isaac. que não foi bem nessa temporada. O resto, a Suécia não tem ninguém.
7: Sim, mas é um jogo mais chato. Já
10: tem uma história, né?
7: É, mas agora a primeira fase não dá, gente. Haiti, Escócia, não dá, não dá.
9: Acho que nem na segunda fase dá, viu?
7: É, vamos ver
10: se que pegar
7: é...
10: o Japão na segunda fase.
7: É,
10: correria. O Japão desceu
11: um chicote, né?
10: Na Alemanha, na Espanha, na Inglaterra, na Itália e em nós também.
7: É, em nós, é verdade. E da Inglaterra ganhou o Wembley, né? Foi. Bom, ganhou do Brasil pela primeira vez, ganhou da Alemanha pela
10: virada,
7: primeira vez.
10: Saiu do 0-2 para um 3-2.
7: Ganhou da Inglaterra em Wembley, da Inglaterra, enfim.
11: Caiu.
7: Tá vendo? É incaível. Vamos lá, professor.
10: Ele já foi incaível. Vamos ouvir.
12: Boa noite a todos, Roberto, São Paulo, Moca, Flamengo. Cara, tem que ter ajuda do Palmeiras, né? O Palmeiras não tá jogando nada. Pior futebol do Brasil, ganha de 1-0. Ainda ajuda o árbitro, ainda ajuda. Que gol foi legal do Chapecoense. E o Flamengo, com o time reserva, ganhou de 3. Corinthians ganhou de 3. Um abraço a todos vocês, um abraço. Vamos, Mengão!
13: Galerinha do Cotovelol, Ever Lima aí, galera. Vai ter que usar muito cotovelol aí, hein? De dor de cotovelo. Ó, vou dar uma notícia aí, hein? Tá faltando um jogo pra acabar o primeiro turno do Campeonato Brasileiro. Se o Palmeiras não jogar mais nenhum jogo até no final do ano, não cai. Vai pra frente, Verdão.
14: Ever Lima, boa tarde, hein? Galera aí de anti-corintianos, Cláudio aqui de Vinhedo. Se analisar os palpites de vocês, vocês também não sabem nada, né, meu? Vocês erram mais do que acertam. Aproveitamento de vocês é que nem aproveitamento do São Paulo.
15: Boa noite, Weber. Boa noite, Nova Brasil. Ô, Weber, eu só acho que o Hexa vem se colocar o Mula Manca, o aleijado, no lugar do Danilo. Aí dá pra acreditar, caso contrário, não. Um abraço a todos aí, Nivaldo de Cajamar.
11: Tem, cara.
16: Boa tarde, Nova Brasil. Boa tarde, Welber. Boa tarde, Veloso. Ô, Veloso, você acha que o Fábio falhou no gol ontem?
11: Eu não vi.
16: Fala pra nós. Vai, Corinthians.
17: Boa noite, Heber Lima. Você acabou de falar que futebol é momento. E o Neymar? Como é que tá o momento do Neymar? Carlos de Jundiaí.
18: Boa tarde, Heber Lima, Ademar, Veloso, Hugo Botelho, My Love, que é o Edson no Rio de Nagoya. Apesar do atropelo do Brasil, eu não acredito no Hexa. Um ótimo programa e grande noite para vocês. Abração.
19: Boa tarde, Nova Brasil. Sobre a enquete aí, eu não acredito no Hexa do Brasil. Ontem não bateu em ninguém. Panamá, não é ninguém. Quando pegar uma seleção de expressão mesmo, vai passar mal. Grande abraço. Milton, Dona Leste, São Paulo.
20: Boa noite, Nova Brasil, aqui é o Rogério de São José dos Campos. Parabéns pelo programa e a rádio é espetacular, a programação. Então, eu acredito, né? Eu tenho que acreditar. Mas quando não levou Pedro, meu amigo, aí desanimou o negócio. Infelizmente, a seleção é mais do mesmo. Não mudou nada.
21: Boa tarde, meus amigos. Vital. Ronaldo de Interlagos. É assim, se o Brasil perder a primeira queda, Neymar vai entrar no segundo jogo. Já é. E vai Corinthians.
22: Fala, Ademar. Fala, Weber Lima. Fala, Veloso. Márcio Oliveira, tricolor de Sorocaba. Não se iluda, esse time do Brasil é muito fraco. É quarta de final, se chegar. Tamo ferrado com esse time ruim. A hora que pegar uma seleção forte, a gente tomba. Tamo junto.
7: Portanto, aí as mensagens, eu tô acreditando que o Brasil vai longe nessa Copa, gente, vai longe nessa Copa do Mundo, todo mundo criticando a seleção brasileira, não é a forma de jogar, realmente não foi bem no primeiro tempo, mas tem jogadores que desequilibram, o Brasil tem jogadores que podem desequilibrar numa partida, então eu acredito muito nisso, e Copa do Mundo é aquele momento ali do jogo, às vezes em um lance a coisa muda, entendeu? E quartas de final aí, alguém falou que até lá não sabe se chega até as quartas de final, quartas de final, quem quiser apostar comigo que o Brasil está nas quartas de final, pode me procurar, Brasil está nas quartas de final. E aí a gente vai ver o chaveamento. Mas é isso. Se o Brasil jogar da forma que eu estou imaginando que o Ancelotti vai jogar, vai ser difícil bater o Brasil. Porque o Brasil não vai jogar propondo o jogo. Vai jogar fechado, jogando, como dizem hoje, né? O César Sampaio falava que era o pega-ratão, né? Vai jogar no reativo, esperando o contra-ataque, na velocidade dos seus jogadores. É isso que vai acontecer. Não se iludam de achar que a seleção brasileira vai fazer o que fez ontem contra o Panamá, partir para cima. Esqueçam isso aí. Quando pegar time forte, o Ancelotti vai trazer o time para trás, encostar as linhas. Não, vai ser um futebol burocrático, mas o futebol que vai buscar o resultado. 18 horas e 3 minutos. Sabe quando o Ancelotti ia tomar o gol que tomou da Croácia? Sabe quando? Com 1-0 à frente? Não ia tomar nunca mais. Ele ia recuar o time lá e jogar só no contra-ataque. Não tomava aquele gol. Não tomava aquele gol da Croácia. O Brasil passava.
10: Só pra gente fazer um exercício aqui. Qual que seria o principal, o melhor time para começar a Copa?
7: Não, é o time que tá aí.
10: Porque a gente tem um problema.
7: Com exceção do Danilo, né? Eu colocaria o Danilo no lugar do Bruno Guimarães.
10: Temos problema na lateral esquerda também.
11: Não, mas o centroavante tem que resolver a lateral esquerda, mas não tem ninguém, né?
7: Não tem.
10: Então, é por isso que eu chamei para tocar nesse assunto, que eu falava com o Veloso aqui, enquanto a gente ouvia as participações dos ouvintes. O Brasil, historicamente, teve grandes laterais, da direita e da esquerda.
7: Sim.
10: E a safra parece que é bem fraquinha, hein?
7: Acabou.
10: O Alexandre não dá, não.
7: Não dá. O Alexandre não tem mais condições físicas para jogar
10: naquele lado. E o Douglas Santos...
7: Teve um lance ontem, eu não sei se vocês se lembram, no meio do... Não, o Douglas Santos é fraco. No meio do primeiro tempo, o cara lançou a bola na esquerda, não tinha ninguém lá. O Alexandre tava voltando lá do ataque. E tava um espaço absurdo lá de esquerda. O cara mandou uma bola na diagonal do Panamá, nas costas do Alexandre. Alexandre lutando para voltar.
10: E lateral pela direita?
7: Não. Também. Não,
11: o Wesley
7: tem... apoia bem, né? O Wesley
10: se destacou no campeonato italiano.
7: É. O
10: Wesley fez uma bela temporada
7: pelo lado esquerdo.
11: Ele jogava como ala, né? Mas eu acho que o Wesley até que vai. Agora a esquerda realmente é outro problema que nós temos. Ah, e do pega ratão era o Filipão que falava, viu?
7: Era o Filipão?
11: Era o Filipão.
7: É que o César me falava isso daí. É o pega ratão.
11: É, o Filipão.
7: Cara. Então, é mais ou menos isso. 18 horas e 5 minutos. Vamos fazer o seguinte, vamos para um rápido break. Na volta a gente vai falar dos clubes. Eu vou contar a história aqui, eu dou o time do Fraldão aqui. Tem um monte de cara que fica criticando. Caiu. Muita gente criticando, falando, o Ever fica chamando de Tricas, Nutella, Tinderiano e Enístico. Eu vou explicar o que é isso. Depois do break, aqui no Nova Brasil, em campo, com pão de alhozinho. Olha lá o pessoal comendo pão de alhozinho. Tá jogo!
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0: 7:09, voltamos com o Nova Brasil em campo, com pão de alhozinho, com pão de alhozinho da jogo. Bom, a gente vai falar aqui das coisas dos clubes, né? Você participando conosco no 11 943 805 100, você participa conosco pelo WhatsApp, também pro YouTube. Deixa eu olhar aqui o pessoal no YouTube que está participando conosco. É, a gente já vai falar do tricolor. Vamos lá aqui, ó. O Sidney Paulino Teixeira, do Cajamar. É, quem mais aqui? De Cajamar, né? O Alex Sandro. O Alexandro Tilly, é isso? Esse Matheus Cunha é igual o Juninho, que era do Flamengo. Horrível. É, Paulino Teixeira, de Cajamar.
1: Não é horrível, não, Heber.
0: Hã?
1: O Matheus Cunha não é horrível, não. Eu discordo do nosso ouvinte.
0: É
1: a opinião dele, né? Mas sim, ele é bom jogador. Eu só não sei se ele é esse jogador
0: e o Ancelotti,
1: que a gente precisa para fazer ele levar a bola até os dois atacantes ali, o Rafinha de um lado e o Vinícius do outro, um homem ali de área. Não sei se ele é o cara para fazer esse trabalho, mas ele é bom jogador.
0: É bom jogador. Edmar Matos, Samuel Lima Santos. Na minha opinião, o Brasil perde no Marrocos, ganha do Haiti e empata com a Escócia. A Escócia perdeu o Gilmore esse final de semana, né? Jogando a partida contra Curaçao. É, rompeu os ligamentos do joelho e vai passar por cirurgia, perdeu a Copa do Mundo. João Neves, um abraço para você. É, quem mais aqui? O Edson Rira já participou aqui. O Rogério Marques dos Santos, um abraço para você. Falou que o time de Várzea ganha do Panamá. Não é bem assim, viu, gente? Vocês acham que é tão fácil assim? Não é, viu? É, quem mais? Edilson Graziano. Grande Edilson. O Hendrick tem que ser titular. O moleque é muito forte e bom de bola.
1: O Edilson manda... é o leão?
0: É, o Edilson é o leão, Hugo. Ele tá mandando um abraço pra você. É que a gente joga futebol de segunda, futebol sem limite de segundona, né? E quando o Edilson jogava no time do Hugo, era um gatinho. Mas quando jogava contra o Hugo, virava um leão. 18:11. Vamos falar das coisas do time da torcida Tricas, Nutella, Tinderiana e Enística. O São Paulo com Felipe Oliveira.
2: Um abraço, Weber, um abraço, amigos ligados na Nova Brasil em Campo, todo mundo sintonizado na Nova Brasil FM. São Paulo entrou em campo na noite de ontem, deste domingo, às 20:30 em Belém do Pará, contra a equipe do Remo, pela última rodada antes da paralisação para a Copa do Mundo, e acabou sendo derrotado por 1-0. Com o resultado, o São Paulo estaciona nos 25 pontos e fica na oitava colocação do Campeonato Brasileiro. Se distancia 5 pontos do G4 da competição. O G4 estar dentro do pelotão de frente do Campeonato Brasileiro, para o Dorival Júnior, assim que ele chega no São Paulo, ele fala que era primordial e agora vai para essa paralisação a 5 pontos da classificação direta para a Copa Libertadores da próxima temporada. Ele terá um trabalho árduo pela frente, já que o roteiro do jogo contra o Remo vem se repetindo. São Paulo faz um bom primeiro tempo, não consegue construir e não consegue transformar a superioridade em gols e acaba ruindo no segundo tempo e nesse jogo acaba sofrendo a derrota. Essa foi a primeira derrota do Dorival Júnior à frente do São Paulo. E nos outros confrontos, 2 empates e 1 vitória. 4 jogos e a sua primeira derrota à frente do tricolor paulista. Ele foi perguntado na coletiva de imprensa justamente sobre o time do São Paulo. Se a forma que ele vem jogando com 2 pontas, o André Silva sendo camisa 10 e o Caleri jogando com 4 homens de frente, é o que ele pensa para depois da paralisação da Copa do Mundo. E ele disse que é mais ou menos isso mesmo, que ele deve dar sequência depois da paralisação.
3: Nós temos a ideia da manutenção, até porque só repetição você alcança uma regularidade. Eu acho que período curto que nós tivemos aí, eu percebo a equipe ainda buscando uma melhor condição. É um fato que nós temos que entender, reconhecer e insistirmos. Só treinamento, trabalhos é que vai fazer com que nós alcancemos aí uma melhor condição.
2: São Paulo agora fica um bom tempo sem jogar, volta só no dia 22 de julho a atuar contra a equipe do Atlético Paranaense, jogando dentro de casa no estádio do Morumbi para tentar retomar o caminho das vitórias. Outro jogador que preocupa é a fase de Jonathan Caleri, camisa 9 do time, artilheiro nessa temporada com 11 gols, mas não marca há 11 partidas jogando com a camisa do São Paulo e vai para a paralisação da Copa do Mundo com essa seca de gols, o artilheiro e capitão tricolor. Essas são as informações do São Paulo. Nessa segunda-feira volto com vocês aí do estúdio. Um abraço, Weber.
0: Um abraço, Felipe Oliveira. Olha, me assusta essa fala do Dorival, né? Manter a mesma turma, o mesmo time, o mesmo elenco. Esse elenco do São Paulo é fraco. O Crespo sabia disso. Ninguém quis ouvir o Crespo. O Crespo sabia quando falou dos 45 pontos. Falou, o que você espera do São Paulo? Lutar pelos 45 pontos. Era verdade. Aí vem o Rafinha com aquele discurso para a torcida, né? Que a torcida embarca, né? A torcida do São Paulo é muito carente. Aqui, quando eu falo, só para explicar rapidinho, do Tricas, Nutella, Tinderiano e Enístico, por quê? Tricas, teve uns caras me xingando que eu chamo São Paulo de Tricas. Não fui eu que inventei, não. Foi um gênio lá dentro do Tricolor, com o Jota, que publicou nas redes sociais que era o Tricas do São Paulo, do clube. Não fui eu, não, é um espertão aí, um inteligente
1: com
0: aí.
1: Com o aval do presidente.
0: Exatamente, publicaram lá Tricas, não tem nada a ver com isso. Nutella é que é essa geração Nutella, né? Mas de todos os clubes tem os Nutellas, né? Tinderiano é o seguinte, o São Paulino mais novo, que não viu as grandes conquistas do São Paulo, não viu a glória do tricolor, o que que acontece? O que que é Tinderiano? Que é referência, lógico, ao Tinder. Que é o torcedor de São Paulo de hoje. Não tem uns monte de bobão aí que fica na internet, olha lá a Débora Seco no Tinder. Nossa, o que que a Débora Seco tá fazendo aqui no Tinder? A Paula Oliveira, elas estão aqui, eu vou dar like nelas. Aí vai lá e dá like. Aí o que acontece? Vai no encontro achando que vai ver a Paula Oliveira. Aí encontra quatro barmantes que roubam o cara todo e levam o cara pra roubar tudo do cara. É mais ou menos isso a torcida do São Paulo. Eles olham o Luciano lá, eles acham que eles estão vendo o Raí. Aí eles embarcam no Luciano. E é isso daí, ó. Cadê o Luciano? Cadê o Luciano nos jogos grandes? Cadê? Onde está o Luciano? Tem um monte de gol, mas cadê? Qual que decidiu? São Paulo ganhou o último título e não estava em campo. E o hienístico é porque vocês sabem, né? O que a hiena gosta de comer. 18, que é mais ou menos isso, né? Gosta de estar aí.
1: Gosta e vive tipo. Rindo.
0: É, vive rindo. Boa, e vive rindo, né? Come e dá risada. É isso daí. Torcida do São Paulo mais nova se transformou isso daí. Mas, uma pena, assusta, hein, Ademar, essa fala do Dorival de ter o mesmo time, o mesmo elenco, e tem mais, hein? Dorival tá utilizando o André Silva para jogar de meia ali, armando jogada. Aí é para arrebentar.
4: Eu parto da premissa, eu fiz o jogo ontem e falei ontem durante a partida o seguinte. O São Paulo jogou a mesma coisa com o Milionários, mas fez o gol no primeiro, dominou, fez o gol no primeiro tempo. O Bahia dominou o primeiro tempo, fez o gol. Botafogo jogou pra caramba o primeiro tempo, fez o gol. Ontem, na hora que estava no intervalo, eu falei, o São Paulo ontem criou umas 4-5 oportunidades, faz tempo que o São Paulo vem criando bem. Daí eu falei, o segundo tempo o São Paulo prega e o outro time cresce. Mas o segundo tempo o São Paulo nem pregou e nem... Mas o jogo foi horrível. Foi horrível. Mas o Remo ainda meteu uma bola na trave do São Paulo. E aí, no final do jogo, um erro lá do coisa...
0: Enzo Dias.
4: Mas assim, o que eu vi de bom no São Paulo? A entrada do Hugo, a entrada do TT, a entrada do Luca, que deu um passe pro Caleri também, que perdeu um gol inacreditável no segundo tempo. Então eu vi o São Paulo ontem, o Osório estava na zaga. Porque é o seguinte, o Flamengo, ele não foi do dia pra noite. O Flamengo ficou correndo o risco de rebaixamento uns 5, 6 anos, vamos lembrar, cara. E aí ele ficava jogando com os moleques da base com um time ruim. Mas se for para você um time ruim com um moleque da base, isso é bom. Porque você pelo menos está formando e não está gastando tanto em salário. Agora, o Dorival, tá, para mim, está fazendo um papo furado. Tem um zagueiro português, não sei de onde, que é do São Paulo, tá bem encaminhado. O Vitor Sá, atacante, que jogava no Botafogo. Hã?
0: E o Nilton?
4: Não, tem isso. Então, chega lá, o Vitor Sá, que jogava no Botafogo, atacante, que está no...
1: Boa atacante, hein?
4: O São Paulo está bem encaminhado, só está questão do salário. O São Paulo vai reformular uns 4, 5 jogadores. Eu acho que o Bobadilha não volta mais.
0: Nem o Marcos Antônio deve ir embora.
4: O Marcos Antônio só vai embora se o Flamengo fizer aquela proposta dando um jogador. acho que pouco provável o Flamengo pagar 20 e tantos milhões de dólares no, ou euros.
0: Estou falando do Cebolinha, né?
4: Exatamente. Então, mas eu acho pouco provável. Mas enfim, o São Paulo vai fazer uma reformulação. Agora, a gente também tem que fazer o seguinte: o Dorival é um cara caro para ser jogador, tá, treinador de mata-mata. É um cara, ele foi mal no São Paulo quando foi campeão da Copa do Brasil, quase São Paulo caiu no Brasileiro. Foi mal no Corinthians, mesmo nos títulos da Copa do Brasil e do mata-mata lá e tal.
0: No Flamengo.
4: No Flamengo, o Flamengo foi muito... Ele é um treinador caro, ele também precisa fazer uma... dar uma reciclada nessa parada, que o São Paulo precisa aprender a jogar mata-mata.
1: O Dorival...
4: Não vai brigar pelo título, é óbvio.
1: O Dorival foi campeão brasileiro no Flamengo, não foi?
0: Não, Copa do Brasil, não, não foi?
5: Copa do Brasil. Copa do Brasil e Libertadores.
1: Rogério Ceni foi campeão.
4: Assim. Então, tá na hora também dele aprender a jogar. E esse negócio do... Pô, o André Silva é ruim de atacante. Aí você vai colocar o cara de 10?
0: É, não
4: Pelo
0: dá.
4: Amor de Deus. Quando que o Luciano melhorou e começou a fazer gols? Porque a gente fala do Luciano, você fala do Luciano.
0: É, eu falo mesmo.
4: Ninguém sabe fazer gol nesse time. Esse time que foi o que eu falei ontem. Ontem eu tava falando assim, é o time do qual é o Ferreirinha... Se você pegar, como o Calleri tá numa estiagem, Ferreirinha, quem que jogou ontem? O André Silva, e quem que foi o outro atacante pelo lado?
0: O Arthur.
4: O Arthur é muito bom jogador, mas ontem ele saiu 3 vezes na cara do gol, cara, e ele tem, uma hora o goleiro tava assim, ó, o canto todo aberto, ele dá um bico em cima do goleiro, cara. Não, sabe? Então é um ataque de quase gol, e o cara que faz gol faz 10 jogos que não faz gols. Por isso, quando o Luciano não joga, nem o gol que fazia no primeiro tempo, que era o Luciano, contra o Bahia, contra o Botafogo, nem isso teve.
0: E, Veloso, esse ponto é importante, né? Porque contra o Bahia era o treinador, né? Então, quer dizer, não é treinador, né?
5: Não é. O São Paulo, eu já falei algumas vezes aqui, e não custa a gente repetir, que a boa notícia, sim, o Marco Antônio conseguiu voltar, né?
0: É.
5: Entrou no jogo, essa é uma boa notícia. Porque a saída dele também, não por coincidência, foi quando o São Paulo desabou, né? O São Paulo não conseguiu mais ganhar, não conseguiu mais jogar, porque ele era o motorzinho do meio de campo, era o cara que organizava e botava o São Paulo para jogar. A saída dele deu uma desmontada, então a boa notícia é essa. A volta entrou ali no segundo tempo. E agora na parada da Copa vai readquirir a condição e aí não sei se vai ficar. Esse é um problema realmente, porque é um jogador que vinha muito bem e o São Paulo sentiu demais a saída dele. Agora o São Paulo precisa dos jogadores que estão no departamento médico e eu vejo um problema nesse time do São Paulo, que o Dorival tentou e antes do Dorival, quem que tá? O Roger. O Roger tentou também com o Ferreirinha, porque ele trouxe o Arthur pelo lado direito, que o São Paulo não tinha um jogador de velocidade. Não conseguia ter essa jogada pelo lado, porque o time era muito lento. Resolveu um lado com o Arthur. Arthur vai bem, hoje é o melhor jogador de São Paulo. Precisa resolver do lado esquerdo. Ele tentou o Ferreirinha, o Roger tentou o Ferreirinha, o Dorival tem tentado o Ferreirinha. E não dá. Tem o Luca, mas a boa notícia pode ser o Cebolinha. Se o São Paulo consegue fazer uma contratação como essa, ele dá uma equilibrada no time, e aí também precisa contar com a boa fase do Calleri voltar, né? Porque o Calleri tá numa maré muito ruim também para definir as jogadas lá na frente. Então, eu acho que depois dessa parada, quando o Dorival vai treinar, a tendência é o São Paulo dar uma arrumadinha, né? Os caras voltando do DM, muitos jogadores de fora, uma contratação, outra. Precisa resolver esse lado esquerdo. Eu acho que o São Paulo pode melhorar dentro do que está fazendo nessa primeira parte aí do Campeonato Brasileiro.
1: Mas, Veloso, uma possível chegada do Everton Cebolinha, ela está atrelada à saída do Marcos Antônio.
5: Esse é um problema, exato.
1: Esse é um problema maior. Eu acho que o Marcos Antônio é mais útil para o time do São Paulo
0: do que o Cebolinha.
1: O Cebolinha, caso tivesse uma troca entre os dois.
4: Eu acho que o Bobadilha não volta mais. Por isso, assim, o São
1: Paulo...
4: Se o Bobadilha sai, o Marcos... O Marcos Antônio fica.
1: Marcos Antônio fica.
5: Seria interessante.
1: Porque resolve o problema pelo lado esquerdo, que o Cebolinha é muito bom jogador, mas você perde o seu motorzinho.
4: Eu acho que é um bom jogador pro São Paulo.
1: É rápido, jogador de lado de campo, principalmente pelo lado direito.
4: São Paulo. E tem o... Ele é do Getafe, é português. Um zagueiro que o São Paulo também está muito bem encaminhado com ele. São Paulo vai ter umas 4-5 contratações. Isso é certo. Esse negócio que ele tá falando que tá mexendo e tal, não é verdade.
1: Vamos ver. Engano, o zagueiro português do Getafe é o Duarte.
4: Isso, Duarte.
0: É o Duarte.
4: É isso aí.
1: Zagueiro esguio, bem alto, experiente, moleque.
4: Porque tanto o Vitor Sá quanto ele estão fim de contrato.

0: Ah, rapaz.
1: A guerra lá também, não?
0: Não, a menina lá do hotel, inclusive agradeceu o pessoal lá do Hotel Atos, lá em Teresópolis, a menina da recepção, o irmão dela foi para a Ucrânia para a guerra, cara. É um negócio de louco, né? Mas, enfim. É... Cadê aqui? Ele está no Krasnodar.
2: Krasnodar.
1: O irmão 32. Dela foi...
2: Krasnodar que perdeu o título na última rodada. É.
1: O irmão da menina do hotel, ele foi para a guerra ou ele foi jogar futebol? Foi para a guerra?
0: Não, foi para a guerra da Ucrânia, guerrear.
2: Sabe aquela coisa? O cara não tem coragem de se matar. Não, ele aí o cara vai pra guerra.
0: Foi e conseguiu. O objetivo alcançado. Rápido break. Voltamos já já. Pô, é a mesma coisa dos jogadores que vão procurar aquela região agora.
1: Pra gente evitar. Ó,
0: evita isso daí, cara. Não tem dinheiro no mundo que pague você evitar um lugar desse.
2: A família pra morar na Ucrânia.
0: Você leva, né? E vários brasileiros foram, hein, nesse período de guerra, porque a gente já tá em 3 anos já de guerra. Três anos de guerra, tem brasileiro que vai pra lá. Tem os empresários bons mesmo, velho. Pra convencer você ir morar num lugar onde os caras ficam jogando drone, explodindo tudo o tempo todo, o cara é bom, velho.
1: Quando eu era moleque, tinha uma música que eu acho que é do Silvio Brito. Silvio Brito, você conheceu?
0: Sim, lá na capital. Na
1: capital. Falava que tá todo mundo louco.
0: É.
1: O cara é louco, velho. O cara sair daqui da nossa guerrinha civil aqui do Brasil para enfrentar uma guerra de Ucrânia e Rússia, tá louco.
0: Não, e o pior de tudo, gente, cada um, né? Mas eu acredito que o papel do pai, né? Do pai, da mãe, é um dos principais, eu acho que é um dos mais importantes da vida de uma pessoa que tem filhos. É orientar o seu filho, né? É o mais importante, a responsabilidade
2: desde
0: sobre
2: que não
0: isso.
2: Seja o pai do Gerson.
0: É, também. Mas a responsabilidade é gigante, né? É a maior responsabilidade que a gente tem. Aí eu fiquei sabendo que o pai levou o moleque pra tirar o passaporte. Aí eu parei com tudo. 18 horas e 26 minutos. Esse menino que foi pra guerra acabou brasileiro morrendo lá. Inclusive, notícias muito tristes assim de legiões brasileiras lá, que o cara chega, ainda tem que passar por um monte de coisa. Olha, negócios absurdos lá na guerra da Ucrânia, mas isso não é assunto pra gente. 18 horas e 26 minutos. Rápido break. Na volta, a gente vai falar do Corinthians, do Palmeiras, que teve uma leve ajuda na arbitragem. Na vitória sobre a Chapecoense, rebaixada já a Série B, com pão de alhozinho, dá jogo.
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6: Muito presente na mesa dos brasileiros, o amendoim vai muito além de um simples petisco. Rico em vitaminas, minerais, fibras e gorduras saudáveis, ele oferece diversos benefícios para a saúde. Entre eles, ajuda no controle do peso, contribui para a prevenção de problemas cardíacos, fortalece os ossos e ainda pode melhorar o humor. Além de nutritivo, o amendoim é acessível e fácil de encontrar em supermercados, feiras e lojas de produtos naturais. Outro ponto positivo é a praticidade. Pode ser consumido in natura, sem necessidade de preparo. É uma ótima opção para os lanches entre as refeições.
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0: 18 horas e 31 minutos, você participa conosco pelo WhatsApp 11 943 805 100, também pelo nosso youtube.com/NovaBrasilEmCampo e também /JornalismoNovaBrasil. Mais um pedido, Abel abandonou o campo após a marcação do pênalti. É, que acho que até ele ficou com vergonha da arbitragem. Antônio Luiz, Wagner Marim, fantasminha rondando a Vila Sônia, o São Paulo vai cair. O São Paulo é incaível. Vamos falar
1: Eu falava isso do Cruzeiro também.
0: Não, mas o São Paulo...
1: Caiu, ficamos três temporadas.
0: É, mas o São Paulo é incaível.
1: Vai.
0: Time grande cai, gigante nunca. Vamos lá!
2: Passou essa fase, hein? Tem que avisar. Essa fase já passa.
0: Vamos
2: já
0: falar passou do Corinthians, um timão com o Edson Rufino. E aí, Rufino, beleza?
3: E aí, beleza, Weber? Tudo certo? Salve, salve, amigo torcedor. Vamos juntos com detalhes e informações do timão. O Corinthians somou 3 pontos importantes. Sábado, jogando em Porto Alegre, fez 3-1 para cima do Grêmio. 2 gols marcados pelo André, 1 do Caio César. E o Corinthians se distancia um pouco mais da zona do rebaixamento. E nesse período de Copa, vai ficar tranquilo, se preparando para voltar com tudo na sequência do Brasileirão, também Libertadores da América e Copa do Brasil. Pós-jogo no sábado, técnico Fernando Diniz concedeu entrevista coletiva e falou a respeito da importância da vitória construída diante do Grêmio.
4: Representava muita coisa para nós e para muitos times essa rodada final. O Corinthians ficar pertinho da zona de rebaixamento ou pertinho da zona é uma coisa que é meio inaceitável e tinha um incômodo muito grande de todo mundo. A gente tinha feito uma campanha muito boa na Libertadores, em que pese o último resultado em casa. E essa vitória era muito importante para nós. Então a gente vai ter... Acho que a gente vai com a calma, com a tranquilidade que a gente merecia pela dedicação dos jogadores e de todo o clube. Diretoria, até os funcionários, aqueles que a gente não valoriza muito, como os seguranças, os operos. O Corinthians é uma comunidade muito diferente, muito integrada. Acho que todo mundo merecia, além dos jogadores que são os principais e a torcida, merecia para essas férias, nessa posição que a gente vai ficar.
3: Muito bem, acompanhamos atentamente o que disse o técnico Fernando Diniz a respeito da importância da vitória diante do Grêmio, a tranquilidade, a paz que traz para o grupo nesse período de pausa da Copa do Mundo. Reapresentação marcada para o dia 25 de junho, do dia 12 de julho. Tem um amistoso marcado no Paraná, vai ter o Cascavel como adversário e dia 22 de julho volta ao Campeonato Brasileiro, jogando na Arena contra a equipe do Remo. Então é isso, falei do Corinthians, até mais, um abraço, amigo.
0: Um abraço, Edson Rufino, que arrebentou na piada do final de semana. 18 horas e 34 minutos.
1: Foi bem.
0: Foi bom, né, Veloso? Foi bem. Fala, Hugo.
5: Não, só queria falar um negocinho sobre o Corinthians. O Corinthians ganhou bem, fora de casa, 3-1, importante, somou 3 pontos, dá uma respirada. Mas não foi o Corinthians que ganhou, não, foi o Grêmio que perdeu, hein? O Grêmio dominou 25, 30 minutos ali, só dava Grêmio, fez 1-0 e depois a coisa destrambelhou. O time do Grêmio é muito ruim, o Corinthians não tem nada a ver com a ruindade do Grêmio, mas o time do Grêmio é muito ruim. Tem que segurar as calças para não lutar lá embaixo, na parte de baixo, lá no final, na parte de baixo da tabela.
0: Inclusive, Grêmio Internacional batendo a porta ali, né, da zona do rebaixamento. O Inter, na verdade, escapou ano passado na última rodada, né? Tomou de 3 do Bragantino e Bragança Paulista. Então, quer dizer, Inter e Grêmio estão repetindo a dose para o próximo, para esse ano, né? Quem sabe para a Série B do ano que vem.
5: E a situação do Grêmio é tão complicada que ele jogou com o terceiro goleiro que foi expulso, entrou o quarto goleiro.
2: O quarto. Menino de 17 anos.
5: Situação, né? Hein, do Grêmio.
0: Situação.
5: E aí uma pergunta, mantém o técnico ou troca o técnico?
0: Tem que pagar 40 técnico? Milhões.
5: É, então, ou troca para um outro técnico chegar e trabalhar durante 40, 45 dias o time para continuidade do campeonato.
0: É, e agora é o seguinte, como é que faz? O Grêmio não tem dinheiro para pagar esses 40 milhões.
5: Vai ter que ir com isso.
0: Porque não é uma multa, gente. O contrato feito do Luiz Castro é uma coisa maravilhosa, o que o Grêmio fez com o Luiz Castro. Não tem multa rescisória, mas tem que pagar os 40 milhões. É um acerto, tipo...
2: Pagar o contrato todo.
0: É, você tem que pagar o contrato todo do cara. Então são 40 milhões, como é bom, né, ser treinador, esses treinadores...
5: Tem que acabar isso, tem que acabar com isso no futebol brasileiro. Tem treinador e treinador, tem treinador que tem muita dignidade, ele vai honrar o compromisso dele, dar o melhor dele. Tem treinador que, o Veloso jogou, ele vai entender o que eu estou dizendo. Vai ter um treinador que vai olhar e falar, vocês estão me xingando, a torcida está me xingando, o jogador está querendo me derrubar. Vou ficar aqui, se quiser me manda embora. Vou pegar 5 milhões, 10 milhões, colocar na minha conta e vou continuar sendo feliz. Tem treinador e treinador. Alguém duvida que não tenha treinador que não, faça isso?
6: Certeza. O Roger é o maior exemplo. Ele pediu demissão antes de ser eliminado pelo Juventude, um jogo antes. São Paulo não aceitou. Não, vamos tentar o Juventude e tal. Daí o São Paulo... Aí o São Paulo mandou ele embora contra o Juventude. Ele falou, ó, só paga o salário um mês, não o meu, da minha comissão técnica. E vocês me seguraram na semana passada, eu fui mandado embora agora. Em vez de fazer os três salários, tudo, ele falou, só pago do mês.
5: Esse é um cara que tem dignidade, mas tem cara que deita
6: em cima da multa. Falei, até que culpa pra você, né? Falei, ó, não vai ter multa dos três coisas. Ele foi digno.
0: Bom, vamos lá, então, falar do Palmeiras, que aí no Palmeiras tem bastante polêmica, né? A arbitragem do senhor Felipe de Lima, né?
2: Isso.
0: É, o senhor Felipe de Lima, amigo de Hugo Botelho.
6: Esse é ruim.
0: Ó, ontem, não, lá é bom, na Arena é do Verdão. Vamos ouvir com o nosso Lucas Basílio. Grande tarde, grande noite, Lucas.
7: Grande tarde, grande noite, enfim. Um grande abraço pra você, Weber Lima. Abraço especial pra quem curte o Futebol Nova Brasil em Campo. Falamos do Palmeiras, líder do Campeonato Brasileiro e que vai passar a Copa do Mundo com 7 pontos de vantagem na ponta da tabela de classificação frente ao segundo colocado, que é o Flamengo. Isso porque ontem, com total cobertura do Futebol Nova Brasil em Campo, o Verdão bateu a Chapecoense, última colocada, por 1-0 jogando em casa. Foi um jogo maluco, né? Em que o Verdão entrou em campo com 11 desfalques, a maioria deles por conta da liberação dos atletas selecionáveis que vão disputar a Copa do Mundo, e mesmo assim deu conta do recado. Com vários jovens promissores, né? Dominava a Chape até o finalzinho, pelo menos, do primeiro tempo, quando o Alan acabou expulso. Mesmo com um homem a menos, o Palmeiras conseguiu se superar e com o gol de Paulinho, que entrou no segundo tempo, acabou sacramentando mais essa vitória. No final teve toda uma confusão, né? Teve lance polêmico de gol anulado da Chapecoense já nos acréscimos, foi dada a saída depois dessa anulação e um pênalti foi marcado a favor dos visitantes, e aí o Bolassi foi lá e acertou o travessão, garantindo a vitória do Palmeiras. Após a partida, o Abel Ferreira falou em entrevista coletiva e mais uma vez voltou a reclamar do calendário. Vamos ver.
8: Se os clubes e a CBF quisessem realmente cuidar daquilo que é os interesses do futebol brasileiro, este jogo não poderia ter existido. Já disse mais do que uma vez que foi o único país no mundo que autorizou que jogassem sem nós 8 jogadores internacionais. Em condições normais, este jogo nunca poderia ter existido. Já referi isso na conferência anterior. Ainda ontem estava a ver o Toluca contra o Tigres, e os jogadores foram convocados, estavam a jogar e foram dispensados depois. A partir do momento em que os clubes fixaram uma data e que a FIFA a posteriori altera, eu tenho a certeza absoluta que a CBF e os clubes querem fazer o melhor para o futebol brasileiro, mas eu não consegui encontrar uma única razão porque a CBF, o Fluminense e o Flamengo adiaram um jogo de um dia para o outro. CBF, o Fluminense e o Flamengo adiaram um jogo de um dia para o outro. Porque é que não se adiou esta rodada, pelo menos das equipas que têm jogadores internacionais?
7: Esse então, o técnico Abel Ferreira, né, que estava pendurado ontem, também tomou cartão amarelo e também está suspenso, assim como o Alan, para o próximo compromisso palmeirense lá depois da Copa do Mundo, marcado a princípio para o dia 22 de julho, fora de casa, diante do Coritiba.
0: Ah, rápido break, na volta, discussão sobre o jogo do Verdão. Você vai ouvir aqui no Nova Brasil em Campo com pão de alhozinho, com pão de alhozinho da jogo.
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0: 18 horas e 44 minutos. É o Nova Brasil em campo para a gente fechar o nosso programa. Veloso, em relação à vitória do Palmeiras, é impressionante que o Abel reclama, cara. É impressionante como ele não muda o roteiro, né? Ontem, ele foi para a coletiva novamente para variar, reclamou de calendário, reclamou da arbitragem, da falta do Alan, que ele foi expulso, querendo dizer que a arbitragem sabia que o melhor jogador dele era o Alan, por isso que tirou fora. Alguém precisa dar, né? Precisa ver essas coletivas aí. Relembrou do Boca Júnior, gente. Olha a choradeira lá da eliminação lá contra o Boca, na arena aqui. Né? Ah, naquele dia não deram tantos minutos. Olha o que deram de minutagem hoje, de acréscimo. Pô, será que ele não viu a bagunça que o árbitro causou no jogo, marcando o gol, depois voltando para olhar no VAR? Tudo aquilo levou um tempo absurdo. E depois teve o outro lance do pênalti que levou outro absurdo. Sim. Ele não queria acréscimo. Reclama de tudo, cara. Reclama de tudo. Deu sorte, viu, Abel? Deu sorte. E anularam o gol da Chape, que não era para ser anulado. Mas vamos lá, Veloso, em relação ao Abel, acho que já deu, né, esse negócio também, né, Veloso?
1: Já. O Abel tem horas que não precisa ficar o tempo todo falando de calendário, que é coisa muito chata. Mas já tiraram o gol do Palmeiras legal também contra o Remo.
0: Eles erram para todos.
1: Contra o Remo tiraram um gol legítimo do Palmeiras. Eles com o VAR, com tudo. Então, realmente, um jogo ontem que o juiz atrapalhou demais. Já deixou os dois times descontentes. Eu vi muitos erros da arbitragem ontem, porque primeiro, o primeiro erro da arbitragem, aí que ele começou a se perder, foi a expulsão do Alan. Para mim, o pisão que aconteceu, pisão no pé, foi a primeira expulsão que eu vi de um pisão, porque acontece todo jogo, todo momento, o pisão, porque ele vai na bola, tira a bola, pega o pé no chão. Lance de jogo. Ele veio com o amarelo, ele tá com a mão no bolso esquerdo, ele troca e vem pro vermelho, que ele viu o Giovani lá. Parecia que tinha tomado um tiro, né? Rolando pra cá, rolando pra lá, essa idiotice que eles fazem. Aí ele trocou o cartão e tirou o Alan do campo. A partir daí ele se perdeu. Depois, o gol da Chape, eu não marcaria a falta que ele marcou. Aliás, ele marcou porque ele foi contra o VAR. E aí ele marcou pênalti porque o VAR chamou pra ver um lance, porque ele já tinha pênalti ido contra o VAR. Aí veio o pênalti que arrumaram lá, que pra mim tá fora da área. O local de impacto ali do Kelvin, né? O Kelvin foi fora da área. Pelo menos é a impressão que eu tenho. Não tem nenhuma imagem que mostre que realmente foi dentro da área.
2: Inclusive,
1: tem que ser a decisão de campo. A decisão de campo foi não pênalti. E aí é mais uma confusão da arbitragem aos 58 do segundo tempo. Então ele desagradou todo mundo, foi uma arbitragem muito confusa. Mas também a gente tem que dizer que o Palmeiras jogou muito mal o primeiro tempo quando estava 11 contra 11. Palmeiras pegando o Lanterna em casa. Mesmo com o time todo alterado, não dá para fazer um jogo tão ruim como fez contra o Lanterna do campeonato, que só tem uma vitória em 18 jogos. O Palmeiras foi mal, porque para mim não dá para escalar três volantes também para jogar contra o Chapecoense. Ah, os caras não estavam lá. Ele tem o Belé, que é um meia. Ele tinha o Riquelme, que entrou depois e entrou bem no jogo. Então, mesmo com todas as dificuldades, dava para fazer algo melhor no primeiro tempo. Aí, quando ele troca no segundo, com um a menos, que ele bota o Paulinho, tudo bem. Tem que jogar os 30 minutos que jogou lá, tá tudo certo. Entrou bem no jogo, o Riquelme entrou bem no jogo, o Larson entrou bem no jogo, acertou o time. E o Palmeiras ganhou com 10, contra o time que é a lanterninha do campeonato, só tem 9 pontos. Então, eu acho que no começo do jogo também, o Abel deu mole. A escalação que o Palmeiras entrou em campo ontem, mesmo entendendo os problemas, as dificuldades, dava para fazer algo melhor e o Palmeiras jogar um pouco mais no primeiro tempo, quando estava 11 contra 11.
0: É porque é muito difícil, quando a gente fala algum tipo de... O que eu vou falar aqui, né, Ademar, é muito difícil do pessoal entender. Por quê? Porque o Palmeiras é líder do campeonato. Mas tem jogos, realmente, que o time se comporta com medo do adversário, que é esse caso aí dessa escalação. Eu falei aqui no dia do Flamengo, terminou o primeiro tempo, o Flaco fez o gol ali, mas o Flamengo, mesmo com um a menos, o Palmeiras ainda se comportava, ainda se defendendo, cara. E é mais ou menos essa pegada, eram os três caras no meio para segurar, para tentar se segurar, Ademar. Em relação ao Palmeiras, o Palmeiras está se complicando. O que ganhou ontem, né? 1-0, o Bolassi, depois perdeu a penalidade, estourou a trave. Mas o Palmeiras com dificuldade contra os mais fracos, né? Porque foi assim com o Remo, com o Santos e agora com a Chape.
1: E com o Vasco, que era a lanterna.
0: Também o Vasco. Eu
1: pro Vasco. A única derrota foi pro lanterna.
2: Aquilo que eu falei aqui do São Paulo, eu falo do Palmeiras. O Palmeiras, numa situação totalmente diferente do São Paulo, você pode testar o Belé, você pode testar o Riquelme. Ontem você poderia.
0: Ontem eu falei, era o dia, né?
2: Teve jogo aqui que nós fizemos na quinta-feira, que eu até falei, rapaz, esse time é super campeão na base, campeão de tudo na base. Esse time tá ganhando tudo e liderando. Você colocar os moleques nessa fase é a melhor coisa que tem, cara.
0: O duro é colocar no São Paulo.
2: Exatamente, cara. Então aí. E o Palmeiras foi eliminado. Quando demorou para colocar o Hendrick. Não lembro, eu acho.
1: Foi contra
2: a minha na Libertadores,
1: contra o Boca.
2: Contra o Boca, a minha leitura foi essa. Depois, quando ele colocou no Brasileiro, arrebentou. Pô, tá faltando coragem. E o VAR, rapaz, eu concordo com o Veloso, eu não expulsaria jamais o Alan por um pisão. Para mim foi um pisão, né? Então, assim, aquilo para mim não é lance para expulsão. Aí tem VAR ali, ninguém vê, ninguém revê e tal. Pô, o gol teve um empurrão claro, mas a bola veio no segundo pau e o empurrão é no primeiro. Não teve interferência nenhuma no jogo. É só a gente ver as regras do jogo. Eu empurrei o Veloso aqui, o gol foi lá, ó. Peraí. É simples que o gol foi... E o pênalti, pelo amor de Deus, né? O cara tá pra mim... No, se você ouviu, o VAR vai falar o seguinte. Olha, o lance é inconclusivo. Inconclusivo é o quê?
1: Mantém a decisão de campo.
2: Aí o pênalti, o que eu brinquei? Eu tava aqui, eu falei assim, é pênalti de remorso. É isso, pênalti de remorso. Peraí, eu não dei aquele gol, eu vou dar aqui, empata e tá
0: e tudo acabou.
2: Resolvido. E ele não conseguiu resolver do jeito mais horroroso. O pior árbitro brasileiro é esse.
1: O amigo do Hugo.
2: Se fosse meu amigo, eu falava assim, eu vou romper a amizade.
1: Foi só um momento ruim. Foi só um momento ruim.
0: Hugo, você concorda com as marcações?
1: Olha, teve um empurrãozinho dentro da área, mas o Ademar observou bem aquele choque nas costas. Mas a bola foi lá no segundo pau, na segunda trave. O pênalti, se é inconclusivo, então marcar a decisão do campo era... Agora, ele deu o pênalti, ele disse que foi em cima da linha, né, portanto, mas sobre o jogo já foi dito tudo pelo Veloso e pelo Luiz Edemar. Eu queria só fazer duas observações em relação ao Abel. Primeiro, ele falar que o árbitro caçou o melhor jogador dele. Aí eu fico pensando assim, o árbitro à noite, insônia, na madrugada, ele pensando, eu tenho que prejudicar o Palmeiras, qual que é o melhor jogador do Palmeiras hoje, é o Alan. Então absurdo. Eu vou ficar de olho para tirar o Alan do jogo. Uma grande bobagem. Uma grande bobagem. E outra coisa, essa choradeira de calendário. Calendário, desde que eu era criança pequena lá em Lavras, eu ouço, leio, vejo as pessoas do nosso meio hoje, né? Na época eu era apenas um cara que sonhava em estar aqui, brigando por calendário melhor no futebol brasileiro. E o Abel, desde que ele chegou ao Brasil, ele reclama demais do calendário. Mas eu pergunto, o que o Palmeiras já fez para mudar esse calendário? Palmeiras é o maior campeão brasileiro. Palmeiras tem quantas Libertadores? Palmeiras tem Mundial. Muita gente pode questionar ou não, para mim, o Palmeiras tem Mundial. O que o Palmeiras fez de efetivo? Liderou um movimento? Encabeçou algum movimento para mudar o calendário? Ah, temos 70 jogos, nós queremos o calendário com no máximo 60 jogos, tudo bem. Tem o patrocinador ele compra o quê? O espaço publicitário. Vai diminuir o investimento dele, que ele vai ter menos divulgação.
2: O Arsenal termina a temporada com 70 jogos, tá?
1: E outra coisa.
0: Sim.
1: O Arsenal terminou com quantos jogos?
2: Quase 70 jogos.
1: Com 70 jogos. Aí cai de 70 para 60, você está trabalhando menos.
0: O salário diminui.
1: Ah, alguém quer?
0: Ninguém quer. O Rodri começou com um movimento lá, alguém chegou para ele lá na direção e falou assim, então tá bom, vamos baixar o seu salário? Acabou,
1: vamos continuar jogando.
0: Vamos continuar jogando. Isso é conversa.
2: Bom, eu já falei aqui para vocês, né, eu sou do tempo que eu, do Tele Santana, o São Paulo do Tele Santana ficou 8 anos jogando a Libertadores seguida, 8 ou 9, e não jogou 8 ou 9 Copa do Brasil. A época, o São Paulo não tem Copa do Brasil. Quando o São Paulo teve o melhor time da sua história, ele não jogava.
1: Ele não jogava a Copa do Brasil.
2: Ele era por quê? Porque não, o calendário fazia quem jogar Libertadores não joga a Copa do Brasil.
0: Sim.
2: Era isso. Agora, o cara cai na Libertadores e vai pra Sul-Americana. E vai fazer um playoff, vai fazer mais dois jogos, cara. É um absurdo.
0: É um absurdo e já está acontecendo isso na Europa, com Conferência League, outras coisas mais. Liga das Nações e etc. O número lá na Europa aumentou demais. 18h54, o Santos, Felipe Camargo.
3: Fala, Weber, tudo bem? Um abraço a você, um abraço ao amigo ligado aqui no Nova Brasil em Campo. Nesta segunda-feira, o elenco santista está de férias, jogadores liberados pela comissão técnica para descansarem e só vão retornar aos trabalhos no próximo dia 22 deste mês. O Santos, que vai, depois, né, dessa pausa por causa da Copa do Mundo, vai retomar as suas atividades com disputa de playoff de Copa Sul-Americana, com o Campeonato Brasileiro e também com Copa do Brasil. Lembrando que, como o Santos vai para os playoffs da Sul-Americana, duas partidas do Santos serão adiadas no Campeonato Brasileiro. Contra o Botafogo, que é a última rodada do primeiro turno, uma vez que o Santos vai a Caracas pegar a Universidade Central da Venezuela, e na volta, né, no meio da semana seguinte, o Santos pegaria o São Paulo no Morumbis. E aí o Santos também terá esse jogo remarcado pela CBF para poder fazer o confronto diante da equipe venezuelana. O Cuca, depois da vitória diante do rubro-negro baiano na Vila, sábado por 3-1, resultado que tira o peixe, né, do Z4, o técnico santista falou sobre o trabalho em quase 2 meses de clube e admite estar satisfeito, uma vez que o time está vivo em 3 competições e, claro, né, viu evolução do time dentro das 4 linhas.
4: Sim, eu acho que alivia a todos, né? A vitória é de todo mundo, não é só minha, mas eu fico muito feliz em poder ver a equipe jogar bem, eu fico feliz em poder ver a equipe vencer, porque a gente só tenta isso, fazer o time jogar bola, né? Criar jogadas, ter saída de jogo, a gente trabalha muito e eles aceitam muito tudo isso, né? A gente tem muita dificuldade. Se vocês vissem aí o sacrifício que o Igor Vinícius faz para jogar, ele toma a infiltração no dedo, que está quebrado, do pé, minutos antes de entrar em campo, sabe? Isso é louvável, porque o Santos pode não ter o melhor time do mundo, mas o torcedor, ele tem que ter orgulho de ver os caras representar desse jeito, sabe? O Luan teve hipoglicemia, isso, que baixa a pressão dentro do jogo, porque não está na melhor condição deles, mas estão se predispondo a jogar. O departamento médico conseguiu pôr em campo o Oliva, que estava meia boca, e o Rolaser, porque os caras também se predispuseram a jogar. E se é um jogador que não está nem aí com o clube, ele disse, não, estou fora, não quero me machucar. Correr um risco, para quê? Para a gente poder sair dessa situação. Então a gente tem que valorizar muito esses atletas aí, e algum outro que estou esquecendo. E o DM também, que vem sofrendo muitas críticas, né? A gente tem muitos jogadores no DM, mas os caras estão dando o máximo também.
3: Esse é o técnico Cuca, e é claro que a expectativa são por reforços a partir, né, da abertura da janela. Mas o Santos vai ter que fazer uma venda, pelo menos. E Gabriel Brazão, goleiro que viveu até um clima de despedida no último sábado, tende a ser a peça vendida. E aí fica a expectativa se João Paulo é quem será reaproveitado, uma vez que ele volta de empréstimo do Bahia, Weber Lima.
0: Certo, do Felipe Camargo para o Giro pelo Brasil com Antônio Lima.
5: Fala, Weber Lima, um grande abraço a você, a quem nos acompanha no Nova Brasil em Campo. No Giro pelo Brasil desta segunda-feira, falaremos sobre o Flamengo, que fechou a parada para a Copa do Mundo com estilo. Vitória por 3-0 sobre o Coritiba no Maracanã, pela 18ª rodada do Campeonato Brasileiro. A atuação e a entrega dos atletas renderam muitos elogios do técnico Leonardo Jardim.
6: Em relação ao jogo, foi um jogo completamente dominado pelo Flamengo, mesmo contra 11 contra 11, já o Coritiba apresentava grandes dificuldades, mesmo na transição, que é uma coisa que eles utilizam. Nós conseguimos anular, tendo um pouquinho de profundidade na linha defensiva, quando eles metiam na frente, e principalmente o seu jogador de lançamentos, que era o Josué, que é o jogador responsável pela maioria dos lançamentos da equipa. Nós fizemos quase uma marcação à zona quando ele recebia a bola. E fizemos o nosso jogo de posse, com movimentos. Metemos ali na meia, quase como segundo avançado no Lino. É uma posição que ele não está habituado, mas tinha características para o fazer. E foi isso que aconteceu. E agradeci ao Lino por fazer os dois golos, porque eu disse que se corresse mal, iam dizer que o Jardim tinha inventado. Correu bem, pronto, está uma mensagem positiva e foi boa opção.
5: O passeio do Mengão no Maraca terminou com uma má notícia. Léo Ortiz sofreu uma lesão muscular e passará por tratamento durante a pausa para a Copa do Mundo. O jogador foi substituído após levar a pior numa disputa aos 15 minutos do primeiro tempo. O diagnóstico inicial é de uma lesão leve, grau 1, e a previsão de recuperação é de uma semana. O jogador também adiou as suas férias para o próximo dia 8 e fará tratamento no clube. Nos últimos dias, tivemos as convocações das seleções sul-americanas para a Copa do Mundo. E o Flamengo é o clube brasileiro com mais jogadores convocados. Já são 9, 4 no Brasil, Alexandro, Danilo, Léo Pereira e Paquetá. No Uruguai, 3, De La Cruz, Varela e Arrascaeta, Carrascal na Colômbia e o Gonzalo Plata na seleção equatoriana, Weber Lima.
0: Maravilha, portanto aí as informações do Flamengo. Esses dias teve um ouvinte que reclamou: alô, vocês só falam do Flamengo, não vai falar do Vasco, do Botafogo? Falamos esses dias do Fluminense também.
7: Vamos, né? Falar do Vasco hoje.
0: Vamos, Vasco tá na zona da degola. Hugo, um grande abraço, um abraço e até amanhã.
7: Até amanhã, um abraço.
0: Veloso, um grande abraço, até quarta, né?
2: Um abraço.
0: Até quarta?
2: Sei, você que...
0: É quarta. Eu não lembro.
2: Ele me colocou no feriado.
7: Quarta, tamo junto.
0: Tamo junto. Um Ademar, um grande abraço.
2: Até quinta, até feriado.
0: Feriadão. Estamos aqui. Ó o nenê do fraldão. Terminar o programa de hoje aqui, agradecer a sua audiência.
7: É o Tricão aqui.
0: A sua audiência, o seu carinho com pão de alhozinho, com pão de alhozinho da Jogo. Voltamos amanhã às 5h30. Fica tranquilo, Tricão, que a coisa vai melhorar. Tchau.
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0: Ouvimos Jorge Versilo Fênix aqui na Rede Nova Brasil FM. Mais que moderna, brasileira, 7:21. Boa noite. 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

0: Thiago York, amei te ver. Mais que moderna brasileira, 7h38. Continue na sintonia.
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0: 7h41, boa noite.

0: Nova Brasil, o som dos Paralamas, Romance Ideal. Daqui a pouco tem o Sob Medida e uma hora de música. Nada de intervalo, já já. Nova Brasil, mais que moderna, brasileira, 7h56, boa noite.
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1: Mais que moderna brasileira, Rede Nova Brasil, boa noite, um prazer. Começou sob medida e tá no ar com ela, Maria Bethânia. Tá combinado.

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0: Nova Brasil, Lucas Félix, Marina Volker, aqui agora, agradecendo sua companhia e audiência, desejando, claro, a você uma excelente semana. Nos falamos aqui na Rede Nova Brasil FM. Mais que moderna, brasileira, agora 8h54. Até mais. Nova Brasil.
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2: Muito presente na mesa dos brasileiros, o amendoim vai muito além de um simples petisco. Rico em vitaminas, minerais, fibras e gorduras saudáveis, ele oferece diversos benefícios para a saúde. Entre eles, ajuda no controle do peso, contribui para a prevenção de problemas cardíacos, fortalece os ossos e ainda pode melhorar o humor. Além de nutritivo, o amendoim é acessível e fácil de encontrar em supermercados, feiras e lojas de produtos naturais. Outro ponto positivo é a praticidade. Pode ser consumido in natura, sem necessidade de preparo. É uma ótima opção para os lanches entre as refeições.
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0: Está no ar a Voz do Brasil. As notícias do governo federal que movimentaram o país no dia de hoje.
1: Boa noite.
2: Boa noite para você que nos acompanha em todo o país.
1: Segunda-feira, 1º de junho de 2026.
2: Vamos ao destaque do dia. Medidas para conter a alta no preço dos combustíveis.
1: O governo oferece auxílio a refinarias nacionais e aos importadores de diesel e Petrobras anuncia desconto na venda do produto.
2: E são intensificadas ações contra preços abusivos e para garantia da qualidade dos combustíveis.
1: E ainda, saúde.
2: Em um dia de mutirão, hospitais universitários realizam mais de 52 mil procedimentos entre cirurgias e consultas.
1: Quem vai falar com a gente sobre esse trabalho é Arthur Chioro, presidente da HU Brasil.
2: Vamos saber mais também sobre o Tela Brasil.
1: Filmes, séries, desenhos animados. Uma nova plataforma de streaming gratuita e com conteúdo 100% nacional.
3: Sejam muito bem-vindos e bem-vindas. O cinema é nosso e a casa é sua.
2: Hoje, na apresentação da Voz do Brasil, Mariana Jungmann e Luciano Seixas.
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2: Para conter a alta dos preços dos combustíveis desencadeada pela guerra no Oriente Médio, o governo do Brasil decidiu prorrogar por 2 meses uma série de medidas.
1: Entre elas, uma nova subvenção para conter a alta nos preços do diesel e novas ações de fiscalização.
2: A repórter Gabriela Noronha tem os detalhes dessas medidas. Boa noite, Gabriela.
4: Boa noite, Luciano, Mariana, boa noite a todos que nos ouvem. Olha, a partir desta segunda-feira, o governo passará a pagar uma subvenção de R$ 1,12 por litro do óleo diesel às refinarias nacionais e também aos importadores do combustível. A medida substitui 2 auxílios que se encerraram no último